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3: Hora certa, Capital.
4: 9:59.

Olá, irmãos! Sejamos todos muito bem-vindos a mais esta nossa novena. Hoje é dia 9 de agosto. Feliz Dia dos Pais a todos os homens que conosco a cada dia entregam o seu coração, a sua vida, as mãos amorosas de Nossa Senhora. A todos os homens que se espelham em São José para serem melhores pais para seus filhos, para apresentarem seus filhos ao amor de Jesus. Feliz Dia dos Pais aos novos papais que pela primeira vez, talvez ainda na gestação ou no filho recém-nascido em seus braços, um filho talvez muito pedido, muito rezado, hoje já é realidade em suas vidas. Rezemos também, irmãos, pelos pais que hoje já não estão mais conosco, mas já contemplam a face do Senhor. Rezemos por suas almas. Agradeçamos a Deus por todo amor recebido. E a providência divina nos leva hoje, neste Dia dos Pais, a estarmos exatamente na metade da nossa novena. Metade dela já passou. Quanta graça já vivemos, quantas bênçãos, quantos milagres alcançados, quantos testemunhos recebidos no WhatsApp da paróquia, quanta maravilha de Deus em nossa vida e no ordinário da nossa rotina. Se o seu coração sentir, partilha, se a sua graça já chegou. E se ela ainda não chegou, não é tempo de desistirmos, não é tempo de desanimarmos. Nossa Senhora vai à frente nessa nossa caminhada, abrindo portas, portões e coração, e intercedendo a todo instante a Jesus por tudo que entregamos a ela. 138 dias já passaram. 138 dias nos separam do Natal. Que o Senhor nos permita, em seu imenso amor, graça e misericórdia, chegarmos juntos até o dia 25 de dezembro, para louvar e bendizer ainda mais o nome do nosso Senhor Jesus, menino que vem nos encontrar. Com grande alegria, iniciemos a nossa novena então? Em nome do Pai, do Filho e do Espírito Santo. Amém. Vinde Espírito Santo, vinde por meio da poderosa intercessão do Imaculado Coração de Maria, vossa amadíssima esposa. Vinde Espírito Santo, vinde, por meio da poderosa intercessão do Imaculado Coração de Maria, vossa amadíssima esposa. Vinde Espírito Santo, vinde, por meio da poderosa intercessão do Imaculado Coração de Maria, vossa amadíssima esposa. E hoje, a nossa meditação da palavra é o Salmo 4, o versículo 9. Apenas me deito, logo adormeço em paz, porque a segurança do meu repouso vem de vós, só vós, Senhor. Os dias aqui estão bem calmos. Depois da purificação, Isabel já voltou completamente às suas atividades. Hoje tiramos o dia para fazer pães. Zacarias e José foram dar uma volta com João. Aproveitamos também para limpar a casa. Quando eles voltaram, tínhamos acabado de tirar o pão do forno. Fiz um chá e nos sentamos ao redor da mesa. João ficou dentro do cesto, olhando atentamente para nós. Como eu já disse, acredito que ele e Jesus serão grandes amigos. Não deixe de desfrutar do convívio dos que você ama. Aprecie as coisas boas da vida. Dê tempo ao amor. É impossível não sentir a providência divina do Senhor nos falando sobre vivermos o tempo presente, nos permitirmos abrirmos ao amor recebido e doarmos também amor, que hoje, neste Dia dos Pais, nos leva a pensar em todo o amor que recebemos dos nossos pais. Talvez pais
que a gente ainda consiga abraçar. Mas pode ser que o abraço já não faça mais possível. É a alma saudosa do abraço, a alma saudosa da presença, das conversas, que hoje, com saudade sim, relembra de todo o amor vivido. Que neste dia, dia especialmente dedicado aos pais, as nossas orações sejam por esses homens na nossa vida. Talvez alguém que nunca tivemos contato, mas que nos deu a vida. Alguém que ainda talvez precisamos perdoar, mas que o Senhor nos pede que nos abramos a essa graça do perdão. Talvez nós precisemos pedir perdão ao nosso Pai. E talvez hoje, um abraço seja suficiente para que esse perdão venha. Se a distância física separa os braços, que uma ligação, uma mensagem chegue até o coração daquele homem, que é nosso Pai. Homem que muitas vezes tanto amor nos deu. Homem que talvez não nos deu amor porque nunca recebeu. Mas talvez hoje o maior ato de amor já recebido seja nosso. Obrigado, Pai, por cuidar de nós. Obrigado por sustentar a nossa casa. Obrigada por, mesmo depois do trabalho, vir conversar conosco. E que todos os homens, pais da nossa novena, sejam revigorados na sua fé, sejam revigorados na fortaleza que sempre foi São José, sejam, sob a intercessão do Pai de Jesus, homens, porto seguro para seu filho, para sua filha, para sua esposa, para sua família. E mais uma vez, unindo as nossas vozes e o nosso coração, que nós possamos elevar os nossos pedidos, os nossos agradecimentos pelas mãos de Maria até Jesus, rezando juntos a nossa oração diária, a oração da gravidez de Maria. Deus Pai, que por obra do Espírito Santo fecundastes o seio virginal de Maria e a escolhestes para ser a mãe de Jesus, nosso Salvador, eu te louvo e te agradeço por teu amor incondicional por mim, por minha família e por toda a humanidade. Sei que a minha vida é regida pela tua providência. Da mesma forma que chamastes Maria para uma missão tão importante, também me chamas para cumprir os teus desígnios. Quero ser fiel a ti, a exemplo de Maria que gerou o Verbo por 9 meses. Também quero gestar o teu filho em meu coração, até eu poder dizer como apóstolo Paulo: já não sou eu quem vivo, é Cristo quem vive em mim. Nesta novena em que eu acompanho diariamente os 9 meses da Virgem Imaculada grávida, eu te peço a graça. Eu confio, amo e espero, assim como tua serva Maria Santíssima, Mãe de Jesus. Amém. Pai nosso que estais nos céus, santificado seja o vosso nome. Venha a nós o vosso reino. Seja feita a vossa vontade, assim na terra como no céu. O pão nosso de cada dia nos dai hoje. Perdoai-nos as nossas ofensas, assim como nós perdoamos a quem nos tem ofendido. E não nos deixeis cair em tentação, mas livrai-nos do mal. Amém. Ave Maria, cheia de graça, o Senhor é convosco. Bendita sois vós entre as mulheres,
e bendito é o fruto do vosso ventre, Jesus. Santa Maria, Mãe de Deus, rogai por nós, pecadores, agora e na hora da nossa morte. Amém. Ave Maria, cheia de graça, o Senhor é convosco. Bendita sois vós entre as mulheres, e bendito é o fruto do vosso ventre, Jesus. Santa Maria, Mãe de Deus, rogai por nós, pecadores, agora e na hora da nossa morte. Amém. Ave Maria, cheia de graça, o Senhor é convosco. Bendita sois vós entre as mulheres, e bendito é o fruto do vosso ventre, Jesus. Santa Maria, Mãe de Deus, rogai por nós, pecadores, agora e na hora da nossa morte. Amém. Glória ao Pai, ao Filho e ao Espírito Santo, como era no princípio, agora e sempre. Amém.

Fomos criados pelo amor de Deus. Fomos remidos na cruz pelo amor de Jesus. Somos a cada dia fortificados e santificados no amor que vem do Espírito Santo ao nosso encontro e inundados pelo amor da Trindade Santa. Somos convidados a sermos mais amor e a vivermos esse amor, a nos abrirmos à graça do amor vivido, do amor partilhado. Como os nossos pais, que celebramos hoje o seu dia, com as nossas mães, com os nossos filhos, com os nossos irmãos, com os nossos tios, com a nossa família, com os nossos amigos, vivermos o amor. Sermos a imagem e semelhança do Senhor, sendo amor que acolhe, amor que ensina, amor que educa, amor que só é vivido porque o coração é pleno de quem nos amou primeiro. É nos deixando ser amados pelo Senhor, cuidados por Ele, que o nosso coração transborda amor. E assim também nós somos levados a amar. No ordinário da vida, muitas vezes sem banho tomado, muitas vezes de manhã na correria de um café da manhã quando acordamos atrasado, a amar. Amar como o Senhor nos amou. E que graça a nossa podermos também viver esse amor em nossa novena. Partilharmos a cada dia da intercessão uns dos outros, uns pelos outros, sem nos conhecermos, sem estarmos unidos fisicamente, mas unidos no elo do coração e da oração. E certamente este elo foi sentido nesta primeira metade da novena que hoje concluímos. 138 dias em que nos encontramos, de manhã, de tarde, de noite, de madrugada, na hora do almoço, na hora da janta, indo para o trabalho, voltando do trabalho, o Senhor sabe. E nos encontrando, estivemos unidos à nossa Mãe do Céu, que tanto cuidou de cada um de nós e de nós todos juntos neste tempo. E a ela nós entregamos os 138 dias que faltam ao Natal, na certeza de que ela passa à frente, abre portas, portões, corações e intercede a Jesus por tudo, tudo que apresentamos às suas amorosas mãos. Ela leva ao nosso Senhor e Salvador, que tudo pode e que tudo faz. E amanhã, se Deus quiser, a gente continua. E na companhia de Nossa Senhora, seguimos firmes e perseverantes até o Natal. Até lá!

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1: Hora certa, capital. 10:22.

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0: Nosso programa, com muita alegria, nós vamos receber o Frei José Hugo dos Santos, ele que é ministro provincial da província de São Francisco de Assis, lá da cidade de Santo André, no ABC Paulista. Então, vamos conversar com o Frei Hugo sobre São Maximiliano Kolbe e a comunicação. Se você quiser participar conosco, nos enviar uma mensagem, conversar conosco aqui da TV Imaculada, da Milícia da Imaculada, o nosso telefone é o DDD 11 4397 6500, ou então nos mandar uma mensagem de WhatsApp. O DDD é 67 99347 0532. Você possa colocar seu pedido de oração, sugestão de pauta, enfim, conversar conosco aqui da Milícia da Imaculada. Ficamos muito felizes em conversar com você para a gente compartilhar coisas bonitas desta obra de evangelização. Nós vamos agora então para um brevíssimo intervalo e já estaremos de volta para a gente poder conversar com o Frei Hugo sobre São Maximiliano e os meios de comunicação. Fiquem conosco, já estaremos de volta.
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3: Que alegria chegar até você com mais uma catequese mariana, a nossa reflexão para a semana. A Virgem Maria foi às pressas visitar Isabel, revelando-se uma mulher caridosa e colocando-se à disposição dela, que vivia a graça de uma gestação em idade avançada. Este encontro é a união de dois anúncios, daquele que viria para preparar os caminhos do Senhor e o Salvador, o Cristo. João Batista, no seio de sua mãe, estremeceu ao ouvir a saudação de Maria e exultou de alegria. Maria revela-se a mulher missionária que, após o anúncio do anjo, empenhou-se em transmitir o mistério santificador da palavra que se encarnou. A palavra de Deus nos convida a proclamarmos bem-aventurada aquela que, por aceitar Jesus, também se abriu às necessidades do outro. A visitação de Maria nos convoca para esta caridade ativa, de ir até o outro que necessita de cuidados. Entreguemos-nos a ela e peçamos um coração fiel a Deus, sensível ao sofrimento dos irmãos e portador da palavra de Deus. Que desça sobre você e a sua família a bênção de Deus Todo-Poderoso, Pai e Filho e Espírito Santo. Amém.
4: Quanto maior é a nossa incapacidade e mais difícil é superar os obstáculos, tanto mais se demonstra que a Imaculada sozinha faz tudo. Neste reconhecimento está a fonte da excepcional possibilidade do progresso da nossa missão. Escrito de São Maximiliano Kolbe, 137.
5: Sacerdote é só alguém que orienta, que estimula, mas a força está no próprio leigo. A Milícia Imaculada cresceu assim, a força do leigo que a tornou aquilo que ela é. O leigo realmente é a Igreja de Cristo. Como você milite, que você é a vida da milícia, viu?

você não existe, Milícia. E a milícia é isso que a gente diz. É continuar a obra de Jesus no mundo, sob a proteção de Nossa Senhora. Digo a você, Milícia, quero que você me ouça. Você é indispensável. Você não é um a mais. Cada um tem um lugar que nenhum outro vai substituir se você desiste. O teu lugar, somente você pode preencher. Deus já fez os seus projetos, colocando você nele. E Nossa Senhora está ao teu lado para garantir o teu trabalho de evangelização. Milite, continua. Essa será a tua glória eterna, a tua perseverança.

0: E estamos de volta com o nosso programa Só o Amor Constrói, aqui pela TV Imaculada. Desde já ficamos muito felizes em entrar na sua casa, no seu local de trabalho, para a gente poder conversar um pouquinho, compartilhar sobre a espiritualidade mariana, missionária e colbiana desta obra de evangelização, A Milícia da Imaculada. E se você quer participar conosco, se você quer interagir, se você quer fazer alguma pergunta, também deixar o seu pedido de oração, porque aqui na TV Imaculada, na Milícia da Imaculada, nós queremos rezar com você e por você, formando uma linda corrente de oração. O nosso telefone é o DDD 11, né? Você já sabe, e o telefone é 4397-6500. Repetindo, DDD 11 4397-6500. Ou então, você pode nos enviar uma mensagem de WhatsApp. O nosso telefone é o DDD 67 99347-0532. Participe conosco aqui na TV Imaculada. O tema do nosso programa hoje, como nós falamos no primeiro bloco, é São Maximiliano Kolbe e a comunicação. E para conversar conosco sobre esse tema tão importante para nós, Milícia da Imaculada, está conosco hoje o Frei José Hugo dos Santos. Ele que é ministro provincial da província de São Francisco de Assis. E nós, com certeza, aqui do Sol Amor Constrói, da TV Imaculada, ficamos muito felizes com a participação do Frei Hugo. Olá, Frei Hugo, como vai o senhor? Tudo bem?
1: Olá, Fábio. Salve Maria Imaculada, paz e bem. E um salve Maria Imaculada, um paz e bem muito especial a todos os nossos milites, todos os que acompanham a programação da nossa TV Imaculada e participam da nossa Rede Imaculada de Comunicação. É uma grande alegria hoje poder passar esses momentos juntos, ou junto com vocês, estarmos juntos em sintonia, estarmos próximos como irmãos e irmãs, conhecendo um pouco mais, né, desse assunto tão bonito, tão importante, que nós trataremos hoje no nosso programa. Muito obrigado pelo convite.
0: Paz e bem, Frei. Como disse, nós ficamos muito felizes, né? As pessoas gostam muito, participam do nosso programa, e vai ser muito bom nós conhecermos um pouquinho mais, né, sobre esse viés da vida de São Maximiliano Kolbe ligado aos meios de comunicação, né, como ele utilizou esses importantes meios para anunciar a mensagem do Evangelho de Nosso Senhor Jesus Cristo. Olha só, Frei, para a gente poder iniciar a nossa conversa, né, nesse programa aqui no Sol Amor Constrói, é assim, a gente pode pensar, Frei, qual seria a relação de São Maximiliano Kolbe com a comunicação? O que levou São Maximiliano a acreditar no potencial da comunicação e utilizar esses importantes meios para o anúncio do Evangelho, para a evangelização?
1: Fábio, considero que é muito importante, para responder essa pergunta, nós fazermos uma brevíssima viagem pela história da comunicação. Eu não sou perito na comunicação, eu não sou formado nesta área, mas como um bom curioso, bom estudioso, modéstia à parte, eu gosto de procurar sempre as informações e principalmente buscar a história, a origem das coisas. E por que eu falo dessa maneira? Porque conhecendo um pouquinho a história da comunicação, nós podemos fazer um paralelo entre a história da comunicação e a história de São Maximiliano Kolbe. Falando um pouco do mundo da comunicação, a gente sabe que ainda no século XV, lá por volta de 1450, surge a imprensa escrita, né, com um alemão chamado Gutenberg, que através do seu experimento de poder bolar a impressão em uma espécie de papel, que não é o papel sulfite que a gente conhece hoje, mas a impressão em papel, e muitas cópias ao mesmo tempo, garantiu que um livro, por exemplo, que levaria um período de tempo muito grande para ser escrito e publicado, de repente ele pudesse ser reproduzido num espaço de tempo curtíssimo e com um alcance de cópias muito grande, com um número de cópias bastante elevado. Depois a gente tem a chegada do rádio, lá por volta de 1890, século XIX, 1896, com, vamos dizer, um professor meu, como cidadão muito inteligente, né, chamado Marconi, que inventa o rádio. E é claro que a gente fala do surgimento dessas coisas, tudo é fruto de um processo evolutivo, mas é interessante perceber como que o rádio vem depois de uma série de descobertas da física, e se percebe que essas tais ondas de rádio, ondas eletromagnéticas, poderiam transmitir a voz. Imagine você, Fábio, num tempo em que não existia telefone, não existia outra forma de comunicação, poder ouvir do outro lado, numa distância muito grande, a voz de alguém, foi um grande marco. Como se não bastasse, saímos do rádio, fomos lá para a televisão, né? Volta de 1920, 1930 já, aqui no século XX, é difícil dizer quem foi o pai da televisão no sentido da criação, porque foram muitos pesquisadores, estudiosos, mas o fato é que a TV surge e muda radicalmente o nosso modo de ver o mundo. A gente começa a ver imagens, a conhecer coisas que nós não conhecíamos, visitar, entre aspas, lugares e situações que antes seriam impensáveis, tudo através de uma tela que tinha imagem e tinha áudio. E depois as coisas foram evoluindo mais ainda, chegamos então na internet, já em meados dos anos 70, e aí sim, né, por uma necessidade militar que o setor de defesa dos Estados Unidos tinha, de poder integrar centros de pesquisa, de poder facilitar a comunicação entre as bases militares, surge a, então, né, o germe do que nós conhecemos hoje como rede mundial de computadores, que é a internet. Frei, mas e aí? Onde está São Maximiliano em tudo isso? São Maximiliano, ele nasce no final do século XIX, 1894, e ele morre no século XX, 1941. Ou seja, ele participa, Fábio, de todo esse processo de evolução da comunicação. Aquilo que hoje, nós vamos falar disso certamente mais à frente aqui do nosso programa, aquilo que nós hoje ficamos de boca aberta com o poder da comunicação, com a internet, sobretudo, imagine você um homem do tempo de São Maximiliano, que conheceu aí, já via imprensa escrita, obviamente, mas principalmente a força do rádio. Eu acredito que o rádio tenha sido, ao lado da imprensa, é claro, e por isso que ele também funda, né, cria o Cavaleiro da Imaculada em 1922, depois de já ter criado a Milícia da Imaculada em 1917, claro que a imprensa escrita para São Maximiliano foi fundamental, mas no rádio ele também enxergou essa possibilidade de um alcance muito grande. Então eu diria assim, Fábio, e os nossos ouvintes e telespectadores, a paixão de São Maximiliano pela comunicação foi, acredito eu, uma paixão à primeira vista, porque ele conseguiu perceber que com esses meios ele poderia alcançar um número muito grande de pessoas, a difundir a mensagem do Evangelho com muita facilidade e, ao mesmo tempo, convidar, propor às pessoas que conhecessem o Evangelho e, obviamente, que buscassem posteriormente um processo de conversão e de busca da santidade, inspirando-se sempre, né, no carinho à Nossa Senhora, no desejo de fazer da vida dele uma vida de total serviço nas mãos de Deus, como foi a vida de Maria, né, a vida de Nossa Senhora.
0: Legal ver o senhor fazendo esse histórico, né, da evolução dos meios de comunicação, porque como o senhor mesmo citou, Frei, a gente está pegando São Maximiliano Kolbe ali na década de 20 do século 20, né, mais ou menos. É um período que antecede em muito o Concílio Vaticano II, né, e é um grande desafio para a igreja também, né, essa questão dos meios de comunicação, né, que era algo relativamente novo, né, o poder da rádio, né, como o senhor citou, a TV também, né. Então era um homem que estava antenado de fato com esses meios modernos, né, que estavam se desenvolvendo, e como o senhor disse, colocou, né, o seu trabalho, né, a sua espiritualidade para desenvolver um trabalho com esses meios para nos aproximar de Jesus, buscando a nossa santificação. Né? Então, de fato, a gente percebe um homem que utilizou os meios de comunicação para o anúncio do evangelho e utilizou bem, né, Frei? Ele, assim, foi assim como um bom curioso, digamos assim, né? Buscando trabalhar cada vez mais com isso, né? E isso foi muito bom, né?
1: Sem dúvida, Fábio. E só para fazer um acréscimo aqui ainda nessa sua pergunta, São Maximiliano não só é um entusiasta, um fã da comunicação, e a utilizou muito bem de modo técnico, profissional, mas o conteúdo que ele queria transmitir através dos meios de comunicação era o que era o motor da sua ação, né? Ele não quis ser um popstar, não quis ser uma pessoa midiática, como nós chamamos hoje, tenho certeza disso, mas ele quis utilizar-se desses meios para alcançar um objetivo maior, que nós chamamos hoje, dizemos que foi a evangelização, que vai provocar nas pessoas conversão e que vai provocar a busca pela santidade, sem dúvida alguma, sendo que ele foi o primeiro a se colocar nesse modelo. Ele, não é que ele falava algo para os outros e vivia uma outra realidade, não. O que ele anunciava, que ele pregava, ele vivia, ele trazia para si mesmo. Então isso dá uma diferença muito grande no, na qualidade do que é produzido, daquilo que é veiculado nesses meios de comunicação.
0: Olha, Frei, o senhor mesmo citou anteriormente que São Maximiliano Kolbe, ele faleceu em 1941, né? Nós estávamos aí em meio à tragédia da Segunda Guerra Mundial. Mas se nós formos fazer, Frei, um exercício hoje, né, imaginativo, digamos assim, né? Como nós podemos imaginar São Maximiliano Kolbe nos dias de hoje, século 21, né? Com esses meios de comunicação tão modernos e evoluídos que nós temos hoje, né? Como nós podemos imaginar São Maximiliano Kolbe utilizando esses meios que nós temos à disposição hoje para evangelizar?
1: Fábio, eu diria que, primeira coisa, repetindo o que eu disse antes, eu acredito que ele não seria um homem midiático, ou seja, que atrairia as atenções para si. É claro, não estou aqui falando mal de ninguém, nem de um tempo, nem de uma época. Cada época tem as suas necessidades próprias, cada época tem as suas características próprias. Entretanto, conhecendo um pouco da história de São Maximiliano, eu me permito dizer, arriscar, que São Maximiliano não queria as atenções para si. Então, talvez a primeira distinção que ele faria diante de um universo hoje tão complexo que é o da comunicação, ele diria: a atenção não é para mim, a atenção é para a Imaculada e o caminho da consagração, obviamente, e o caminho do seu filho Jesus, nosso Mestre e Senhor. Isso que ele faria, né? Não atrairia as atenções, os olhares para si, como, infelizmente, algumas pessoas que usam da comunicação de um modo aproveitador, vamos dizer essa palavra, acabam fazendo. Por outro lado, eu tenho certeza, Fábio, que São Maximiliano olharia para tantos recursos que nós temos hoje, e ele diria: moçada, vamos trabalhar, vamos ser criativos, vamos explorar esse mundão de Deus aí através da comunicação, porque meios lícitos existem, lícitos e válidos, e bonitos, e realmente grandiosos. Então vamos arregaçar as mangas, vamos trabalhar, porque, meu Deus, com tantos recursos em mãos, o que a gente pode fazer é muita coisa. Diferentemente, Fábio, do tempo dele, se a gente fosse olhar um pouco para as dificuldades pelas quais São Maximiliano passou no seu tempo com a comunicação, lembrando então que a imprensa escrita já existia, porém o rádio estava dando os seus primeiros passos, não existia a facilidade de obter esses equipamentos em qualquer lugar. Depois nós temos o advento da guerra, a guerra que acaba, sobretudo a Segunda Guerra Mundial, com tantos estragos, desafios. Nós sabemos o fim trágico, embora seja um mártir da caridade, mas São Maximiliano tem um fim trágico no campo de concentração. todas essas dificuldades que ele sofreu, a guerra, a escassez de recursos, a falta de comunicação entre as pessoas num período difícil, doenças, enfim, conhecendo um pouco da vida de São Maximiliano, a gente pode dizer que foram muitos os desafios e muitos os problemas que ele enfrentou para levar em frente esse grande ideal, esse grande sonho. Mas ao mesmo tempo, Fábio, o coração de São Maximiliano era tão grande e tão entusiasmado que nada podia impedi-lo de avançar, né? Com todas as fragilidades que existiam, as dificuldades da vida dele até no próprio convento, às vezes a incompreensão dos seus confrades, que não entendiam muito bem naquela época, mas por que que esse jovem, esse frade que foi estudar em Roma, que poderia muito bem se ocupar da academia, dar aulas, né? Vai se meter nessa coisa de comunicação, né? Esse homem, onde está com a cabeça, né? Não, ele estava com a cabeça bem centrada, mas principalmente o coração muito aquecido pelo sonho, né, Fábio? A gente fala sempre, erros e problemas todos nós temos. O importante é a gente ter os pés no chão e sempre pensar bem nas escolhas que fazemos.

0: formar em Roma, poderia ter desenvolvido sua carreira na academia, né? Mesmo
1: Sem
0: assim,
1: dúvida.
0: ele foi e deu um passo desafiador, né? Ele foi à frente, né? Não, vamos por esse caminho, né? E foi um homem assim, profundamente assim, que viveu esse ideal, esse sonho, e esse sonho marcou durante toda a sua vida, né?
1: Sem sombra de dúvida, Fábio. Por isso ele continua sendo esse grande modelo, esse grande exemplo para nós, porque embora ele já tenha falecido há um bom tempo, mas ele é contemporâneo a nós, ele é um homem do nosso tempo. Ele é muito próximo a nós, historicamente falando. Então, acredito que ainda tenhamos muito a conhecer e a aprender com São Maximiliano Kolbe.
0: Maravilha, Frei. Nós vamos então agora para um breve intervalo, mas nós te convidamos a permanecer conosco, porque já já estaremos de volta para continuarmos aqui a nossa conversa com o Frei Hugo. Fiquem conosco, já já estaremos de volta.
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4: Agosto nos recorda que toda vocação nasce do amor de Deus. Antes de nos chamar para a missão, um ministério ou um estado de vida, Ele nos chama a sermos seus filhos e filhas vivendo em comunhão com Cristo. E desse primeiro sim, brotam todas as outras respostas. Que neste mês das vocações o nosso coração esteja aberto para ouvir a voz de Deus e caminhar com alegria ao lado dele.
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0: Estamos de volta com o nosso programa Só o Amor Constrói, aqui pela TV Imaculada, e nós estamos conversando aqui em nosso programa sobre a vida e obra de São Maximiliano Kolbe. E no programa de hoje nós estamos conversando sobre o tema São Maximiliano Kolbe e a comunicação. E assim, com muita alegria, nós estamos aqui nesse bate-papo com o Frei José Hugo dos Santos, ele que é ministro provincial da província de São Francisco de Assis. Frei Hugo, para a gente poder continuar a nossa conversa então, assim, atualmente, em sua opinião, quais seriam, Frei, os maiores desafios na evangelização através dos meios de comunicação?
1: Fábio, no bloco anterior, você falava que até para a própria igreja, a comunicação ainda não é que seja um mistério, nem um bicho de sete cabeças, mas é um campo muito novo. Historicamente falando, para uma igreja que tem 2.000 anos, que é a nossa igreja, você falar de um processo de nem praticamente aí um século e pouco de existência, para a história da igreja, é algo muito recente, né? Por isso mesmo que às vezes se cria uma certa dúvida, uma certa preocupação de que a comunicação a serviço da evangelização, ela tem, antes de tudo, alguns critérios. Nós não comunicamos simplesmente pelo fato de comunicar. Nós não comunicamos porque queremos

0: numa atitude ainda da cristandade, conquistar o mundo no sentido político, temporal. Né? A nossa conquista é uma conquista de corações, de vidas. Acredito que esse viés da comunicação em função da evangelização deve ser, não pode ser outro senão o de conquistar vidas e corações. Fazer com que vidas e corações sejam, além de atingidos pelo conteúdo da comunicação, serem também transformados. Esse critério, para mim, é fundamental. Ele deve nortear as nossas decisões, fazendo com que as pessoas percebam que, às vezes, o modelo de programa, seja ele de rádio, de TV, um conteúdo impresso, ou mesmo um conteúdo de internet, ele tem que ser diferenciado. Ele tem que ser bem feito do ponto de vista técnico, ele tem que respeitar, né, os padrões da comunicação, mas ele tem que transmitir vida, ele tem que ser um provocador de uma mudança de vida. Por outro lado, um grande desafio que eu percebo também é a rapidez com que as coisas mudam. É interessante como que aquilo que, de repente, há um ano, dois anos, não estamos falando aqui de décadas, estamos já falando de quinquênios, quadriênios, triênios, e em três anos parece que as coisas mudam tão rapidamente. Né? Dias atrás eu conversava com um dos meus confrades, aqui eu moro, até para dizer, Fábio, eu moro aqui em São Paulo, no estado de São Paulo, na cidade de Santo André, no Santuário Senhor do Bonfim, que é a sede da nossa província, São Francisco de Assis, dos frades menores conventuais, os franciscanos de cinza, né? A cor do nosso hábito é a cor cinza. E moro com mais três confrades. E nós chegamos a uma conclusão dias atrás, numa conversa de almoço. A conclusão foi que falar de 15 dias, ou seja, duas semanas, no ambiente paroquial, mas não só no ambiente paroquial, também fora dele, parece que a gente está falando de uma eternidade. Exemplo, se você der um aviso na paróquia, no final das missas, de algo que vai acontecer daqui 15, 20 dias, as pessoas esquecem completamente. É como se não existisse. Então, por que que existe esse esquecimento? Porque a velocidade das transformações, o excesso de informação que chega até nós hoje é tamanho que, obviamente, o nosso cérebro ele não consegue processar tudo isso. O nosso cérebro é o mesmo, né? Ele não encontrar ainda um jeito de, como um HD, uma nuvem, não sei, que você possa explorar o espaço físico de outra maneira e reter mais informações. Claro, é um exagero da minha parte, é um comparativo, mas é só para a gente entender que a rapidez nas transformações, inclusive nos modelos de comunicação, e um ponto fundamental também, Fábio, que eu considero, a linguagem. A linguagem da comunicação tem mudado assim com uma rapidez extrema. Né? Só um exemplo. Nós, enquanto Milícia da Imaculada, temos a nossa tão bonita rede imaculada de comunicação, né, formada por impresso, por TV, por rádio e pela internet também. Quantos jornalistas empenhados aí em Campo Grande, na nossa TV, quantos jornalistas empenhados aqui, vizinho a mim, em São Bernardo do Campo, no núcleo de transmissão, produção e transmissão de conteúdo, quanta gente que leva a sério o seu trabalho como jornalistas, como escritores, colunistas, articuladores, enfim. E hoje, às vezes, um cidadão, sem nenhum tipo de crítica a quem faz isso, mas um cidadão me pega um celular sem nenhum tipo de preparo e começa a gravar coisas. Se aquilo for entretenimento, tudo bem, né? é uma forma de retratar a realidade. Agora, e a informação verdadeira? Por que tantas fake news? Por que tanta disseminação de ódio, de dificuldade de relacionamento nas redes? Porque as pessoas não têm preparo, elas não estão preparadas para fazer conteúdo, um conteúdo sério, que possa ser verificado, comprovado, né? Como, graças a Deus, modéstia à parte, é o que nós fazemos na Milícia da Imaculada. As coisas não são publicadas, gravadas, feitas, difundidas, sem o mínimo de acompanhamento e sem o mínimo de verificação, né? Então, eu vejo que esses são os grandes desafios, Fábio, que nós temos hoje. Né? Por um lado, transmitir valores e conteúdos que transformem vidas e atinjam vidas e corações, e que, ao mesmo tempo, nós estejamos muito antenados com a rapidez das mudanças e com a linguagem, né, que precisa ser uma linguagem que tenha critérios, que tenha, obedeça parâmetros, né, ou seja, não é um vale-tudo, mas que atinja também o homem e a mulher do nosso tempo.
1: Isso mesmo, Frei. Quando o senhor estava respondendo essa pergunta, eu já estava imaginando assim, nesta dimensão humanizada e evangélica que o senhor coloca na dinâmica do anúncio que nós fazemos, né? E essa responsabilidade de anunciarmos o evangelho com esses critérios que são fundamentais, né? Para a gente poder comunicar bem o anúncio do evangelho e tudo que nós veiculamos aqui nos nossos meios de comunicação. Pensando em tudo isso que o senhor falou, Frei, nós sabemos que a evangelização pelos meios de comunicação, seja através da rádio, da TV, da internet ou vários outros aplicativos, né, que existem hoje, né, possibilitam, a gente pode pensar que tudo isso possibilita, Frei, a quem recebe essa programação, a quem acompanha, a quem ouve, fazer uma experiência pessoal e verdadeira com o anúncio que é comunicado, ou seja, fazer uma experiência profunda com Jesus.
0: Sem dúvida, Fábio. Eu não tenho dúvida alguma de que os frutos, vamos chamar assim, tá? Os frutos de uma comunicação de qualidade e que comunique os valores do Evangelho, a seu tempo e a seu modo, elas vão produzir frutos, muito importantes e muito verdadeiros. De novo, eu vou fazer aqui não é um histórico completo, mas de novo vou recordar alguns exemplos. Para que a gente não ache que tudo começou agora, nesse tempo, nessa nossa década, por exemplo, ou depois do ano 2000. Há uma experiência muito bonita dos padres redentoristas, com um padre famosíssimo, que era peregrino em muitas comunidades, chamado Padre Vitor Coelho, que inclusive está sepultado ali na cidade de Aparecida, aqui no interior de São Paulo. Padre Vitor Coelho tinha o seu famoso programa no rádio. Né? Muitas pessoas paravam para ouvir o Padre Vitor falar, para rezar o Ângelus com ele no rádio. Né? Num tempo em que ainda pouquíssimas pessoas tinham acesso à televisão, mas o rádio, com as suas ondas, né, em AM, chegando nos rincões do Brasil, sobretudo nas áreas rurais, quantas pessoas, Fábio, não encontrava ali nas palavras do padre Vitor Coelho um sentido de vida, uma espécie de respiro dentro da jornada de trabalho, né? Sobretudo ali no meio-dia, olha, a hora do almoço, vamos parar, vamos rezar, vamos ouvir uma mensagem, que transforma. Depois, um outro ícone, outro exemplo que eu cito é o padre Zezinho. Nós sabemos que na nossa igreja, sobretudo no Brasil, o Padre Zezinho, com suas tantas canções, com suas tantas músicas, que são verdadeiras catequeses, com seus shows, com sua presença nos meios de comunicação ali da época, foi um marco na evangelização da igreja no Brasil. Eu mesmo cresci, eu sou natural de São Paulo, capital, e cresci com minha mãe ouvindo os cassetes do Padre Zezinho, cassete, hein? Quem é mais velho sabe que era uma cassete.
1: Verdade.
0: Nós não tínhamos um vinil, né? Porque o vinil era caro, minha família não tinha condição de comprar

0: Delícia, né? E gosta muito, né?
1: Com
0: Da
1: certeza,
0: sogra.
1: estamos felizes por isso,
0: É
1: porque ele é uma
0: verdade.
1: referência.
0: Verdade. Olha, Frei, um dos aspectos principais, né, da vida cristã, do cristianismo, é a vida em comunidade, né? E São Francisco de Assis nos ensina a importância da vida fraterna, nessa dimensão tão importante. Quais seriam, Frei, os cuidados que nós devemos ter para não perder esta dimensão em um mundo que é permeado pelas telas?
1: Fábio, para responder essa pergunta, a gente tem que fazer uma constatação anterior, que é a de que nós somos ainda, não vou dizer filhos da pandemia, mas somos também um pouco resultado da pandemia, né? Nós já vínhamos num processo muito grande de utilização das telas, tanto no universo da comunicação, mas também no universo da educação. Por exemplo, né? Hoje em dia o processo pedagógico ele passa muito pela utilização das tecnologias, apesar que, como nós dizemos, a tecnologia está aí, precisa ser bem utilizada, né? Então, a tecnologia entrou na nossa vida de uma forma que não tem mais volta. O homem, né, do ano de 2025, que é o nosso ano, ele é um homem altamente influenciado pela tecnologia, o celular, no carro, no computador, enfim, tantas coisas, né, que a tecnologia está presente. Por outro lado, com o advento da pandemia, o isolamento social, nós ficamos tão reféns das telas, e aí eu falo sobretudo os pequenos, né, aí as novas gerações, crianças, adolescentes, jovens, mas não só, pessoas idosas, que também passaram, e adultos, né, adultos e idosos, que passaram a ficar muito mais recolhidos e parece-me até com certo medo de ir ao encontro das pessoas. Eu conheci pessoas, Fábio, que antes tinham um prazer muito grande de ir à casa de um familiar, de ir no domingo à tarde tomar um café na casa da tia tal, do vô tal, né, aquela coisa bem de família,
0: Sim.
1: e que agora, para sair de casa, é uma luta. Existe um certo pânico, um certo medo. Não, vamos ficar todos aqui isolados. É claro, nós vivemos em grandes cidades, a maior parte da população brasileira hoje vive em grandes cidades, capitais ou cidades do interior que são bastante grandes. E há um senso, uma sensação de insegurança muito grande. Mas muitas vezes esta sensação de segurança ou de insegurança, ela é uma desculpa para que as pessoas não busquem relacionarem-se umas com as outras. Veja, um experimento que é muito simples e rápido. Você vai a um almoço de família, né? Muitas pessoas têm o hábito de nos convidar os freis para almoçar numa casa, jantar e tal. Eu tenho percebido, Fábio, um fenômeno muito interessante. Se antes a televisão disputava espaço com as visitas, né? Eu achava estranho que eu chegava numa casa e todo mundo olhando para a televisão. Eu não quero ser o centro das atenções, pelo amor de Deus. Mas dizia, peraí, a gente vai ficar olhando para a televisão, não vai conversar, né? E muito, com muito jeito eu dizia, vamos ligar a televisão um minutinho, vamos fazer uma oração. E ali a gente conversava, um bate-papo, quem é você, de onde você é, como que é a sua vida e tal. Antes era a televisão, hoje é o nosso, às vezes amigo, às vezes inimigo, aparelho celular. Impressionante. Como que não só os novos, né, que a gente fala, ah, os jovens não saem do celular. Eles são as maiores vítimas do celular, eu digo assim, porque eles ainda não amadureceram no discernimento de como usar esses aparelhos, de como ter uma sadia relação com eles. Mas também tem muitos adultos, idosos, que estão lá com o nariz na tela e com dificuldade de se relacionar com quem está ao seu lado, né? Então, a experiência da fraternidade, que foi o que você perguntou, né? Francisco de Assis foi marcante nessa experiência de dizer que todos podemos buscar a Deus. Deus é Pai de todos e nos ama com amor singular, todo especial e particular. Porém, nós não somos filhos únicos. Nós temos irmãos. Do mesmo jeito que Deus me ama, Deus te ama, Fábio, Deus ama os nossos ouvintes e telespectadores, Ele é um Pai de todos. Por isso que ontem, no Evangelho de Lucas, né, no 17º domingo do tempo comum, nós tínhamos Jesus falando de um modo tão bonito: Pai nosso que estais nos céus. A experiência de nos sentirmos irmãos deve nos ajudar a crescermos, a amadurecermos, a trocarmos experiências. É bom conversar pela tela, Fábio? Claro que é. Se você tem um parente que mora a quilômetros de distância, se você tem um compromisso profissional que pode ser agilizado através de uma videoconferência, perfeito. Eu, Frei Hugo, utilizo tanto desse meio, mas é um meio, não é o fim. O fim é o encontro, é um relacionamento sadio, maduro, respeitoso com as pessoas, e se possível, por que não, a gente poder criar experiência de fraternidade. Enfim, para não me prolongar demais, né? O sadio uso de todos esses meios deve provocar em nós a não nos isolarmos, uma aversão ao isolamento e uma aversão à solidão. É que a gente nunca acredite que numa tela nós teremos encontraremos a alegria que nós estamos buscando. Não, ela é meio, não é fim.
0: Com certeza, o senhor falando agora, sobretudo dos jovens, né? A gente percebe, né, Frei, no nosso tempo, como a gente jogava bola, como a gente se comunicava pessoalmente, né? E hoje em dia essas questões elas vão diminuindo um pouco e essas telas acabam assim ocupando um espaço que assim acaba prejudicando um pouco essa interação social, né, entre as pessoas. E a gente, como o senhor disse, tem que ter muito equilíbrio com isso, né? Para a gente não substituir, né, essa dimensão do afeto, do carinho, da conversa, do relacionamento pessoal, de conversarmos olhando um no olho do outro, né? Simplesmente por um aparelho de celular onde a gente se comunica com a pessoa apenas, né, através daquele meio, que, como o senhor disse, é muito importante em várias dimensões da nossa vida. Mas a gente tem que usar ele com cuidado e com responsabilidade para que ele não ocupe um lugar que não é dele. Né?
1: E sobretudo os nossos meios, né, Fábio, e a Rede Imaculada de Comunicação nesse sentido sempre proporciona isso, né? É fazer com que as pessoas se encontrem, que elas frequentem as suas comunidades paroquiais, que elas tenham uma vida comunitária ativa. Aqui, em São Bernardo do Campo, temos a graça, né, de ser a sede da Milícia da Imaculada, temos o Oratório Imaculada Conceição em São Maximiliano, com as missas, com a frequência. Enfim, é a gente poder sentir que, para além das telas, existem pessoas com as quais a gente pode se relacionar, crescer, amadurecer.
0: Maravilha, Frei, isso mesmo. É muito bom. A Milícia da Imaculada de fato promove, né, essa vivência comunitária em comunidade, né? Essa
1: Sem
0: experiência
1: dúvida.
0: do amor de Deus vivido com os irmãos, né? Isso é muito importante e fundamental para nós. Olha, Frei, infelizmente o tempo vai avançando, né? Eu gostaria então que o senhor, nesse momento, antes da gente finalizar essa nossa conversa, que o senhor primeiramente nos desse uma bênção, claro, né? E que o senhor deixasse uma mensagem final para a gente, para todo mundo que está acompanhando, para nós aqui da TV, né? E para todos que estão acompanhando o Sol Amor Constrói.
1: Fábio, eu gostaria de desejar assim uma bênção especial a todos nossos milites que nos acompanham pelos diferentes meios da Rede Imaculada de Comunicação. Graças a vocês, a nossa obra continua caminhando. Temos passado momentos difíceis, como eu acredito que todos os grandes meios de comunicação católicos também passam, por conta de tantos problemas, tantas situações. Mas nós temos uma alegria, uma vontade de evangelizar e de sonhar que vai além dos problemas. Só que tudo isso é possível com a colaboração de você, Milite, que nos ajuda, que nos incentiva, que nos apoia, tanto com a sua oração, quanto com o seu carinho e, por que não, também com a sua colaboração. Falando de São Maximiliano dentro da comunicação, Fábio, eu termino dizendo isso, né? Que São Maximiliano, como um bom frade, como um bom franciscano, quis partilhar daquilo que atingiu o seu coração para as outras pessoas. Ele poderia muito bem, nós falamos aqui em algum momento do nosso encontro, do nosso programa, ter mantido tudo para si, ter sido um brilhante professor, né, em Roma. Ele era um grande estudioso, um grande intelectual, mas ele quis fazer da sua vida até o final, até o seu último gesto, que foi o de oferecer a sua vida por um pai de família, no campo de concentração, fazer da sua vida uma semente de vida para todos os demais. Então, o que eu gostaria de deixar a vocês hoje, em primeiro lugar, é o meu muito obrigado pela participação, colaboração de todos, e essa provocação vinda de São Maximiliano Kolbe, de que façamos da nossa vida uma semente de amor para a nossa própria vida, mas principalmente para a vida do próximo. Porque assim nós encontraremos um sentido de vida tão grande e tão bonito que ninguém vai poder tirar isso de nós, do nosso coração. Tá bom? Vamos então fazer a nossa oração final, a nossa bênção?
0: Sim. Ok?
1: Que o Senhor esteja convosco.
0: Ele está no meio de nós.
1: Por intercessão de Maria Imaculada e de São Maximiliano Kolbe, desça sobre cada um de vocês e suas famílias a bênção de Deus, que é Todo-Poderoso, Pai, Filho e o Espírito Santo. Amém.
0: Muito obrigado, Frei. Que Deus abençoe o Senhor, o seu trabalho, a sua missão, a sua comunidade religiosa, todos os trabalhos da província, todos os frades, enfim, né, toda a família franciscana. A gente fica muito, muito agradecido e foi muito bom conversar com o senhor, viu?
1: Eu que agradeço, Fábio, mais uma vez pelo convite e também pela oportunidade. Um bom trabalho para vocês e salve Maria Imaculada.
0: Maravilha, Frei, salve Maria Imaculada. Nós vamos então agora para um breve intervalo depois de termos conversado aí com o Frei Hugo, porque no próximo bloco nós queremos rezar a coroa de oração em honra a São Maximiliano Maria Kolbe. Fiquem conosco, já já estaremos de volta.
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1: Maria, como mãe, mulher e esposa, tem muito a nos ensinar. Ela foi fiel aos planos de Deus, se doou e zelou pelo seu filho Jesus. É preciso olhar para as virtudes da Virgem Maria para ter confiança, pureza, simplicidade e humildade. Assim, confiando e entregando totalmente o coração à Nossa Senhora, permitimos que ela ilumine os nossos passos nesta caminhada.
2: Estamos de volta com o nosso programa Só o Amor Constrói. Depois de termos feito essa linda conversa com o Frei José Hugo sobre a importância dos meios de comunicação e São Maximiliano Kolbe, as possíveis relações e tudo que foi feito e está sendo feito pela Milícia da Imaculada. Nós agradecemos mais uma vez o senhor Frei Hugo pela sua participação conosco aqui no Só o Amor Constrói. E nós queremos nesse bloco rezar a coroa de oração em honra a São Maximiliano Kolbe, pelas suas intenções, pelos sonhos que estão dentro do seu coração. Queremos formar essa corrente de oração e apresentar a Jesus tudo, todas as nossas intenções. Apresentar a Jesus pela mediação, proteção e intercessão de Nossa Senhora, que é a nossa mãe, e também de São Maximiliano Kolbe. Vamos juntos então iniciar esse momento de oração em nome do Pai, do Filho e do Espírito Santo. Amém. Lembrai-vos, ó Puríssima Virgem Maria, que jamais se ouviu dizer que algum daqueles que têm recorrido à vossa proteção, implorado o vosso auxílio, reclamado o vosso socorro, fosse por vós desamparado. Animado, pois, com igual confiança a vós, Virgem das Virgens, como a mãe recorro, a vós me aproximo e, gemendo sob o peso dos meus pecados, me prostro aos vossos pés. Não desprezeis as minhas súplicas, ó Mãe do Filho de Deus, mas antes as atendei e ouvi propícia. Amém. São Maximiliano Maria Kolbe, rogai por nós. Ó Maria concebida sem pecado, rogai por nós que recorremos a vós e por todos quantos não recorrem a vós, especialmente pelos inimigos da Santa Igreja e por todos quantos são a vós recomendados. São Maximiliano Maria Kolbe, rogai por nós. Ó Maria concebida sem pecado, rogai por nós que recorremos a vós e por todos quantos não recorrem a vós, especialmente pelos inimigos da Santa Igreja e por todos quantos são a vós recomendados. São Maximiliano Maria Kolbe, rogai por nós. Ó Maria concebida sem pecado, rogai por nós que recorremos a vós e por todos quantos não recorrem a vós, especialmente pelos inimigos da Santa Igreja e por todos quantos são a vós recomendados. São Maximiliano Maria Kolbe, rogai por nós. Ó Maria concebida sem pecado, rogai por nós que recorremos a vós e por todos quantos não recorrem a vós, especialmente pelos inimigos da Santa Igreja e por todos quantos são a vós recomendados. São Maximiliano Maria Kolbe, rogai por nós. Ó Maria concebida sem pecado, rogai por nós que recorremos a vós e por todos quantos não recorrem a vós, especialmente pelos inimigos da Santa Igreja e por todos quantos são a vós recomendados. São Maximiliano Maria Kolbe, rogai por nós. Ó Maria concebida sem pecado, rogai por nós que recorremos a vós e por todos quantos não recorrem a vós, especialmente pelos inimigos da Santa Igreja e por todos quantos são a vós recomendados. São Maximiliano Maria Kolbe, rogai por nós. Ó Maria concebida sem pecado, rogai por nós que recorremos a vós e por todos quantos não recorrem a vós, especialmente pelos inimigos da Santa Igreja e por todos quantos são a vós recomendados. São Maximiliano Maria Kolbe, rogai por nós. Ó Maria concebida sem pecado, rogai por nós que recorremos a vós e por todos quantos não recorrem a vós, especialmente pelos inimigos da Santa Igreja e por todos quantos são a vós recomendados. São Maximiliano Maria Kolbe, rogai por nós. Ó Maria concebida sem pecado, rogai por nós que recorremos a vós e por todos quantos não recorrem a vós, especialmente pelos inimigos da Santa Igreja e por todos quantos são a vós recomendados. São Maximiliano Maria Kolbe, rogai por nós. Ó Maria concebida sem pecado, rogai por nós que recorremos a vós e por todos quantos não recorrem a vós, especialmente pelos inimigos da Santa Igreja e por todos quantos são a vós recomendados. São Maximiliano Maria Kolbe, rogai por nós. Ó Maria concebida sem pecado, rogai por nós que recorremos a vós e por todos quantos não recorrem a vós, especialmente pelos inimigos da Santa Igreja e por todos quantos são a vós recomendados. São Maximiliano Maria Kolbe, rogai por nós. Ó Maria concebida sem pecado, rogai por nós que recorremos a vós e por todos quantos não recorrem a vós, especialmente pelos inimigos da Santa Igreja e por todos quantos são a vós recomendados. São Maximiliano Maria Kolbe, rogai por nós. Ó Maria concebida sem pecado, rogai por nós que recorremos a vós e por todos quantos não recorrem a vós, especialmente pelos inimigos da Santa Igreja e por todos quantos são a vós recomendados. São Maximiliano Maria Kolbe, rogai por nós. Ó Maria concebida sem pecado, rogai por nós que recorremos a vós e por todos quantos não recorrem a vós, especialmente pelos inimigos da Santa Igreja e por todos quantos são a vós recomendados. Oremos. Ó Deus, que deste à Igreja e ao mundo São Maximiliano Maria Kolbe, sacerdote e mártir, ardente de amor pela Virgem Imaculada, inteiramente dedicado à missão apostólica e ao heróico serviço ao próximo, pela sua intercessão, concede-nos sem reservas e para o bem da humanidade, imitar na vida e na morte o Cristo teu Filho. São Maximiliano Maria Kolbe, incansável apóstolo da Imaculada, mártir da caridade, patrono dos nossos difíceis tempos, rogai por nós. Em nome do Pai, do Filho e do Espírito Santo. Amém. Que São Maximiliano Kolbe abençoe cada um de nós, que ele interceda por nós, que ele apresente todos os nossos pedidos e intenções a Jesus e, claro, chamando também Nossa Senhora para estar ao nosso lado. Eu agradeço você por ter ficado conosco durante todo o nosso programa Só o Amor Constrói e, claro, te convido a acompanhar toda a programação da TV Imaculada que nós produzimos aqui de Campo Grande, uma programação que tem como objetivo, como Frei Hugo colocou há pouco para nós, nos proporcionar uma experiência pessoal com o amor de Deus na nossa vida. Muito obrigado pela sua participação, fique com Deus e até a próxima aqui no nosso programa Só o Amor Constrói. Louvado seja nosso Senhor Jesus Cristo, para sempre seja louvado e salve Maria!

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0: Olá, pessoal, cheio da graça de Deus e abençoados por Nossa Senhora. Eu sou a irmã Vivian, Carmelita Mensageira do Espírito Santo.
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2: Que alegria chegar até você com mais uma catequese mariana, a nossa reflexão para a semana. A Virgem Maria foi às pressas visitar Isabel, revelando-se uma mulher caridosa e colocando-se à disposição dela, que vivia a graça de uma gestação em idade avançada. Este encontro é a união de dois anúncios, daquele que viria para preparar os caminhos do Senhor e o Salvador, o Cristo. João Batista, no seio de sua mãe, estremeceu ao ouvir a saudação de Maria e exultou de alegria. Maria revela-se a mulher missionária que, após o anúncio do anjo, empenhou-se em transmitir o mistério santificador da palavra que se encarnou. A palavra de Deus nos convida a proclamarmos bem-aventurada aquela que, por aceitar Jesus, também se abriu às necessidades do outro. A visitação de Maria nos convoca para esta caridade ativa, de ir até o outro que necessita de cuidados. Entreguemos-nos a ela e peçamos um coração fiel a Deus, sensível ao sofrimento dos irmãos e portador da palavra de Deus. Que desça sobre você e a sua família a bênção de Deus Todo-Poderoso, Pai e Filho e Espírito Santo. Amém.
3: Outra coisa muito importante é a finalidade da nossa obra, a Milícia da Imaculada. Quer dizer, que esta tenha sempre cuidado para conquistar para a Imaculada o mundo inteiro e cada alma em particular que existe e existirá até o fim do mundo. Escrito de São Maximiliano Kolbe, 137.

Eu me chamo Neide Felipe, tenho 54 anos. Num dia, eu não sei como, não lembro como foi, e eu levantei e falei: vou apagar a luz da cozinha. E nesse apagar a luz da cozinha, eu tive uma queda, que se chama, queda da própria altura, né? E aquele momento que meu pé virou, ele deu tipo fratura exposta no, de um lado, né? E do outro lado ele começou a ficar inchado, inchado, mesmo imobilizado, né? Fui, fiz lá os exames, os raios-x, e aí foi o médico que estava no plantão ali no pronto, né, atendimento, falou assim: vamos arrumar todos os papéis porque a senhora vai ter que operar. E eu pensava: operar? Como operar? A diabetes está muito alta, como que eu vou operar? Eu pensava, eu chorava. E naquele momento eu falei: Senhor, só a única coisa que eu lembro que eu disse: Senhor, que não seja a mão de um médico, seja a mão do Senhor. Foi só isso que eu falei. Aí o médico só falou assim: e aí, dona Neide? Ou a gente opera ou a gente amputa esse pé, porque ele vai necrosar. E eu falei: doutor, vamos arriscar a operar. Quando foi no outro dia que eu vim embora para casa, eu chorava. Eu falava que minha mãe idosa, meu filho não vai dar conta de me cuidar. Aí eu fiquei 5 meses deitada. Aí eu deitada ali com o pé para cima, né? Não podia fazer nada, tudo ali, né? Tudo aquelas coisas, né, que a gente tem que usar. E aí eu disse: eu vou ligar a televisão. Liguei. Quando eu liguei, apareceu um terço. Apareceu um terço, sério. Apareceu eu rezando, falando: você que tá passando por algum problema, manda suas intenções. Continuei, perseverei no terço. Eu não sabia rezar, mas eu falei, aí eu não tinha terço. Eu comecei a contar nos dedos. Eu comecei a contar no dedo. Eu contava no meu dedo, até chegar, né, à dezena. E aí eu peguei e falei: meu Deus, o Senhor tem algo comigo. Não foi por acaso. E eu tinha acabado de perder meu pai. Meu pai faleceu dia 2 de agosto, eu caí dia 31 de agosto. Então, era uma fase assim, difícil. Tava difícil pra mim, né? Aí contava no dedinho assim, tudo, e foi, eu fui aprendendo, fui mandando minhas intenções pro WhatsApp, né? E pedia, né, assim, mas eu pedia mais assim, não só pelo meu pé, eu pedia pela minha vida. Porque eu pedia que Deus curasse toda a minha vida, que Deus curasse o diabetes, que eu pudesse ser uma pessoa normal. Mas eu, em momento nenhum, eu desacreditei que eu ia superar. E eu superei. E Deus, quando foi um dia eu estava dormindo, aí a minha mãe não deixava eu dormir sem o reboot, né? Que é aquela botinha preta. Aí o que que aconteceu? Eu senti uma mão, mas uma mão quentinha acariciando meu pé. Sabe? Eu senti uma mão quentinha passando assim a mão no meu pé. E aí, naquele momento, sabe, eu falei: é a Virgem, é Imaculada, é Jesus, é Deus me pegando no colo. Porque foi muito bonito. Eu acordei sorrindo. Eu acordei sorrindo porque foi tão gostoso, sabe? Foi uma coisa tão gostosa, aquela, parece, sabe assim, fazendo assim no meu pé. Eu me tornei Milite. Eu coloquei minhas duas netas no pequeno Milite. E eu falo para as pessoas que ouviram o meu testemunho: crê, acredita, confia e seja um Milite para ajudar a evangelização. Porque
A evangelização que eu recebi dentro do meu quarto foi através dos outros milhos que já ajudavam, né? Eu peço que as pessoas acreditem, porque eu sou assim, uma prova viva de um milagre de Deus. E hoje eu sou muito agradecida à Nossa Senhora, a Jesus, Deus Todo-Poderoso, que me fez caminhar, andar. E não precisar ficar dependente de ninguém.

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4: Em sintonia com Deus, com a fé, com a vida. Um grande abraço para você, meu irmão, para você, minha irmã. Um grande abraço pro pessoal da TV que nos acompanha pela Rede Imaculada de Comunicação. Um grande abraço aos trabalhadores da TV em Campo Grande, Mato Grosso do Sul. Você que está trabalhando conosco, juntos aqui acompanhando a TV, né? Acompanhando aí no consultório, aí no seu trabalho, aí na sua sala, acompanhando aí no, muitas vezes no celular, né? Pela telinha do celular. Um beijo no seu coração nesta sexta-feira. Sexta-feira é dedicada ao Sagrado Coração de Jesus. Muita gente fazendo faxina em casa, né? Fazendo faxina em casa, mas não se esqueça de fazer a faxina no seu coração. E tem muita gente que tá com o coração tristinho, porque domingo é dia dos pais e o papai não tá pertinho, né? Não tá fisicamente perto, mas o papai tá junto de Deus. É, o papai tá lá em cima intercedendo por você, viu? O papai tá olhando você e não quer que você chore não, viu? Tristeza não, não, não, não, não. Saudade sim, tristeza não. Então vamos colocar em prática tudo que o nosso papai deixou, né? Porque o papai também tá junto de Deus, então ele não vai me querer triste, né? Então você lembra aí, o que que seu papai gostava de fazer? Seu papai gostava de você como? Alegre, alegre, trabalhando, né? Felicitando as pessoas. Então vamos fazer uma limpeza nesse coração, primeiro tirando a tristeza, tirando a melancolia, tirando esse borocochô do seu coração aí. Faça uma limpeza e lembre que teu papai tá junto de Deus e ele tá querendo interceder por você. Não quer você triste, não. Se você chora aqui, ele chora lá, né? Então vamos nos alegrar, agradecer pelo tempo que ele esteve com a gente. Então vamos agradecer e colocar em prática. Eu já fiz até uma listinha do que meu pai gostava, que eu praticava, para que eu fazia uma autorreflexão, se eu tô praticando direitinho. Então, e você que é papai, que está aqui acompanhando a nossa programação, um grande abraço, parabéns, porque você é pai. E as mães que são pai também, né? As pães. Existem pães, mãe, que são pais, que exercem um trabalho maravilhoso nas famílias. Então, um grande abraço a você. E daqui a pouquinho nós teremos um encontro com Maria, que você vai tirar a foto do seu jardim. Tira a foto do seu jardim. Tá gostoso aqui na Mata Atlântica, aqui pertinho, em São Bernardo do Campo, no ABC Paulista. Tá lindo, lindo o sol. Então, tira a foto, ou mande a mensagem da sua foto do seu jardim, qual a flor que você mais gosta e qual rosa você gostaria de oferecer a Nossa Senhora. Qual é a sua gratidão para com Nossa Senhora? Daqui a pouquinho teremos a sexta-feira da gratidão e agradecemos por ter o nosso pai aqui e também por termos estado com o nosso pai aqui na terra, os pais que estão junto de Deus. E os vovôs também que são pai com açúcar, né? Um beijo no coração dos vovôs também, dos nonos, né? Que são os pais com açúcar. Que maravilha essa semana da família. Vamos agradecer a família e a todos que estão sintonizando Rede Imaculada de Comunicação. Vamos agradecer pela presença das pessoas. E hoje, dia do Sagrado Coração de Jesus, vamos pedir para que o nosso coração seja semelhante ao coração de Jesus. Um beijo a todos do Apostolado da Oração e que estão se preparando para o Dia dos Pais. E lembre-se, o maior presente para o papai é a sua presença. Isso, vá visitar o seu papai, você que tem o seu papai. Se não der, mande um abraço para ele, liga para ele. E também, não sacrifica ele não. Tem gente que vai no restaurante e fica 3 horas na fila para o papai almoçar. É bom, una família, você pergunta, papai, você gosta de saborear o quê? Aí faz aí, una família e faça um almoço para o Dia dos Pais, né? O papai fica tranquilo junto com a família, porque a família é o santuário da sociedade. Daqui a pouquinho nós teremos um encontro com Maria, você vai doar a rosa para a sua gratidão. Vamos oferecer essa música para você, meu irmão, minha irmã, que está sempre conosco, conquistando o mundo inteiro a Cristo pela Imaculada.

Louvado seja nosso Senhor Jesus Cristo, salve Maria Imaculada, um abraço para você, meu irmão, para você, minha irmã, em sintonia apresentando o Encontro com Maria, e queremos falar com você, meu irmão, com você, minha irmã. Pode mandar a sua mensagem, o seu áudio no 989-04-3747, e a sua companhia é importante para todos nós, viu? Nós ficamos felizes que você está conosco pelo seu radinho, pelo seu celular, está aí pela TV. Um beijo no coração de todos que nos acompanham pela TV. Eu sou Denis Santos, um prazer estar com você. Não estou sozinho, não. Estou com Deus Pai, Filho e Espírito Santo, e na técnica Jonatas Oliveira. Boa tarde, Jonatas. Boa tarde, Alex Ricardo. Boa tarde, Aleph Brandon. Boa tarde, Tiago Nogueira. Toda essa equipe, essa seleção maravilhosa de evangelizadores. Mas você sabe que essa seleção está bem graças a você, graças à sua colaboração. Muito obrigado a você que é milite. Você que não é milite ainda, ligue no nosso telefone 4397-6500. Fora da Grande São Paulo, 0 operadora 11 4397-6500. Hoje é a Sexta-feira da Gratidão. Sexta-feira da Gratidão, nós vamos oferecer a rosa para Nossa Senhora. Qual rosa que você gostaria de oferecer? Qual é a intenção desta rosa de gratidão para Nossa Senhora? Nós queremos saber. Você manda o seu áudio, pode mandar no 989-04-3747. Você que está em casa, você que está trabalhando, você que está dirigindo, você que está tomando um cafezinho. Por falar em cafezinho, você já agradeceu ao café que você tomou hoje? É motivo de agradecer. Tem gente que fala assim: ah, Denis, vou agradecer o quê? Não tenho nada a agradecer, tô com dor aqui, tô com dor ali, acontece isso, aconteceu aquilo, aconteceu assim, assado. Não, agradeça, agradeça. Eu digo sempre, respira fundo. Esse ar que você está respirando é motivo de gratidão. E hoje é Sexta da Gratidão, vamos começar já agradecendo pelo ar que estamos recebendo. E você está tomando um cafezinho? Agradeça, porque muitos não têm oportunidade de tomar um cafezinho. Você está se alimentando? Agradeça. Agradeça o seu alimento. Tem muitas pessoas que não têm alimento. Você está aí lavando a louça, reclamando: ah, mãe, vou ter que lavar a louça, ah, marido, vou ter que lavar a louça, mulher, vou ter que lavar a louça. Você vai lavar a louça porque você tinha alimento para colocar na louça, no prato, né? No copo, na xícara. E graças a Deus você tem o alimento, enquanto muitos não têm. E o cafezinho também. Imagine o cafezinho. Da onde veio o cafezinho? Tem o pé de café, aí depois vai colher o fruto, vai torrar o café, vai embalar o café, vai pro mercado, você compra no mercado, e aí chega na tua casa, aí você, graças a Deus, tem o dinheiro para comprar o pó de café e a pessoa que fez o café. Olha, então é só motivo de agradecer, agradecer desde o início que vem o cafezinho. Então não é um simples cafezinho, é uma gratidão que vamos agradecer nesse ato de agradecer por estar ali. Quantas pessoas trabalharam para que esse café pudesse chegar até nós. Então isso é muito importante. Já começando a agradecer pelo ar que respiramos e o cafezinho que estamos tomando. E vamos agradecer também no momento que estamos abrindo os olhos pela manhã. Nós levantamos enquanto muitas pessoas não conseguiram abrir os olhos, né? Não conseguiram estar com a gente aqui. E vamos ao nosso momento de oração agradecer a Deus. Agradecer pelo dom da vida. Vamos iniciar esse momento de oração. Que você, meu irmão, minha irmã, abra o seu coração. Abra o seu coração para agradecer profundamente a Deus. Iniciemos. Em nome do Pai, do Filho, do Espírito Santo. Amém. Obrigado, Senhor. Obrigado, Senhor, pelo dom da vida. Agradecemos que pela manhã, ao abrir os olhos, vimos o sol. A sua manifestação de iluminação. Ou muitas vezes vemos a chuva que molha o solo, que semeia, que frutifica, que gera as flores, as frutas, o nosso alimento, as decorações. Agradecemos, Senhor, pelo dom da vida. Agradecemos pelo nosso pão de cada dia, enquanto muitos não têm. Agradecemos pela família nesta semana da família. Agradecemos porque temos nossos amigos. Agradecemos, Senhor, pelo nosso meio de transporte. Agradecemos, Senhor, por tudo que estamos recebendo neste momento. Senhor, neste sofrimento que estamos
para que esse sofrimento possa ser momentâneo e para que possamos aprender a respeitar a vossa presença, Senhor, na nossa vida, não saindo do caminho da paz, no caminho do amor, no caminho do Santo Evangelho. E peçamos perdão, Senhor, das vezes que não participamos da Santa Missa, das vezes que trocamos a Santa Missa, o momento de oração, por outras coisas mundanas. Senhor, peçamos perdão e queremos tirar esses vícios que não levam a paz nem o vosso amor. Senhor, tirai as pessoas no vício, do vício da bebida, do álcool, das drogas, vícios dos caminhos que não levam a Deus. Senhor, Deus Pai, Pai dos pais, peçamos para que tenhamos forças para trilhar no vosso caminho. Esse Pai que perdoa, que abre os braços para acolher o filho pródigo. Senhor, neste momento somos o filho pródigo e queremos voltar ao vosso caminho. Senhor, fortaleça para que tiramos esse vício que temos do cigarro, do álcool, das drogas. Queremos seguir o caminho que é vosso, o caminho da paz, do amor e da alegria. Nesta semana do Dia dos Pais, Senhor, vós que sois Deus, com o Pai no Espírito Santo, purifica o nosso caminho, tirai-nos deste caminho que não é vosso. Agradecemos a vossa mãe, agradecemos a esta mãe que nos acolhe, que limpa o nosso coração. Peçamos, Senhor, que Nossa Senhora possa limpar o nosso coração para receber a Eucaristia, o sagrado remédio para a nossa vida e sustento para a nossa vida. Obrigado, Senhor, por ter nos dado Nossa Senhora, que limpa o nosso coração de todo mal, de toda sujeira, de todo sentimento que não é de Deus. Agradecemos a presença de Maria em nossa vida. Ave Maria, cheia de graça, o Senhor é convosco. Bendita sois vós entre as mulheres, bendito é o fruto do vosso ventre, Jesus. Santa Maria, Mãe de Deus, rogai por nós, pecadores, agora e na hora de nossa morte. Amém.

0: no colo da mãe, é estar junto da mãe, a mãe que sempre nos acolhe, limpa o nosso coração, a mãe que está sempre vendo a nossa vida, nos fortalecendo, nos acolhendo e passando aquela confiança que ela está sempre conosco. E daqui a pouquinho nós teremos os escritos de São Maximiliano Maria Kolbe, reforçando também esta sexta-feira da gratidão. Pode mandar o seu áudio dizendo qual flor você gostaria de agradecer, qual é a sua gratidão. Vamos a pequeno intervalo, daqui a pouquinho a gente volta.
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0: Em sintonia apresenta o Encontro com Maria nesta sexta-feira, dedicado ao Sagrado Coração de Jesus. Vamos pedir ao Sagrado Coração de Jesus. Sagrado Coração de Jesus, fazei o nosso coração semelhante ao vosso. Será que o seu coração está semelhante ao coração de Jesus? É, e nessa situação que você está enfrentando, o que Jesus faria no seu lugar? A decisão que você tomou é a decisão que Jesus faria? É muito importante essa autorreflexão das nossas decisões que estamos tomando, hein? E quem nos ajuda neste amor a Maria, neste amor a Jesus, neste amor ao familiar, aos amigos? É São Maximiliano Maria Kolbe, o mártir da caridade. Neste mês, dedicado a ele, dia 14, estaremos celebrando o dia do mártir da caridade. E vamos agora à leitura dos escritos. Eu gostaria de recomendar a você que não sabe o que dar de presente para o seu pai, dê os escritos de São Maximiliano Maria Kolbe. Visite a nossa loja virtual www.miliciadaimaculada.org.br. Tem uma variedade, grande variedades aí de presentes, de lembranças para o Dia dos Pais. Lembrando que o maior presente é você, a sua presença junto do seu papai. E vamos acompanhar aqui, você que tem os inscritos. Página 736, escrito 505. Página 736, escrito 505. Que Padre Kolbe diz: nutro a esperança de que a Imaculada esteja velando sobre sua herança e que não tenha acontecido, não aconteça nada de mal. É preciso ter uma grande paciência e confiança na Imaculada. Além disso, rezar muito nas dificuldades, nos sofrimentos, invocar seu docíssimo nome, Maria, ou também recitar uma Ave Maria, enquanto que nos casos mais difíceis e mais importantes, não será ruim recitar também uma parte do Rosário. Desta forma, cada dificuldade ou sofrimento mudar-se-á em fonte de méritos. Rezemos hoje

Paciência. Paciência e confiança. Devemos ter paciência e confiança quando deparamos com situações difíceis na nossa vida. Porque no nosso dia a dia, como temos flores aqui, o nosso dia a dia, nossa vida não são só flores, não. Não. Surgem desafios grandes, né? Existe o dito popular que diz, matando o leão por dia. Muitas vezes não é um leão que a gente tem que matar, não. É dois, três leões, né? Então, neste momento de dificuldade, temos calma, serenidade e confiança. Rezemos uma Ave Maria. Ou falamos Maria. Ou uma parte do terço. Entregamos nas mãos de Nossa Senhora. Que ela vai nos fortalecer nessa situação. Então, Padre Kolbe diz, confiança, serenidade e fé em Nossa Senhora. Ele diz também que esse momento vai se transformar em fonte de méritos. Então você, meu irmão, minha irmã, que está nos acompanhando neste momento aí no leito do hospital, sofrendo de dores, aceitando essas dores, depois quando passar essas dores, a sua enfermidade, você vai ver que vai servir como experiência. Experiência para você. Experiência, você vai sair mais forte dessa situação. A gente aprende com o sofrimento. Eu, particularmente, aprendi muito com o sofrimento. A gente sai mais forte, mais renovado, experiente e tem uma história para contar. Então você, meu irmão, minha irmã, tenho certeza que muitas pessoas estão enfrentando dificuldades. Dificuldades principalmente porque não estão aceitando que o Pai está junto de Deus. Que muitas pessoas estão celebrando o Dia dos Pais, estão comprando presentes do Dia dos Pais e você não está comprando. Tem gente que tem esse pensamento. Então você é diferente das outras pessoas. E lembrando que todos os dias é Dia dos Pais. Então, se não der para você comprar o presente hoje para o seu pai, compra amanhã, todo dia é Dia dos Pais, né? E o seu pai, se não está junto de você, ele está junto de Deus. E Maria foi a primeira a estar junto de Deus. E tenho certeza que o seu pai está junto de Maria também. Então, quando surgir dificuldades, peça a Maria, reze Ave Maria. E você que tem o seu papai juntinho de Deus, peça a ele também. Nossa Senhora, abra o seu coração, fala, Nossa Senhora, está acontecendo isso. Pai, Pai nosso, Pai dos pais, Pai que está no céu, intercede por nós aí em cima. Isso é muito importante, você tem um anjo lá junto de Deus. Fique tranquilo. Então, Padre Kolbe nos convida aqui. Tranquilidade e confiança. Tranquilidade é que Deus está cuidando de tudo, Nossa Senhora está cuidando de tudo. E confiança, que você vai sair dessa. Então, que o mártir da caridade possa nos fortalecer a cada dia nesses desafios, que matamos um leão por dia, que matamos vários leões com situações difíceis e de enfermidades, você vai sair dessa, porque Nossa Senhora está com você e Deus Pai está com você. E o mártir da caridade te quer muito feliz nessa sua evangelização. São Maximiliano Maria Kolbe, rogai por nós. Que maravilha as palavras de Padre Kolbe, né? Nos fortalece a cada dia esse encontro com Maria é o encontro da fortaleza, fortalece a nossa vida de evangelização. Vamos à primeira rosa? Vamos à primeira rosa? Essa primeira rosa vamos oferecer pela paz. Você sabe que a paz mundial começa no nosso coração, é no nosso coração. Quantos corações estão em guerra? Nós temos a guerra aí, temos a guerra, tá aí nos meios de comunicação, nos noticiários, mas a maior guerra é a guerra do nosso coração. A guerra da confusão, a guerra da ignorância, né? A guerra da falta de paz, da falta de amor. Então vamos rezar pela paz do nosso coração. Hoje em dia, do Sagrado Coração de Jesus, dedicado ao Sagrado Coração de Jesus, vamos oferecer pela paz no nosso coração, tirando o egoísmo, tirando a briga, as contendas, as arengações, né? Vamos oferecer aqui essa rosa pedindo paz para o nosso coração e para o mundo. Já está aqui, hoje dia da gratidão, vamos agradecer, pedindo pela paz. Rezemos a oração que o próprio Cristo nos ensinou. Pai nosso que estais no céu, santificado seja o vosso nome.

0: Venha a nós o vosso reino. Seja feita a vossa vontade, assim na terra como no céu. O pão nosso de cada dia nos dai hoje. Perdoai as nossas ofensas, assim como nós perdoamos a quem nos tem ofendido. E não nos deixeis cair em tentação, mas livrai-nos do mal. Amém. Ave Maria, cheia de graça, o Senhor é convosco. Bendita sois vós entre as mulheres. Bendito é o fruto do vosso ventre, Jesus. Santa Maria, Mãe de Deus, rogai por nós, pecadores, agora e na hora de nossa morte. Amém. Glória ao Pai, ao Filho e ao Espírito Santo, assim como era no princípio, agora e sempre. Amém. Estamos rezando em momento de oração também por todas as pessoas que estão desesperadas. Mas mande as suas intenções no nosso WhatsApp 989043747, porque Nossa Senhora está com os braços abertos para te recepcionar. Você sabe que você faz parte da nossa família. E a próxima rosa vamos oferecer para as famílias. As famílias que muitas vezes estão em conflito. Mas a família é o santuário da sociedade. A família, você, meu irmão, minha irmã, faz parte da família. A família, você que está aí na sua casa, a família é o santuário da sociedade. Você fala palavrão no santuário? Você fala alto no santuário? Você grita no santuário? Quando visitamos o santuário de Aparecida, quando visitamos algum santuário, é momento de oração, é momento de reflexão, né? Então, a sua família, onde você está neste momento, é um santuário. Por ser um santuário, você não pode falar palavrão, não pode gritar, porque tem certas famílias que parecem um campo de concentração, um campo de guerra, né? Então aí é um santuário, a sua família é um santuário. Parece uma briga que você, quando abre a porta, parece que é tudo voando, né? Voando pra lá e sapato voando pra lá e um monte de coisa. Não, não. A sua casa é um santuário. Então vamos rezar pelo resgate das famílias. Famílias que só têm as mães que cuidam das crianças, que resgatam as crianças. Mães de família que sustentam a família. Pais de família que trabalham o dia todo para sustentar a família. Então essa rosa vai para as famílias, para o fortalecimento das famílias, para o resgate da paz nas famílias. Vamos colocar aqui essa rosa, resgatando as famílias. Pai nosso que estais no céu, santificado seja o vosso nome. Venha a nós o vosso reino, seja feita a vossa vontade, assim na terra como no céu. O pão nosso de cada dia nos dai hoje, perdoai as nossas ofensas, assim como nós perdoamos a quem nos tem ofendido. E não nos deixeis cair em tentação, mas livrai-nos do mal. Amém. Ave Maria, cheia de graça, o Senhor é convosco. Bendita sois vós entre as mulheres. Bendito é o fruto do vosso ventre, Jesus. Santa Maria, Mãe de Deus, rogai por nós, pecadores, agora e na hora de nossa morte. Amém. Glória ao Pai, ao Filho e ao Espírito Santo, assim como era no princípio, agora e sempre. Amém. E agora, meus irmãos, minhas irmãs, queremos ouvir, né? Queremos as suas participações, né? Vamos aqui. As participações dos nossos amigos ouvintes. Nós temos a participação do Antônio de Maragogi. Antônio de Maragogi diz: boa tarde, Deus abençoe. E temos a Maria de Lourdes, do bairro do Ipiranga. A Maria de Lourdes está aqui conosco participando também. Vamos ouvir a Maria de Lourdes? Vamos ouvir. Boa tarde, Maria de Lourdes. Maria de Lourdes, do bairro Ipiranga, São Paulo. Boa tarde, Maria.
1: Boa tarde, Denis.
0: Boa tarde.
1: Eu sou a Maria Lourdes do Ipiranga. Eu peço oração pela minha nora, Tamires, que está grávida, está muito preocupada, está fazendo os exames. Põe ela no pé de Nossa Senhora. Que Nossa Senhora ajude, que não dê nada grave no meu netinho. Peço oração para ela, para o meu filho, toda a minha família. Denis, boa tarde. Eu fiz um pix aí, mas não deu para mandar o comprovante. Mas é Maria de Lourdes Gonçalves de Moura, uhum. Tá bom?
0: Tá bom.
1: Salve Maria.
0: Salve Maria Imaculada, obrigado Maria de Lourdes, olha, muito obrigado mesmo, e fala para tua filha conversar com o bebê que já está na barriga, né? Fala, mamãe está feliz, o papai está feliz esperando você chegar, tenha calma que você vai vir pro mundo, viu? Converse com o bebê que ele já está ouvindo, quando o pai e a mãe colocam a mão na barriga, né? O neném já está ouvindo, então converse com ele, consagre ele a Deus, já ou ela a Deus, viu? Isso é muito importante, essa consagração aí dos bebês à Nossa Senhora. Nós tivemos a Maria de Lourdes do Ipiranga e agora vamos a outra Maria. Maria de Fátima de São Paulo. Olha as Marias participando do Encontro com Maria. Boa tarde, Maria de Fátima.
2: Boa tarde, salve Maria
0: Imaculada. Boa tarde, salve Maria Imaculada.
2: Maria de Fátima de São Paulo. Eu quero oferecer uma rosa para Nossa Senhora, na intenção da saúde física e espiritual do meu irmão Francisco e pela paz no mundo. E pela paz nas famílias. Amém. Salve Maria Imaculada.
0: Salve Maria Imaculada. Maria de Fátima também participando, deixando as suas intenções. Agora vamos para a Zona Leste de São Paulo. Quem está lá é o Eduardo, do bairro de Sapopemba, São Paulo. Boa tarde, Eduardo. Salve Maria Imaculada.
3: Boa tarde, meu querido Dani Santos. É o Eduardo de Sapopemba. Desejo a você uma ótima tarde. E que Nossa Senhora das Graças, São Maximiliano Maria Kolbe, abençoe você e a todos. Salve Maria Imaculada.
0: Salve Maria Imaculada. Obrigado, Eduardo de Sapopemba. Deixando as suas intenções também a Yolanda da Silva de Maceió. Está com a gente também aqui a Yolanda. Yolanda, um grande abraço. Que Deus abençoe poderosamente, viu? A Yolanda está aqui. Vamos ouvir a Yolanda, né? Yolanda, boa tarde, Yolanda.
4: E agradeço, como hoje e como sempre. Agora, Dani, vou ver você, encontro com a minha Maria, tô com saudade da minha irmãzinha Natália. Me diga alguma coisa, Dani. Minha Natália tá de férias. Como é que ela está, Dani? Tô com saudade, encontro com a minha Natália. Mas estou amando você e meu irmão Gil, Brasil. Igual a minha Gil do aeroporto, meu Gil, também, da música, meu Frei, né? E é isso. É isso, Denis. Uhum. Eu peço muito gratidão a Deus, e sou grata a Deus. Peço 24 horas, 48 horas, perdão, Senhor, de misericórdia da minha família e do mundo inteiro. Minha rosa, Denis, que eu vou dar para meu pai, minha mãe, todos os santos, o meu papai Arbá, é meu coração, minha família, uhum, meus filhos, meu casamento, meu esposo, agora para o Yali, os meus colaboradores e o mundo inteiro, da família dele e a minha família, e o mundo inteiro. Gratidão a essa.
0: Salve Maria Imaculada, Yolanda da Silva de Maceió. A Natália está de férias e retorna na segunda-feira, viu? Na segunda-feira, Natália já está aqui com a gente e nós estamos evangelizando e contando com você. Precisamos da sua ajuda. Pode mandar as suas intenções no 98904-3747. 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Vamos ao pequeno intervalo e daqui a pouquinho a gente volta na Sexta da Gratidão, em sintonia apresentando o Encontro com Maria.
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0: Em sintonia apresentando o Encontro com Maria, esse momento de gratidão. Momento de gratidão a você, meu irmão, você, minha irmã. Dá tempo ainda para você mandar as suas intenções no WhatsApp 989043747. E vamos à próxima rosa. A próxima rosa vamos oferecer para os pais enfermos. Os pais que estão nos acompanhando neste momento, no leito de hospital, está aí em casa, acompanhando, ou muitas vezes nas UTIs, muitas vezes que não pode receber visitas. Mas lembrando, peça. Peça para o seu pai que está hospitalizado. Muitas vezes você está triste porque não vai poder comemorar o Dia dos Pais neste domingo, onde todos estão comemorando, todo mundo está comemorando. Eu até digo para você, você não é todo mundo, né? Você não é todo mundo. Todo mundo comemora, mas você não é todo mundo. Porque todos os dias é Dia dos Pais. E você pode comemorar quando ele sair do hospital, quando ele receber a graça. Então vamos rezar pelos pais que estão enfermos, pela saúde dos pais enfermos. Eu coloco aqui a rosa dos pais enfermos. Rezemos. Pai nosso que estais no céu, santificado seja o vosso nome. Venha a nós o vosso reino, seja feita a vossa vontade, assim na terra como no céu. O pão nosso de cada dia nos dai hoje, perdoai as nossas ofensas, assim como nós perdoamos a quem nos tem ofendido. E não nos deixeis cair em tentação, mas livrai-nos do mal. Amém. Ave Maria, cheia de graça, o Senhor é convosco. Bendita sois vós entre as mulheres, bendito é o fruto do vosso ventre, Jesus. Santa Maria, Mãe de Deus, rogai por nós, pecadores, agora e na hora de nossa morte. Amém. Glória ao Pai, ao Filho e ao Espírito Santo, assim como era no princípio, agora e sempre. Amém. E você, meu irmão, minha irmã, pode deixar as suas intenções no 989043747. Oferecemos a próxima rosa para os sacerdotes. Então você, meu irmão, minha irmã, que o seu pai não está pertinho de você, ou seu pai está junto de Deus, mas todas as vezes você pede orientação ao seu pai espiritual. É o sacerdote que te ouve, te orienta. Agradeça a ele. Ele é o nosso pai espiritual. Para mim, o meu pai espiritual, o Frei Sebastião Benito Coalho, né? Então, ofereço essa rosa para o Frei Sebastião e para todos os sacerdotes, nossos pais espirituais. Imagine quantos filhos os padres têm, né? Imagine a paciência que tem que ter com esses filhos. Então, essa rosa vai para os padres, que são nossos pais espirituais. Vamos colocar aqui. E agradecendo também ao Frei Sebastião Benito Coalho e todos os pais espirituais que temos. Pai nosso que estais no céu, santificado seja o vosso nome. Venha a nós o vosso reino, seja feita a vossa vontade, assim na terra como no céu. O pão nosso de cada dia nos dai hoje, perdoai as nossas ofensas, assim como nós perdoamos a quem nos tem ofendido, e não nos deixeis cair em tentação, mas livrai-nos do mal. Amém. Ave Maria, cheia de graça, o Senhor é convosco. Bendita sois vós entre as mulheres, bendito é o fruto do vosso ventre, Jesus. Santa Maria, Mãe de Deus, rogai por nós, pecadores, agora e na hora de nossa morte. Amém. Glória ao Pai, ao Filho e ao Espírito Santo, assim como era no princípio, agora e sempre. Amém. E vamos agora às participações dos nossos irmãos. Vamos agradecer aqui a Jô Magalhães, de Alagoas, que está tirando, olha, ela tirou a foto do altar, né? Nossa Senhora de Fátima, Nossa Senhora de Lourdes, Padre Pio, a Bíblia e o coração, o rosário também. Ela oferece essas rosas para o Frei Sebastião. Olha que maravilha, Jô Magalhães, de Alagoas. Obrigado, Jô. E nós temos aqui também a participação da Helena do Aeroporto Zumbi dos Palmares, Alagoas, que está com a gente. Boa tarde, Helena.
1: Tá bem, eu sou Helena do Aeroporto Zumbi do Palmares, Alagoas. Agradeço por toda a minha vida, por toda a minha família, por mais um dia. Eu peço oração pela minha saúde, que eu não estou muito bem de saúde. Beto e a equipe, todos os ouvintes que o Pai nos dá do mundo, por você e por todos os padres. Salve Maria Imaculada.
0: Salve Maria Imaculada. E a Josefa? Josefa está com a gente também. A Josefa Luísa de Maceió, Alagoas. Boa tarde, Josefa.
2: A Maria Imaculada, quem fala é Josefa Luísa de Maceió, Alagoas. Essa oração para meus pais que aborreram. E por todos os pais do mundo inteiro. Salve Maria Imaculada.
0: Salve Maria Imaculada, Josefa Luísa de Maceió, Alagoas. Vamos agradecer também a Berenice de Juazeiro do Norte, no Ceará. Ela reza por todas as famílias, pelos idosos, pelas crianças, pela paz no mundo, pelo Papa, pelo clero, todos da Milícia da Imaculada. E salve Maria Imaculada, salve Maria Imaculada. E vamos agora para Santo André. Quem está lá é a Elza de Santo André, está lá para deixar as suas intenções. Boa tarde, Elza.
3: Oi, Denis.
0: Oi.
3: Boa tarde.
0: Boa tarde.
3: Estou passando aqui por uma situação bem delicada com a minha filha, com a minha neta. Ai, eu peço oração, ela está aqui comigo, com a minha neta, a minha filha. Ai, meu Deus, parece que daqui a pouco o campo se fala. A polícia na delegacia da mulher vai vir aqui. Eu tô com os meus nervos, eu tô tremendo, e a minha filha também, e todo mundo, né? Porque a gente lidou com essa situação, né?
0: Muito bem, Elza, nós lemos, né, hoje no pensamento de Padre Kolbe, que diz: reze uma Ave Maria. No tormento, não reclame. Reze uma Ave Maria. Daqui a pouquinho nós estaremos rezando o Rosário. E tudo pode ser mudado pela oração. Reze. Reze. Tudo pode ser mudado pela oração, minha irmã. Tenha fé, estamos rezando por você. Você não está sozinha, não. Nossa Senhora está aí junto de você e vai enxugar suas lágrimas também. E vamos à participação da Dinalva de Santa Luzia do Norte. Boa tarde, Dinalva.
4: Boa tarde, Denis Santos. Eu sou a Dinalva de Santa Luzia do Norte. Eu agradeço a Deus por mais um dia, né? Por mais por tudo, pelos meus quatro filhos, né? Por tudo que eu já passei. Eu agradeço a Deus por tudo. Por mais um dia, né? Estou aqui na faxina. Todo dia eu agradeço a Deus por contribuir com essa rádio maravilhosa. Amanhã eu sigo para fazer minha doação. Eu chego com a revista. Se eu não fazer amanhã, eu faço segunda. Eu vou para a casa do meu pai amanhã, só vou chegar segunda. Se der tempo, eu vou na Altec fazer minha... botar minha ajudinha. É pouquinho, mas de coração. Né? Eu agradeço a Deus por tudo. Todo dia eu agradeço a Deus pelos meus irmãos, né? Pelo meu pai, pela minha mãe, por todos, pelos meus amigos, por você, Dani, fazer companhia a gente todos os dias, velhinha. Eu agradeço a Deus por tudo, pelo pão de cada dia, pela minha casinha, por ter minha cama para dormir, né, por tudo que Deus me deu, que eu ajudo, contribuí com meu dízimo, né. Eu só tenho a agradecer a Deus por tudo, né, por tudo que Ele me deu. Salve Maria Imaculada, Dani.
0: Salve Maria Imaculada.
4: Bom final de semana, estou aqui na faxina, viu?
0: Aí, que maravilha.
4: Deus abençoe seu final de semana. Fique com Deus.
0: Amém.
4: E meus parabéns pelo dia dos pais, viu?
0: Amém.
4: Deus dê muitos anos de vida, paz e saúde.
0: Amém. Salve Maria Imaculada. Agradecemos a Dinalva de Santa Luzia do Norte, Cida do Bom Jesus dos Perdões e José Maria de Tapetininga também deixando as intenções. E essa última rosa, vamos oferecer em gratidão. Vamos oferecer em gratidão. Você, meu irmão, minha irmã, lembre do seu pai. Nós estamos aqui graças ao nosso pai. Agradecer por tudo que os nossos pais fizeram por nós. Pela educação, pelo trabalho. Vamos agradecer. Agradeça ao seu pai. Mesmo que seu pai esteja junto de Deus, agradeça. Agradeça por estarmos aqui graças a Ele, o nosso Pai. E eu agradeço profundamente ao ensinamento que meu pai me deixou, né? Estar junto de Deus, agradeço profundamente. Então vamos agradecer aos nossos pais. Mesmo que ele está junto de Deus, junto de Nossa Senhora, agradeça. Então essa é a rosa da gratidão por tudo que os nossos pais fizeram por nós. Não deixamos de agradecer. Independente do seu pai, se é uma pessoa rude, seca, agradeça. Ele é seu pai. Você está aí graças a ele. E perdoe seu pai no dia dos pais também, se ele fez alguma coisa. Porque devemos perdoar 70 vezes 7. Então perdoe seu pai, abra o seu coração. Harmonize com ele, porque você está aí graças a ele. Então, em gratidão aos nossos pais, essa rosa é a rosa da gratidão. A última rosa, vamos agradecer aos nossos pais. Pai nosso que estais no céu, santificado seja o vosso nome. Venha a nós o vosso reino, seja feita a vossa vontade, assim na terra como no céu. O pão nosso de cada dia nos dai hoje. Perdoai as nossas ofensas, assim como nós perdoamos a quem nos tem ofendido. E não nos deixeis cair em tentação, mas livrai-nos do mal. Amém. Ave Maria, cheia de graça, o Senhor é convosco. Bendita sois vós entre as mulheres, bendito é o fruto do vosso ventre, Jesus. Santa Maria, Mãe de Deus, rogai por nós, pecadores, agora e na hora de nossa morte. Amém. E assim encerramos o nosso encontro com Maria. Parabéns a todos os pais. Um grande abraço a todos os pais milites, a todos os pais que evangelizam, aos pais, aos futuros papais, né? Um grande abraço, que Nossa Senhora proteja a você, papai. Porque nós estamos unidos, hoje e sempre. Estamos unidos em nome do Pai, do Filho e do Espírito Santo. Amém!

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2: Que alegria chegar até você com mais uma catequese mariana, a nossa reflexão para a semana. A Virgem Maria foi às pressas visitar Isabel, revelando-se uma mulher caridosa e colocando-se à disposição dela, que vivia a graça de uma gestação em idade avançada. Este encontro é a união de dois anúncios, daquele que viria para preparar os caminhos do Senhor e o Salvador, o Cristo. João Batista, no seio de sua mãe, estremeceu ao ouvir a saudação de Maria e exultou de alegria. Maria revela-se a mulher missionária que, após o anúncio do anjo, empenhou-se em transmitir o mistério santificador da palavra que se encarnou. A palavra de Deus nos convida a proclamarmos bem-aventurada aquela que, por aceitar Jesus, também se abriu às necessidades do outro. A visitação de Maria nos convoca para esta caridade ativa, de ir até o outro que necessita de cuidados. Entreguemos-nos a ela e peçamos um coração fiel a Deus, sensível ao sofrimento dos irmãos e portador da palavra de Deus. Que desça sobre você e a sua família a bênção de Deus Todo-Poderoso, Pai e Filho e Espírito Santo. Amém.
3: Que a sensação de agradecimento encherá o coração de cada um de nós, quando, depois da morte, pudermos vê-la, a Imaculada, que sem merecimento algum de nossa parte se dignou chamar-nos para trabalhar para ela de maneira tão sublime. Escrito de São Maximiliano Kolbe, 134.
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5: Salve Maria Imaculada! Que alegria, que felicidade! Nós já estamos aqui para entrarmos em oração. Queremos rezar com vocês. Queremos rezar com a vossa família, com cada um que nesta tarde se apresenta diante de Deus para pedir algo. Sim, nós estamos aqui para pedir a graça de Deus, primeiramente a graça de Deus sobre nossa vida, sobre nosso coração, porque sem a graça de Deus nós não somos nada, sem Jesus o nosso coração, a nossa vida não é nada. Então nos apresentamos diante de Deus para suplicar, para pedir a Ele a sua graça, o seu amor, a sua bondade, e convidamos você para estar conosco, para rezar conosco, para se unir a nós em oração. Sim, Jesus disse: aonde dois ou mais, nós estamos em muito mais de dois aqui no estúdio, e somos já muitas pessoas que rezam conosco de todos os lugares. Não importa qual é a sua dificuldade, não importa qual é o seu pedido, não importa os obstáculos da sua vida, o Deus Todo-Poderoso que nos chamou à vitória nos dará a graça de vencermos todas essas dificuldades. Lembra quando Davi se colocou diante de Golias, né? Golias, ele era um gigante enorme, desafiando Israel inteiro. Ninguém não tinha oponente, ninguém ousava desafiar Golias, né? quando ele começou a blasfemar contra Israel e contra o Deus de Israel. Então Davi, que era pequenininho ainda, que era jovem ainda, vendo aquele desaforo ao Deus Todo-Poderoso, enfrentou. E Davi disse a Golias: você vem a mim com a força das armas, com a força da espada, eu vou a você em nome do Senhor. Então é nesse nome que nós estamos aqui, é nesse nome poderoso que nós queremos nesta tarde orar com vocês, é nesse nome poderoso que nós queremos confiar a nossa vida, o nosso coração, a nossa existência, saber que tudo neste mundo passa, só o amor de Deus permanece eternamente, só Deus permanece eternamente. E naturalmente os que são dele, os que estão com ele, os que são parte do seu rebanho, né? Do seu rebanho, dos seus filhos amados, das suas ovelhas, a qual ele adquiriu ao preço do seu preciosíssimo sangue, para estar conosco. Aqui ao meu lado, para rezar conosco, está minha irmã Isaura. Isaura, bem-vinda.
6: Amém. Sempre uma alegria, como o diácono disse, rezarmos juntos, né? Como ele disse, nós, muitos vêm contra nós, né, com armas, com lanças, com palavras. Muitos vêm contra nós com fofocas, com intrigas, com divisões, mas nós vamos em nome do Senhor Jesus. E é em nome do Senhor Jesus nessa tarde que nós vamos colocar todas as nossas dificuldades, as nossas dores, os nossos sofrimentos, em nome dele nessa tarde, que nós vamos confiar a nossa vida acreditando que seremos curados, que seremos libertos, que a restauração vai acontecer na nossa vida.
5: Muito bem. Você que acompanha toda semana conosco, que reza conosco, já separa aí, né, o Diário de Santa Faustina. Hoje o número é 1713. 1713, o Diário de Santa Faustina, para nós escutarmos a palavra enquanto nos preparamos, né? Eu sei que no seu coração aí você já está cheio de pedidos para fazer na sua oração. Sim, nós rezaremos com você pelas suas intenções, pelos seus pedidos, clamaremos a Deus junto com você, nos uniremos a você, a sua vida, pedindo aquilo que está no seu coração. Então prepare já todos os pedidos pela família, pela saúde, saúde física, saúde espiritual, pela libertação espiritual. Quantas pessoas estão precisando de uma graça especial de Deus? Quantas pessoas estão precisando de encontrar com Deus, encontrar esta vida nova? Hoje é o dia. Agora é o dia, agora é a hora, é este momento que nós estamos diante de Deus, é nesse momento que nós nos apresentamos diante da sua graça. Então, que a palavra dele nessa tarde possa superar, possa curar a nossa alma, nossa vida, nosso coração, que possa superar todos os obstáculos, que nós possamos vencer as dificuldades, que nós possamos vencer as enfermidades, porque a Bíblia é clara, né? Falando que o Senhor está conosco, que o Senhor nunca nos deixa só. E a Bíblia diz ainda mais: pedis e recebereis, buscais e acharei, batei e a porta se abrirá, pois todo aquele que pede recebe, todo aquele que busca acha. Então bata na misericórdia, no coração misericordioso de Deus, busque em Jesus Cristo a solução para os seus problemas, para a sua vida, com toda a fé e de todo o coração. Deus nunca vai negar a uma oração daquela pessoa que crê na sua bondade, que crê no seu amor, que crê na sua misericórdia. Acompanhe conosco o Diário de Santa Faustina.
6: Existem momentos em que nosso Senhor cumpre os meus menores desejos. Hoje eu disse que queria ver espigas de cereais e do nosso sanatório não se podem ver. Um dos pacientes ouviu isso e no dia seguinte saiu do sanatório para o campo e trouxe-me algumas lindas espigas. Tenho sempre o quarto enfeitado com flores frescas. No entanto, O meu espírito em nada encontra satisfação e sinto uma saudade cada vez mais forte de Deus.
5: Muito bem. Como que é maravilhoso escutarmos a palavra, né? Sabermos primeiramente, né, no tema de hoje, que o nosso Deus é um Deus misericordioso. O que é uma misericórdia? A misericórdia a gente já sabe o que é, mas nunca é demais a gente repetir. A misericórdia é que Deus nos dá coisas que nós não merecemos, mesmo nós sendo incrédulos, pecadores, miseráveis, pequenos, necessitados da graça de Deus. Deus nunca nos deixa só. Deus sempre responde ao nosso clamor, à nossa oração. Deus usa de misericórdia para conosco. Deus, ele usa de bondade para cada um de nós. Então, aproveite dessa bondade do nosso Deus. Aproveite da misericórdia de Deus. Aproveite, porque Santa Faustina fala, inclusive, que Deus atende até as coisas mais pequenas, né? Os pequenos mimos da sua vida. Deus procura atender. Por quê? Porque Deus ama a cada um de nós. Deus ama a cada um de nós e ele deseja que a nossa vida possa realmente produzir muitos frutos, dar muitas graças na nossa existência. Aproveite também para colocar tudo aquilo que você deseja no coração de Deus. Deus é amoroso, Deus é misericordioso, Deus, ele tudo pode. O coração de Deus, como ele lá na cruz se derramou, lá na cruz derramou o sangue, derramou água do coração de Jesus, quer dizer, derramou primeiro todo o sangue e derramou água, para falar assim, que Deus se doa inteiramente a nós. Não tem nenhum sentido a gente se doar a metade somente a Deus. Não tem nenhum sentido a gente se dar a Deus parcialmente. Não tem sentido a gente entregar a nossa vida parcialmente a Deus. Não, Deus não quer saber de 50%, de 80%, de 99%. Deus quer 100% do seu coração, porque aí sim, aí ele pode transformar, aí sim, aí ele pode curar, aí sim, ele pode derramar as graças que forem necessárias para nós. Podemos sempre caminhar com ele, a saúde do corpo, a saúde da alma, a saúde espiritual, nos dar a paz ao nosso coração, né? Esse mundo é cheio de tribulações, e Jesus mesmo disse, no mundo, a vez de ter tribulação, coragem, né? Tenham fé, eu venci o mundo, né? Tenham fé, é como a leitura de hoje, da Santa Missa, né? Tenham fé, falando para os discípulos, por quê? Porque eles não foram capazes de curar um jovem epilético que foi lá pedir esta graça, pedir esse milagre, pedir essa cura. E eles, Jesus falou, o povo sem fé, o povo que não acredita, o povo de coração duro, incapaz de acreditar no poder de Deus, incapaz de acreditar na misericórdia de Deus. Sim, nosso Deus é misericordioso. Sim, nosso Deus é capaz de realizar tudo aquilo que nós imaginamos no nosso coração. Eu preciso crer. O que é crer em Deus? Crer em Deus é depositar a confiança, a sua confiança e a sua vida nas mãos dele. Deixar que ele possa agir em cada um de nós. Então, em todas as coisas que você faz da sua vida, você pode sempre pensar, eu estou nas mãos de Deus, a minha vida pertence a Ele, o meu coração pertence a Ele, a minha existência pertence a Ele, a minha família pertence a Ele, todos os meus familiares pertencem a Ele. Então, nessa pertença a Deus, Deus começa a agir em nós. Deus vai agindo à medida em que você abre o coração, à medida em que você deixa Deus derramar as graças que nos são necessárias, à medida em que você permite que Deus realize a obra misericordiosa do seu amor, a obra de misericórdia, a obra de bondade, a obra de cura, a obra de restauração. Tudo isso Deus quer? Se não quisesse, ele não ia deixar escrito na Sagrada Escritura. Se ele não quisesse, ele não ia morrer numa cruz por nós. Por que que vocês acham que Jesus morreu na cruz por nós? Para que tudo aquilo que nós pedíssemos, ele pudesse nos dar. Jesus morreu numa cruz por amor a cada um de nós, para falar: peça aquilo que você quiser. Peça especialmente a mudança e a conversão da sua vida, porque a graça maior que existe neste mundo é a graça da conversão, é a graça da mudança da nossa vida, da mudança da nossa alma. Deus deseja derramar esta graça especial em mim, em você, em cada um de nós, para que nós possamos sempre estarmos com o coração aberto. E Ele deseja filhos felizes, Ele deseja pessoas felizes, Ele deseja pessoas curadas, Ele deseja pessoas contentes, Ele deseja pessoas que rezam com fé, com alegria, sabendo que o nosso Pai amoroso, nosso Pai misericordioso, nunca falha conosco. Esse Deus que é amor sempre está ao nosso lado. Aproveita dessa bondade.
6: Como Santa Faustina fala hoje, né, diácono, que Deus atende aos mínimos mimos e que ela tem muitas coisas no seu quarto, né, enfeitado, com flores, tudo, mas o que o seu coração realmente sente é saudade de Deus, é vontade de estar com Deus, vontade de estar ali junto do seu amado, que é Deus misericordioso, né? E muitas vezes também nós temos muitas coisas, vamos para muitos lugares, temos condições ou temos como fazer várias coisas, mas sentimos aquele vazio imenso dentro do nosso coração, como se tivesse um buraco, uma dor muito grande ali. A gente sabe que o único que pode nos preencher, como o diácono dizia, né, que o único que pode estar ali é Deus. Ele é que vai ser o nosso tudo. Por isso, nessa tarde, vamos colocar tudo nas mãos dele. Confie tudo nas mãos dele. Se você também necessita, nessa tarde, de uma graça especial, tem tristeza, tem angústia, tem amargura no seu coração, precisa de uma libertação, você que está em depressão, você que está com síndrome do pânico, você que está no hospital, precisa de uma cura, vamos, nessa tarde, confiar tudo nas mãos do nosso amado Deus, porque Ele vem em nosso socorro.
5: Ele vem em nosso socorro. Ele socorre as nossas fraquezas. Ele socorre até a nossa falta de fé, a nossa falta de confiança, né? Senhor, vem em socorro da nossa fraqueza, vem em socorro das nossas necessidades. Qual que é a sua necessidade? Qual que é a necessidade da sua vida? Qual que é a necessidade da sua família? Apresente tudo a Deus. Apresente a sua dor, a sua dificuldade, a sua enfermidade. Apresente os remédios, apresente tudo aquilo que você necessita tomar. Apresente a Deus também todas as suas questões familiares. Apresente a Deus os seus negócios. Apresente a Deus a sua vida, o seu matrimônio. Apresente a Deus a sua família. Você que tem filhos, filhas, apresente a Deus. Você que não tem, apresente seu pai, sua mãe, seu esposo, sua esposa. Vai apresentando a Deus. É momento de nós orarmos. É momento de nós pedirmos. É momento de nós intercedermos a Deus por nós e por todos os nossos antes queridos. Por isso, vamos todos juntos dizer: em nome do Pai, do Filho e do Espírito Santo, amém. Pai nosso que estais no céu, santificado seja o vosso nome. Venha a nós o vosso reino, seja feita a vossa vontade, assim na terra como no céu. O pão nosso de cada dia nos dai hoje, perdoai as nossas ofensas, assim como nós perdoamos a quem nos tem ofendido. E não nos deixeis cair em tentação, mas livrai-nos do mal. Amém. Ave Maria, cheia de graça, o Senhor é convosco. Bendita sois vós entre as mulheres, e bendito é o fruto do vosso ventre, Jesus. Santa Maria, Mãe de Deus, rogai por nós, pecadores, agora e na hora de nossa morte. Amém. Creio em Deus Pai Todo-Poderoso, Criador do céu e da terra, e em Jesus Cristo, seu único Filho, nosso Senhor,
7: que foi concebido pelo poder do Espírito Santo, nasceu da Virgem Maria, padeceu sobre Pôncio Pilatos, foi crucificado, morto e sepultado, desceu à mansão dos mortos, ressuscitou ao terceiro dia, subiu aos céus, está sentado à direita de Deus Pai Todo-Poderoso, onde há de vir julgar os vivos e os mortos. Creio no Espírito Santo, na Santa Igreja Católica, na comunhão dos santos, na remissão dos pecados, na ressurreição da carne, na vida eterna. Amém. Eterno Pai, eu vos ofereço o corpo e o sangue, a alma e a divindade de vosso diletíssimo Filho, nosso Senhor Jesus Cristo, em expiação dos nossos pecados e dos do mundo inteiro. Pela sua dolorosa paixão,
6: tende misericórdia de nós e do mundo inteiro.
7: Pela sua dolorosa paixão,
6: tende misericórdia de nós e do mundo inteiro.
7: Pela sua dolorosa paixão,
6: tende misericórdia de nós e do mundo inteiro.
7: Pela sua dolorosa paixão,
6: tende misericórdia de nós e do mundo inteiro.
7: Pela sua dolorosa paixão,
6: tende misericórdia de nós e do mundo inteiro.
7: Pela sua dolorosa paixão,
6: tende misericórdia de nós e do mundo inteiro.
7: Pela sua dolorosa paixão,
6: tende misericórdia de nós e do mundo inteiro.
7: Pela sua dolorosa paixão,
6: tende misericórdia de nós e do mundo inteiro.
7: Pela sua dolorosa paixão,
6: tende misericórdia de nós e do mundo inteiro.
7: Pela sua dolorosa paixão,
6: tende misericórdia de nós e do mundo inteiro.
7: Ó sangue e água que jorraste do coração de Jesus, como fonte de misericórdia para nós, eu confio em vós. Eterno Pai, eu vos ofereço o corpo e o sangue, a alma e a divindade de vosso diletíssimo Filho, nosso Senhor Jesus Cristo, em expiação dos nossos pecados e dos do mundo inteiro.
6: Pela sua dolorosa paixão,
7: tende misericórdia de nós e do mundo inteiro.
6: Pela sua dolorosa paixão,
7: tende misericórdia de nós e do mundo inteiro.
6: Pela sua dolorosa paixão,
7: tende misericórdia de nós e do mundo inteiro.
6: Pela sua dolorosa paixão,
7: tende misericórdia de nós e do mundo inteiro.
6: Pela sua dolorosa paixão,
7: tende misericórdia de nós e do mundo inteiro.
6: Pela sua dolorosa paixão,
7: tende misericórdia de nós e do mundo inteiro.
6: Pela sua dolorosa paixão,
7: tende misericórdia de nós e do mundo inteiro.
6: Pela sua dolorosa paixão,
7: tende misericórdia de nós e do mundo inteiro.
6: Pela sua dolorosa paixão,
7: tende misericórdia de nós e do mundo inteiro.
6: Pela sua dolorosa paixão,
7: tende misericórdia de nós e do mundo inteiro.
6: Ó sangue e água
7: que jorraste do coração de Jesus, como fonte de misericórdia para nós, eu confio em vós. Eterno Pai, eu vos ofereço o corpo e o sangue, a alma e a divindade de vosso diletíssimo Filho, nosso Senhor Jesus Cristo, em expiação dos nossos pecados e dos do mundo inteiro. Pela sua dolorosa paixão,
6: tende misericórdia de nós e do mundo inteiro.
7: Pela sua dolorosa paixão,
6: tende misericórdia de nós e do mundo inteiro.
7: Pela sua dolorosa paixão,
6: tende misericórdia de nós e do mundo inteiro.
7: Pela sua dolorosa paixão,
6: tende misericórdia de nós e do mundo inteiro.
7: Pela sua dolorosa paixão,
6: tende misericórdia de nós e do mundo inteiro.
7: Pela sua dolorosa paixão,
6: tende misericórdia de nós e do mundo inteiro.
7: Pela sua dolorosa paixão,
6: tende misericórdia de nós e do mundo inteiro.
7: Pela sua dolorosa paixão,
6: tende misericórdia de nós e do mundo inteiro.
7: Pela sua dolorosa paixão,
6: tende misericórdia de nós e do mundo inteiro.
7: Pela sua dolorosa paixão,
6: tende misericórdia de nós e do mundo inteiro.
7: Ó sangue e água que jorraste do coração de Jesus, como fonte de misericórdia para nós, eu confio em vós. Eterno Pai, eu vos ofereço o corpo e o sangue, a alma e a divindade de vosso diletíssimo Filho, nosso Senhor Jesus Cristo, em expiação dos nossos pecados e dos do mundo inteiro.
6: Pela sua dolorosa paixão,
7: tende misericórdia de nós e do mundo inteiro.
6: Pela sua dolorosa paixão,
7: tende misericórdia de nós e do mundo inteiro.
6: Pela sua dolorosa paixão,
7: tende misericórdia de nós e do mundo inteiro.
6: Pela sua dolorosa paixão,
7: tende misericórdia de nós e do mundo inteiro.
6: Pela sua dolorosa paixão,
7: tende misericórdia de nós e do mundo inteiro.
6: Pela sua dolorosa paixão,
7: tende misericórdia de nós e do mundo inteiro.
6: Pela sua dolorosa paixão,
7: tende misericórdia de nós e do mundo inteiro.
6: Pela sua dolorosa paixão,
7: tende misericórdia de nós e do mundo inteiro.
6: Pela sua dolorosa paixão,
7: tende misericórdia de nós e do mundo inteiro.
6: Pela sua dolorosa paixão,
7: tende misericórdia de nós e do mundo inteiro.
6: Ó sangue e água que jorraste do coração de Jesus,
7: como fonte de misericórdia para nós, eu confio em vós. Eterno Pai, eu vos ofereço o corpo e o sangue, a alma e a divindade de vosso diletíssimo Filho, nosso Senhor Jesus Cristo, em expiação dos nossos pecados e dos do mundo inteiro. Pela sua dolorosa paixão,
6: tende misericórdia de nós e do mundo inteiro.
7: Pela sua dolorosa paixão,
6: tende misericórdia de nós e do mundo inteiro.
7: Pela sua dolorosa paixão,
6: tende misericórdia de nós e do mundo inteiro.
7: Pela sua dolorosa paixão,
6: tende misericórdia de nós e do mundo inteiro.
7: Pela sua dolorosa paixão,
6: tende misericórdia de nós e do mundo inteiro.
7: Pela sua dolorosa paixão,
6: tende misericórdia de nós e do mundo inteiro.
7: Pela sua dolorosa paixão,
6: tende misericórdia de nós e do mundo inteiro.
7: Pela sua dolorosa paixão,
6: tende misericórdia de nós e do mundo inteiro.
7: Pela sua dolorosa paixão,
6: tende misericórdia de nós e do mundo inteiro.
7: Pela sua dolorosa paixão,
6: tende misericórdia de nós e do mundo inteiro.
7: Ó sangue e água que jorraste do coração de Jesus, como fonte de misericórdia para nós, eu confio em vós. Nos voltando para o quadro misericordioso de Jesus, dizemos juntos:
8: Deus Santo, Deus Forte, Deus Imortal, tende piedade de nós e do mundo inteiro. Deus Santo, Deus Forte, Deus Imortal, tende piedade de nós e do mundo inteiro. Deus Santo, Deus Forte, Deus Imortal, tende piedade de nós e do mundo inteiro.
7: Ó Deus Eterno, em quem a misericórdia é insondável e o tesouro da compaixão inesgotável, olhai propício para nós e multiplicai em nós a vossa misericórdia, para que não desesperemos nos momentos difíceis, nem esmoreçamos, mas nos submetamos com grande confiança à vossa vontade, que é o amor e a própria misericórdia. Amém. Amém. Desde já, prepare aí para nós pedirmos a graça especial, que Deus abençoe a nossa vida, o nosso coração, que Deus derrame graça sobre nós, que Deus derrame seu Espírito Santo em nossos corações. Você que está triste, amargurado, você que está precisando de um novo ânimo, peça ao Espírito Santo. Peça ao Espírito Santo que venha em socorro da sua fraqueza. Peça ao Espírito Santo que venha socorrer nas suas necessidades. Peça ao Espírito Santo que venha te dar um novo vigor, uma nova força, para que você possa vencer as suas dificuldades, vencer as suas tristezas, possa procurar uma igreja, procurar um sacerdote, fazer uma boa confissão, ir na missa, né? Participar da Santa Missa, para que é lá que nós somos muito libertos pela graça de Deus.
5: também apresente a Deus seus objetos, objetos de piedade, apresente a Deus a sua vida, para que nós possamos suplicar uma bênção especial. Deus Pai Todo-Poderoso, cheio de amor e de misericórdia, derramai as vossas bênçãos sobre cada um das nossas famílias.

0: Queremos agradecer a todos vocês. Gostaria de fazer um convite especial, tá? Além de você ser um militante, né? Um sócio aqui da TV Imaculada, né? Para que possamos levar a palavra de Deus para tantos lugares, tá? Isso é um dos convites. O outro convite, nós começaremos agora no dia 24, sem ser a semana que vem, na próxima, um curso de Sagrada Escritura novo, lá na Santa Casa, tá? Lá na Santa Casa. Então, se você quiser se inscrever ali na matriz pessoal, né, Nossa Senhora da Saúde, ali no Mato Grosso, nós começaremos na outra semana um curso sobre Sagrada Escritura. Queremos estar com vocês lá para nós aprendermos junto a Palavra de Deus. O crescimento nosso está tudo na Palavra de Deus. O conhecimento nos tira da ignorância, né? A ignorância com relação às coisas divinas, para nos elevar, porque a Palavra de Deus é que nos eleva, eleva a nossa alma, nossa vida, nosso coração. Convida você, convida a sua família, né? Faça parte dessa família que estuda e que ama a Deus conosco. Isaura, muito obrigado.
1: Amém.
0: Por rezar conosco. Obrigado você de casa. Que Deus abençoe sua vida, sua casa, sua família. Até a semana que vem. Espero vocês lá no curso Sagrada Escritura. Fiquem com Deus e salve Maria Imaculada.

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1: Vinde Espírito Santo, vinde por meio da poderosa intercessão do Imaculado Coração de Maria, vossa amadíssima esposa. 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
2: Amém. Muito obrigada. Vamos sentar. Sentar para a gente conversar um pouco, né? Quem estiver com a palavra de Deus, abre no Evangelho de Lucas. Quiser acompanhar, né? Pela Bíblia. Capítulo 18. O Evangelho de Lucas, para quem tiver curiosidade, quiser estudar, é o Evangelho que mais insiste com a oração. No Evangelho de Lucas, ele descreve Jesus rezando 8 vezes. Depois vocês procuram para vocês verem. 8 momentos ele descreve que Jesus rezava. Por que 8? Que é o número do transbordar na Bíblia. É o número da santidade. Né? Nada na Bíblia é por nada. Tudo tem uma razão. Então depois vocês procurem ler. Né? Então nós vamos reler essa parábola de domingo, né? Do fariseu e do publicano, para ver o que, que Jesus queria ensinar para nós hoje, né? Por que, que nós estamos lendo uma coisa que ele falou 2000 anos atrás? Se eu não puder usar ela para o meu dia de hoje, não está servindo para nada, não está mudando a minha história, não é? Então Jesus falou assim, está no versículo 9, capítulo 18, versículo 9. Contou ainda essa parábola para alguns que, convencidos de serem justos, desprezavam os outros. 2 homens subiram ao templo para orar. Um era fariseu e o outro publicano. O fariseu de pé orava interiormente deste modo: ó Deus, eu te dou graças porque não sou como o resto dos homens, ladrões, injustos, adúlteros, nem como este publicano. Jejuo 2 vezes por semana, pago o dízimo de todos os meus rendimentos. O publicano, mantendo-se à distância, não ousava sequer levantar os olhos para o céu, mas batia no peito dizendo: meu Deus, tem piedade de mim, pecador.

Eu vos digo que este último desceu para casa justificado, o outro não, pois todo que se exalta será humilhado, e quem se humilha será exaltado. Palavra da salvação. Quando a gente for contar de novo essa parábola e ler de novo essa parábola, toda vez que eu for ler algum trecho da Bíblia, essa Bíblia vira para mim assim como um espelho, ok? Então, quando eu for ler de novo, eu tenho que ler assim: três homens subiram ao templo, o publicano, o fariseu e quem que é o outro? Eu. Nós três subimos no templo, estamos aqui, ok? E aí a gente precisa de pensar o quanto do fariseu eu trago dentro de mim e o quanto do publicano eu trago dentro de mim. Porque o fariseu é aquela pessoa que tem toda a lei na mão. Ele cumpria rigorosamente a lei. Rigorosamente a lei. Mas olha como é que, Jesus é encantador, né? Porque vocês vão ver o que, ele queria no final, né? Ele fala para Deus assim, ele chega, como ele era, fazia tudo, cumpria a lei. Ele chegou, ficou de pé, falava de igual para igual com Deus. E falava desse jeito para ele: eu te dou graças porque eu não sou como o resto da turma aí não. Sou bacana. Eu sou ladrão, sou injusto, não sou ladrão, não sou injusto, não sou adúltero, me pago o dízimo de tudo, faço jejum, faço tudo. Quantas vezes nós fazemos exatamente isso? Quantas? Várias, né? Várias. Então, se eu aqui rezo dessa forma, eu sou exatamente como o fariseu. Porque ele achava que ele era perfeito, então ele foi lá para rezar. Isso aqui é uma oração? Vocês acham que isso aqui é uma oração? Na verdade, ele foi fazer uma lista de todas, de todas as qualidades dele, né? De tudo que ele fazia. Então, na verdade, ele não foi encontrar com Deus, ele foi encontrar com quem? Com quem que o fariseu se encontrou? Com seu ego inflado. Ok? Ele se encontrou com o ego. Ele não rezou, ele ficou desfilando lá. Eu sou bacana, eu não sou ladrão, eu não sou injusto, eu faço isso, eu jejuo, eu. Na verdade, é aquilo que Jesus falou, que as pessoas que estavam convencidas de serem injustas desprezavam o resto. Nós temos que ter um cuidado imenso com isso. Porque às vezes a gente começa a rezar mesmo de verdade, assistir missa, jejuar, rezar o rosário, e a gente começa a olhar torto para quem não faz. Certo ou errado? Então, assim como o fariseu foi lá se encontrar com o próprio ego inflado, ele não fez uma oração, ele não se encontrou com Deus. Ele se encontrou com ele. E o que, qual a imagem que o fariseu tinha ali de Deus? O que, ele esperava de Deus? Uma recompensa. O Deus dele é o Deus da troca. Eu faço isso, isso, isso, o Senhor me dá isso. A imagem. E quantas vezes nós fazemos isso? Mas eu sou dizimista, mas eu faço jejum, eu confesso. E por que que Deus não me dá isso? Fulano entrou na igreja agora, começou a rezar agora, Deus já deu tudo para ele. Lembra dessa história que alguém já fez isso por aí? Não. Vocês estão rindo, né, gente? Porque não é assim? Amém, que Jesus é extraordinário. Ele escancara a coisa para nós, né? Ele faz assim um espelhinho assim e fala: presta atenção, subiu vocês três. Então, ele aqui não conhece o fariseu. Ele tinha toda a lei na mão e tinha uma rigidez no coração. Rígido. Aquela figura rígida que não tem nenhuma misericórdia com ninguém. Você não faz isso, não faz isso, não faz isso, você não merece isso. E ele ficou de pé. Ele nem se inclinou. Ele não encontrou com Deus. Ele não rezou. Ele desfilou as qualidades dele. Então, por isso eu sou tão bacana que eu mereço ser recompensado. Aí o publicano subiu no templo. E Jesus, se vocês
avaliarem aqui, se vocês lerem Lucas, Lucas, se não me engano, 7, falava que Jesus ia para casa, tanto ia na casa de fariseu como na casa de publicano. Quem dos evangelistas é um publicano que Jesus chamou? Mateus, é Levi, é um cobrador de impostos. Imagina o escândalo que Jesus já fez quando ele chamou um publicano para estar com ele, né? Então o publicano era extremamente mal visto, porque ele cobrava sempre um pouquinho a mais, né? Sempre de que a mais. Então ele não era bem-vindo no templo. Então ele já sobe, e vocês observarem a atitude dele aqui, ele ficou à distância. Ele nem sequer conseguia levantar os olhos para Deus. Mas ele batia no peito e falava: tende piedade de mim, que sou pecador. Então aqui, quem precisava da misericórdia e do perdão de Deus? Quem? Quem? O fariseu, o publicano e eu. Não subiu 3 para rezar? Nós temos que entrar na história. Todos nós precisamos do perdão e da misericórdia de Deus. Mas o publicano aqui, ele mostra para nós uma coisa interessante, que é a humildade. Ele tem consciência que ele não presta. Ele tem consciência que ele é um pecador. E o quanto isso nos falta. Então a única coisa que ele pedia a Deus era misericórdia para ele. Ele falou: misericórdia para um Deus que não discrimina. O coração de Deus não tem muro, não, gente. Ele não separa uns dos outros, não. É todo mundo filho. Deus nos ama. Ele não faz chover sobre justos e injustos. O sol não nasce para todos. Deus nos separa. Nós é que separamos. Nós é que discriminamos. Nós recebemos a Eucaristia, em vez de estar concentrado na presença de Deus, a gente até ajoelhado observando quem entra na fila. O que nós temos com isso? Estou falando mentira? Não. Perdemos as graças todas, que em vez de estar concentrado ali em ação de graças com Jesus, nós estamos vigiando o resto. Então o que que Jesus aqui, na verdade, ele quer nos contar? Quando Jesus nos ensina a rezar, ele ensina a rezar o Pai? Porque tudo é no plural. Não tem nada no singular. Eu não rezo Pai meu, rezo Pai nosso, que estás nos céus. E eu peço o pão nosso. Perdoai-nos as nossas ofensas. Tudo plural. E não nos deixeis, todos nós. Todos nós somos frágeis. Todos nós somos de barro. Todos nós precisamos da misericórdia dele. E aqui é tão bonitinho, porque o publicano não se justifica diante de Deus. Ele não fala: sabe por que eu sou pecador? Por causa disso, disso e disso. É assim que a gente faz. Por que a gente tem tanta dificuldade de confessar? Porque a gente fala: sabe por que eu pequei? Porque fulano me irritou. Não, querido, você pecou. Ok? Mas a gente justifica tudo. E está escrito na palavra de Deus: não se justifique diante do Senhor teu Deus, porque Ele sabe aquilo que somos. Então, na verdade, é preciso aprender a rezar. Porque quando a gente vai rezar, a gente revela aquilo que a gente é. A gente consegue revelar a nossa identidade. A gente revela aquilo que a gente já está carregando no interior. Aqui, só o publicano fez um encontro real. Fariseu não, fariseu só desfilou as qualidades dele, olhou para o resto e falou: essa turma não podia estar aqui dentro, porque é tudo pecador. Mas naquele momento ele também pecava quando ele discriminava. Então nós temos que ter muito cuidado com as nossas atitudes diante de Deus. Como é que eu vou para rezar? A gente vem para rezar para poder ficar contando para ele as coisas da vida do outro. O que é que eu tenho com isso? Nada. Eu preciso de olhar para a minha alma e falar: Senhor, me ajuda. Me ajuda no meu caminho. Filósofo, a pessoa falou comigo assim: Filó, eu não vou confessar, sabe por quê? Porque eu não peco. Falei: menino, tem extraordinário? Não tem pecado? Falei: oh, que bom. Que bom. Os santos confessavam todos os dias. Mas você já chegou no estágio que nem pecado tem, extraordinário. Tá vendo que a gente não tem consciência?
E aí a gente chega para rezar, muito mais contando para Deus como é que eu sou uma filha perfeita, maravilhosa. Só viu que eu estou vindo à missa, eu estou rezando o texto. Só viu que eu rezei de madrugada, só viu que eu fiz isso, só viu que até que eu dei uma roupinha para o pobre, só viu até que eu estou dando cesta básica, só viu. Então eu mereço que o Senhor me dê isso. Então, na verdade, a gente precisa de uma outra consciência que Jesus coloca aqui para nós. Que quando Jesus conta essa história, ele está nos convidando a uma coisa, o quê? É só rezar. Só? Vocês acham que Jesus queria só que a gente subisse aqui para rezar? Só isso? Não? Alguém falou para vocês que existe uma palavra-chave aqui nessa leitura? Percebem alguma coisa? O que Jesus nos convida? A conversão. Gente, a nossa conversão é uma coisa séria. Ela não é uma brincadeira, é uma mudança de atitude em tudo, inclusive para rezar. Inclusive na consciência de que eu sou criatura, que eu fui feita por Ele. Só isso. Eu sou criatura. Existe um Deus que é Criador. É o meu Pai. Fazer com Deus uma relação de filho e pai, de filha e pai. Que eu sou dependente dEle, que eu dependo dEle para tudo. Então me ensina a rezar. Chama o Espírito Santo para rezar em nós. Aprende a falar Abá, Paizinho. Fala, me ajuda, me dá cola, eu não sei nem rezar, sou igual criança, eu não sei rezar. Me ajuda a tomar consciência daquilo que sou, nada. Mas que quero fazer uma caminhada, que eu já descobri algumas coisas, que eu sou filha do Senhor, que eu vim do amor, que eu volto para o amor. Me ajuda a fazer essa caminhada, me ajuda a expor a minha vida diante do Senhor, me ajuda a fazer uma oração de verdade, não com os lábios, mas com o meu coração. Me ajuda a me rasgar, falar, Senhor, a minha situação é essa, só me ajuda. Me dá discernimento, me dá sabedoria. Não me deixe discriminar ninguém. Me ajude a entender aquilo que o Senhor fez. Que quando o Senhor veio ao mundo, o Senhor foi a encarnação da misericórdia. Me ajude a entender, Jesus, o que é essa misericórdia. Porque o fariseu não entendeu o que é gratuidade. Não conheceu essa palavra. Ele está na fase que tudo toma lá da cá. Eu faço, eu ganho. Ele não entendeu o que é um Deus que transborda. Ele não entendeu o que Deus nos dá. Não porque já merece, mas é porque Ele é bom. Não, mas você recebeu essa graça porque você é muito bom, você merece. Merece nada. Deus dá porque Ele que é bom, nós não. Ele dá porque Ele simplesmente Ele é amor. Então Ele tem essa gratuidade. Deus despeja misericórdia em nós. Porque se fosse avaliar bem, a gente não recebia nada. Mas Ele é amor. Então o publicano, o fariseu não conhece a gratuidade. O publicano entendeu que Deus ali perdoou, concedeu tudo e não fez nenhuma condição. Deus fez, falou aqui, eu te perdoo se, não, ele desceu para casa agraciado. A graça de Deus é um dom, ele deu, porque ele se colocou na situação daquilo que ele é, nada. Senhor, eu preciso demais, eu não tenho nada para te dar, sou pecador, foi isso que ele falou com Deus, eu não tenho nada para te dar, mas eu tenho muito que receber do Senhor, mas eu não tenho nada, troca zero, porque eu não tenho nada. E é isso que a gente tem que fazer quando vai rezar. Eu tenho o quê? Nada. Falo que eu tenho minhas mãos vazias. É o que eu vim fazer aqui? Te dar minha mão vazia. Tem nada. Mas eu te amo na minha miséria. Me ajuda. Me ensina a rezar. Me ensina a entender que somos irmãos. Me ajuda a cuidar uns dos outros. Quando eu preciso da conversão, é porque eu não tenho que julgar ninguém, Senhor. Eu não tenho que condenar ninguém. Fala, o que é que fulano está fazendo aqui na igreja? Não estou podendo entrar aqui não, ué. Oh, quem sou eu falar isso? Quem sou eu? Né? Então, colocar diante de Deus a nossa nudez, né? E falar, o Senhor que tocou os impuros, o Senhor que tirou aquele povo que estava à margem, sou eu sentada na beira do caminho? Me pega de volta, me coloca no caminho. Sou eu que o Senhor fez tudo aquilo. O Senhor não teve medo de tocar num leproso, o Senhor curou tanta gente. Então tem hora que a gente tem que fazer igualzinho aquele paralítico que estava numa cama, que levaram ele diante de Jesus. O que ele falou para Jesus? Lembram? O que o paralítico falou diante de Jesus? Os amigos desceram, abriram o telhado, desceram com ele. Fico imaginando que aventura foi aquilo. O que ele falou para Jesus? O que o paralítico falou? Nada. Nada. Ficou parado diante de Deus. É assim que a gente faz. É a nossa indigência. Ele tinha o quê? Paralítico, acamado ali, não sabia nada. Paradinho esperando. Esperando o que? A misericórdia.
esperando o transbordar de Deus. Não falou nada, não pediu nada, deitado. Os amigos desceram com ele. Jesus até olhado com a cena lá. O que eles vão arrumar aqui, gente? Desceram com ele. Ele não falou nada. E muitas vezes a gente precisa ficar diante de Deus assim mesmo, na nossa, nosso silêncio, porque Ele sabe tudo. E aí Jesus olhou para ele e falou: os teus pecados são perdoados. O pessoal assustou e falou: mas para que eles possam entender que eu posso perdoar o pecado, levanta e anda. Extraordinário, né? Coisa de louco. Levanta e anda, pega sua maca e vai embora, toma rumo. Porque às vezes nós estamos paralisados. Às vezes a nossa vida também tem alguma situação que nós estamos paradinhos, não andamos. Seja por uma dor, seja por um medo, seja por alguma coisa que aconteceu, uma perda. A gente está paradinho. A vida não anda ali. Nada acontece. Por quê? Porque a gente tem que ir para diante de Jesus. Ficar lá paradinho diante dele, porque ele sabe da nossa situação. Fala: faz comigo, igual você fez com o paralítico. Faz comigo. Faz com que na minha vida eu consiga andar de novo. Não me deixe bloqueada, Senhor. Isso é oração. Aprender a confiar tudo, a não ter máscaras. Ah, falar: eu sou isso ou nada, meu filho. Deixa eu te contar. Pela sua graça eu consigo estar aqui rezando. Pela sua graça eu consigo levantar e assistir uma missa. Pela sua graça eu consigo confessar. Pela sua graça eu consigo rezar um terço. Mas pela sua graça. Porque sem mim, nada. E tudo é graça. Não adianta falar: não, eu dou conta, sou bacana. Bacana com nenhuma. Fazemos porque Deus permite, somente. Porque eu pedi. Falei: eu não dou conta, o Senhor me ajuda? Sim. Lembra disso. A nossa vida é o encontro da graça com a liberdade. Você tem a liberdade de pedir, Deus concede. Você tem a liberdade de pedir, Deus concede. Senão você não vai sair do lugar. Então vamos pedir a Ele. Fala: Senhor, me ajuda a rezar. Me ensina. Faça com que eu tenha um coração de verdade convertido. Faça que de verdade, quando for rezar, eu esteja procurando a sua glória. Porque aqui o fariseu foi procurar a glória dele, pessoal, né? Olha como eu sou extraordinário. Só tenho vantagens, né? Não tenho nada que me desabone. Eu sou realmente extraordinário. Me ajuda que de verdade, tudo que eu faça, eu esteja procurando pela sua glória e não para a minha. Me ajuda a não querer que ninguém veja o que eu faço, mas apenas o Senhor. Converte o meu coração. Me ajuda de verdade a estar diante do Senhor, a saber que eu não sou digno, mas o Senhor nos permite. Oração é a coisa mais extraordinária que Ele nos deu. Então me ensina, Senhor. Me entenda, me faça entender. Que eu não quero, quando eu estiver rezando, não quero estar preocupada com o que o outro está fazendo. Eu quero pensar na minha vida, na minha alma. É só isso. Eu quero estar diante do Senhor de verdade, como um filho que precisa tudo do Pai. É um indigente ali, diante de um rei. E o Senhor vai me concedendo aquilo que o Senhor sabe que eu preciso. As graças espirituais que eu preciso para caminhar, para voltar para o céu. Eu quero voltar para casa. Me ajuda, o caminho é estreito. Não vou perder tempo. Não perca tempo vigiando o outro. Há uns anos atrás, eu fazia adoração lá na Boa Viagem, no sábado à tarde. Não fui mais porque ficou inviável para eu ficar lá fazendo adoração. Mas esse dia foi o dia que eu desisti. Quando eu saí e fui entrar no carro, chegou uma pessoa perto de mim e falou: doutora Filó, tá tudo bem? Eu olhei e falei: tudo. Falei: deve ter sujado a roupa, deve ter feito alguma coisa de errado, né? Até que a roupa rasgou, eu fiquei olhando a roupa, falei: tudo bem. Ele falou: mas tá tudo bem mesmo? Falei: gente, deve ter alguma coisa errada comigo, né? Falei: tá, tudo bem, por quê? Não, porque você ficou 2 horas, 30 minutos, não sei quantos segundos aqui em adoração. Falei: ei, fiquei isso tudo. Queria ficar mais. Não fiquei, porque eu tenho compromisso, porque marido vai acordar daqui a pouco, tem que fazer café com a luta. Mas vocês não têm assunto para conversar com ele, não? Por que ficar lá parada 2 horas, me vigiando, 2 horas e meia, me vigiando? Ó, isso é que é perder tempo na vida, né? Preocupado com que os problemas eu tava tão grave que eu fiquei lá 2 horas e meia com Jesus. Ó, você não consegue bater um papo com ele, não? Assim, contar um monte de casa, tem assunto, não? Não, tem demais. É muito assunto para contar, né? Para dividir, pedir opinião. Conta demais pedir opinião. Falar que só viu isso, só viu aquilo, porque às vezes ele não presta atenção. Pensa, conta tudo.
Vocês acreditam nisso? É assim. Então não perca tempo quando você estiver diante dele. Não perca tempo. O tempo é uma coisa extraordinária que nos é dada. Mas quando estivermos diante dele, o tempo nos cobrará o que fizermos com ele. São Tomás de Aquino. Presta atenção naquilo que ele nos dá, na graça que ele nos dá todo dia de poder estar com ele. Fala, me ensina a rezar, como você fez com os apóstolos. Me ensina de verdade a ter uma postura diante do meu Deus. Me ajuda de verdade a saber que quando eu rezo, eu estou diante de um Deus vivo. E que o Senhor não me discrimina porque eu não presto. Eu sou pecadora. O Senhor ainda não desistiu de mim. Isso para mim é uma das coisas mais extraordinárias. Eu falo isso com ele. Todo dia que eu recebo a Eucaristia, eu falo obrigado por não ter desistido de mim. Obrigado por me amar tanto, que o Senhor ainda me alimenta todo dia. Isso é maravilhoso. É a força que eu preciso para poder caminhar. Peça a ele. Fala-me, Jesus, me ensina a rezar. Não quero subir aqui como um fariseu julgando o outro. Eu quero vir aqui rezar de verdade com a consciência do publicano que sabe que não é nada e que é pecador. Me ajuda a tomar consciência dos meus pecados. Revela para mim os meus pecados. Revela para mim os meus pecados ocultos. Me ajuda de verdade a ter um pavor do pecado. Me ajuda a caminhar de verdade para ser santo. Porque é assim que o Senhor falou. Me ensina a ser misericordioso, porque o Senhor é misericórdia. E se eu creio no Senhor, eu tenho que fazer a mesma coisa. Me ajuda a acolher o irmão como o Senhor me acolhe. Me ajuda a levantar o irmão como o Senhor me levanta. Me ajuda a fazer de verdade e lutar pelo reino de Deus. Me ajuda a não ficar preso nessas bobagens. Mas de verdade, Jesus, não quero me considerar justo. Imagina, eu não sou digno de absolutamente nada. É isso que ele falou. Aqueles que consideram convencidos que são justos. Senhor, eu não sei nem meu próximo segundo. Me ajuda a ficar envaidecido dos pequenos, das minhas bagatelas, como o Senhor chama, das minhas bobagens, dos meus pequenos ganhos, né, no sentido de espiritual, e achar que por isso eu sou melhor do que o outro. Me ajuda a entender que somos todos iguais. E naquilo que eu já descobri, me ajuda a ajudar o meu irmão a caminhar. Então hoje nós vamos descer do templo, eu, fariseu e publicano. Agora nós vamos descer, pedindo a ele que tenha misericórdia da nossa miséria, que nos ajude a entender que somos sim filhos amados, mas que estamos em construção, estamos em obra. Que ele nos ajude a compreender que sem ele, nada. E vamos pedir a ele: Senhor, ensina-me a rezar e me dê as graças necessárias para uma conversão profunda, verdadeira. Porque de verdade, nós queremos chegar no céu. Nos ajude nesse caminho. Então vamos fechar os nossos olhos, pedir a Nossa Senhora, que é nossa mãe, que nos ajuda. Ela que sempre estava em oração, né? O anjo encontrou ela rezando. Ela sempre estava rezando, diante das situações mais difíceis. Ela rezava sabendo que ela era uma criatura. Ela sabia aquilo que era, sabia qual era o papel dela. Nunca quis nada além disso. Vamos pedir a ela que, como nossa mãe, olhe para nós nesse momento, com esse olhar doce que ela tem de mãe, esse olhar materno. Os vossos olhos misericordiosos, Senhora, a nós volvei. Olhe para nós nesse momento e interceda por cada um aqui nesse momento diante de Jesus, e peça a ele quais são as graças necessárias que precisamos para a nossa conversão. Louvado seja nosso Senhor Jesus Cristo.

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4: Hoje tem que cantar.
5: É.
4: A gente dá preferência para as pessoas, porque hoje é sextoquê, tá?
5: Isso.
4: Então tem que cantar um trechinho da música pra gente tocar.
5: Isso.
4: Ok? Combinado? Depois a pessoa fica chateada porque a gente
5: não tocou.
4: Mas tem que cantar.
5: E às vezes vem muito pedido também, né, gente? Mas vamos aí, quando acontecer de ter novamente, manda novamente pra gente, isso. Porque a gente perde o arquivo, né? Porque é muita mensagem, mas a gente ouviu o que você pediu, você tá participando com a gente. Vamos ouvir então aqui, quem mandou foi a Ana Rita, do distrito de Capanema, no Maragogipe, Bahia, e vamos ouvir o que ela quer ouvir com a gente. Vamos ouvir lá. Sexto quê?
6: Bom dia, Vera. Bom dia, Robinho.
5: Bom dia.
6: Gostaria de ouvir aquela música Preciso Tanto, do Colo de Mãe. Eu preciso tanto do teu colo de mãe. Eu preciso tanto do teu colo de mãe. Sérgio Maria Imaculada, bom dia pra vocês.
5: Obrigado, Ana.
4: Tá vendo? É assim, tem que cantar.
5: Cantou, a gente toca.
4: Vem mais um.
5: Vamos lá, Valderiz. Oi, Valderiz.
7: Bom dia, Vera. Bom dia, Robinho.
5: Bom
7: aqui
5: dia.
7: É Valderiz Marcelo Alagoas, bairro do Vejão do Lago. Ô, Robinho, eu quero aquela música assim. Vou confiar em Deus, vou me valer em Deus, haja o que houver, vem quem vier, em Deus eu vencerei.
5: Por aí.
7: para me ouvir e para todos os meus familiares, e para todos aqueles que estão ouvindo. Salve Maria Macu.
5: Obrigado. Obrigado, Deus abençoe.
4: Dois musicão chegando aí.
5: Dois aí, então vamos ouvir então.
4: Colo de mãe e logo a seguir, confiar em Deus.

0: 7h33, bom dia, sexto, que tem mais música chegando, Robinho?
1: Tem mais música chegando.
0: Vamos lá, sem perder tempo.
1: Vamos lá, sem perder muito tempo, então vamos ouvir aqui a mensagem da Dinalva de Santa Luzia do Norte. Dinalva, bom dia.
2: É do pai.
1: Já começou cantando aí.

0: por amor.
1: Opa.
0: Eu sou Adinava, Robinho, Fortaleza do Norte. Para oferecer a todas as minhas amigas, a todos que estão escutando essa rádio maravilhosa, a você, a Verinha, todos que estão aí no estudo, Robinho. Salve Maria Imaculada, Robinho.
2: Salve Maria Imaculada.
0: Um cheiro, Robinho. Um cheiro, Verinha.
2: Outro cheiro pra ti.
0: Verinha, chegou a minha revista. Aí amanhã eu vou contribuir com fé em Deus.
2: Amém.
0: A minha doação, ou amanhã ou segunda, em nome de Jesus.
1: Opa, tá feliz. Olha que coisa linda. Vai ouvir sua música agora, hein? E também a Maria de Lourdes do bairro São Mateus mandou mensagem também pra gente. Vamos ouvir, Maria.
3: Bom dia, Vera. Bom dia, Robinho.
1: Bom dia.
3: Robinho, por favor, toca pra mim essa música que diz assim: enquanto eu te adoro, você vai me curar. Enquanto eu te busco, suas mãos operam o que eu não consigo fazer sem perceber. Por isso, pra você, Robinho, pra Vera.
1: Obrigado.
3: Pra mim, pra você, todo lado, maculado, todo lado.
1: Obrigado. Obrigado, Maria de Lourdes. E vamos ouvir então, Tudo é do Pai, depois.
2: Logo a seguir.
1: Enquanto eu te adoro.
2: Enquanto eu te adoro. Vamos ouvir.
1: 10h34.
2: Bom dia.

0: E é isso, gente. Chegou aquela horinha gostosa. Você sabe, né? Que hora que é? Hora da nossa receitinha.
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0: Então hoje nós vamos preparar, sabe o que, gente? Um beiju nordestino. Beiju nordestino, né? É, nós vamos aprender a fazer no dia de hoje, então. Nossa, eu tô escutando lá longe.
3: Já cheguei, tô chegando. Calma, e correu, vai lá. Não sei o que ele viu ali, ele foi comer alguma coisa. Juquinha, vai lá atrás do bichinho, Juquinha. Ai, filho, tá aí. Juquinha tá aí, dia. Verinha, bom dia, Verinha.
0: Maria também.
3: Ai, Verinha,
0: bom
3: Verinha.
0: Dia, Maria tá aí também, velho.
3: Maria, Mary. Ô, Verinha.
0: Oh.
3: Ai, outro dia foi. Você gosta daquele zumbido de mosquito?
0: Você tá aí, Nossa. É horrível.
3: Não, você já usou mosquiteiro na sua vida? Mosquiteiro pra cobrir assim a cama, assim.
0: Não.
3: No interior do Nordeste a gente usa muito. Mas o bichinho, eles já viram, já tem, faz atividade física, consegue passar aqueles buraquinhos. Eles conseguem, quando você vai ver, tem uns 4, 5 lá dentro. Aí você pega, acorda no meio da noite, vamos agora. Parecendo Matrix, pra pegar todo mundo de cada jeito. Rapaz, mas foi uma briga. Nossa, pai. Aí você dorme, parece que tá. Mas lá na cozinha, lá na sala, fica aquele monte de. Você fecha assim os olhos. Ai, graças a Deus que tem um mosquiteirinho de vez em quando. E quando o sangue não é remoso, que meu sangue é remoso, os bichinhos vêm no pé.
0: O meu não vem.
3: Não vem.
0: O meu sangue é ruim.
3: O meu sangue é rimoso.
0: Meu sangue é ruim.
3: E bichinho vem no pé, menino.
0: Morre todo mundo em casa, a minha não vem.
3: É, mas sabe qual é o fim da picada, viu, Verinha? Sabe qual é o fim da picada?
0: É quando ele pica.
3: Não, é quando ele vai embora. O mosquito vai embora.
0: É o fim da picada. É o fim da picada. Ele pica e vai embora. Enche a barriguinha e vai embora. É isso aí, velho.
3: O que vamos comer hoje? Qual que é a receita?
0: Beiju.
3: Beiju.
0: Nordestino.
3: Nordestino.
0: Vamos pra receita?
3: Bora, não tem
0: que. Bora. Olha o que vai nesse beiju.
3: Ai, que só isso, é?
0: Beiju.
3: Beiju.
0: Ó. Beijo.
3: Pra você também.
0: Vai o quê? Vai. 2 xícaras de goma de tapioca.
3: Só 2?
0: Só.
3: Eu achei que se quiser repetir a dose tem que fazer 4,
0: faz,
3: né?
0: Faz mais. 2 xícaras de goma de tapioca.
3: Pronto, notei.
0: Água o suficiente para umedecer a goma.
3: Umedecer a goma. Notei.
0: Sal a gosto. Tá pronto.
3: Já tá pronto. Oxi.
0: Aí o que você vai fazer? Uma tigela, você vai colocar a goma de tapioca.
3: Sim.
0: E vai umedecê-la com um pouco de água até que ela fique úmida. Tá?
3: Entendi.
0: Mas não é ensopada. Ela não pode ficar ensopada, porque senão não dá certo.
3: Entendi.
0: Tá? O ponto ideal é quando a goma tá maleável.
3: Tá maleável o quê?
0: Tá maleável.
3: Entendi.
0: Tá? Você consegue mexer nela assim direitinho.
3: Uhum.
0: Você vai fazer o quê? Você vai adicionar uma pitada de sal pra dar sabor e vai misturar bem. Aí numa frigideira antiaderente em fogo médio, não é necessário untar, porque a goma já possui aí a sua própria gordura. Tá bom?
3: Entendi.
0: Não é necessário.
3: Não mesmo?
0: Aí você vai fazer o quê? Você vai fazer círculos dessa massa na frigideira, tá? Vai deixar dourar de um lado até ela começar a soltar. É que nem uma panqueca. É que nem tapioca, tá? Você espera secar, só que ela fica mais maleável, mais molinha pra você comer. Não é tão seca como a tapioca.
3: Uhum.
0: E aí você vai virar de um lado, quando começar a soltar, vira pro outro lado. Deixa ficar mais
3: vai
0: um pouquinho.
3: O que você fez aí?
0: É. Aí o que você vai fazer? Você vai poder rechear, se você quiser, pode rechear com queijo de presunto, ou simplesmente, gente, comer ela assim com um cafezinho e tá pronto, pai, bola, recheio do jeito que você quiser, ou coma ela. Dessa maneira simples, pode passar manteiguinha também, tá bom? Fica à vontade.
3: Eita, coisinha linda.
0: Tá pronto o nosso beiju.
3: Beiju delicioso.
0: Beijo.
3: Beijo pra você, velhinha. Tchau, de manhã.
0: Tchau,
3: fui.
0: Até segunda. Tchau, foi, velho. Eita, coisa linda, né? Coisa boa também.
3: Verinha, é a Quitéria de lá de Ibateguara, Alagoas. Oi, Quitéria!
2: Bom dia, salve Maria Imaculada, sou Quitéria de Ibateguara, Alagoas. Gostaria de ouvir a música, eu acho que é a irmã Kelly Patrícia, se eu não me engano, é... Deus juntou todas as águas e fez o mar. Deus juntou todas as rosas e fez Maria.
3: Essa daqui é um pedido que
2: Pra minha irmã lá em Messias, Rosiane.
3: Ela mandou oi.
2: Meu amigo Jean, sua esposa e seu filho.
3: Essa mesmo?
2: Deus todos que estão ouvindo. Salve Maria.
3: Deus fez Maria. É? Ah, e eu quero agradecer a Josefa, que mandou também o seu pedido aqui. A Josefa lá de Maceió mandou um oi pra gente aqui. E oferecendo uma pra todos os padres, todos os sacerdotes, né? Pra todos. A Maria de Lourdes de São Bernardo. Também tô acompanhando aqui. Quem mandou foi a Thaís Ferreira, também a Giovana, Pedro Paulo, Marlene de Mauá também, Neuza de Diadema, Quitéria de Maceió, Jacilene de São Bernardo do Campo, Mônica de Santo André, Danilo e de todos aí da Jardim do Aricanduva, Iracema, a Lucineide. Olha aí, quanta gente, tem mais gente ainda que mandou pedido, fez sexto ok, não deu tempo de tocar, velhinha.
0: Mas vai pra você essa música.
3: Vai pra todo mundo, tá bom?
0: E a nossa dica de hoje é a seguinte, é cuidados com automedicação. Tomar remédio sem orientação médica pode mascarar doenças sérias e prejudicar a nossa saúde. Vamos tratar o nosso corpo com o respeito que ele merece, tá? Sentiu algo? Procure um médico.
3: É isso aí.
0: É a nossa dica.
3: Beijo, TV. Continuemos aqui.

Caríssimos Milites, é com muita alegria que estou aqui agradecendo no meu nome, no nome de toda a obra e sobretudo refletindo em você a alegria de Nossa Senhora de São Maximiliano Kolbe por esta obra que fez sorrir tanta gente, que desbloqueou tantos corações, que abriu os olhos a tanta gente, que abriu um caminho novo, que realmente encontrou Jesus, a nova vida. Você é o responsável por isso. Você colaborou por isso. Portanto, em nome de Deus, em nome de Jesus, em nome de Nossa Senhora, obrigado. Sinta a alegria dessa doação e continua, continua. A obra agora é tua. Nossa Senhora colocou nas tuas mãos. Vamos juntos. O mundo precisa de amor, de ternura. O mundo precisa de alguém como você, Milite, que possa ajudar essa obra para alcançar tantos, tantos irmãos. Obrigado, filho. Teu nome agora está para sempre no coração de Jesus e de Nossa Senhora. Muito obrigado. Deus te pague por isso. Receba

0: sabemos que o centro da nossa esperança e da nossa salvação é sempre Jesus.
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0: Oi, pessoal, estamos aqui com mais um Viver com Fé e Saúde, agradecendo sempre a companhia de cada um de vocês. O Viver com Fé e Saúde está iniciando, já estamos aqui no ar. E olha, gente, cenário novo, não é? Com todo o sacrifício, com todo o empenho de cada um de vocês também que nos ajudam, nós conseguimos, né, definitivamente fazer a estreia do nosso novo cenário. Então eu quero agradecer a todos vocês e mandar também uma saudação especial para todos vocês que nos assistem por todo esse Brasil maravilhoso, né? Através das nossas plataformas digitais. Quero mandar esse abraço apertado para todos que acompanham aqui o Viver com Fé e Saúde, falando de Campo Grande, Mato Grosso do Sul. Pessoal, agora eu quero convidá-los a acompanhar o VT Tema dessa semana. Vamos ver?
1: Cuidar da saúde mental do professor é importante, pois afeta diretamente a capacidade do profissional de ensinar e cuidar dos alunos. Nesse sentido, educadores que enfrentam problemas emocionais podem ter dificuldade em se concentrar nas atividades, em lidar com o estresse e em manter o ambiente educacional produtivo. Esse cenário impacta o desempenho acadêmico dos alunos, dificultando a promoção do ensino e aprendizagem de qualidade e da forma integral. Saúde mental dos professores. Esse é o tema do Viver com Fé e Saúde desta semana.
0: Pessoal, percebem a relevância do tema saúde mental dos professores? A nossa convidada, ela está falando lá de Belo Horizonte, Minas Gerais, é a Flávia Soares, ela que é psicóloga, e vocês já observaram aqui que mesmo com o cenário novo, nós vamos continuar na modalidade online, quando assim se fizer necessário, quando formos trazer profissionais de fora também, seja fora de Mato Grosso do Sul, seja fora do Brasil, como vocês sabem, que nós também entrevistamos pessoas de fora do Brasil. Então, pessoal, eu quero que vocês convidem todos aí, que reúnam todos para a gente poder acompanhar o que a Flávia vai nos trazer. Só que agora nós precisamos ir para um breve intervalo e voltamos já já com o programa Viver com Fé e Saúde.
2: Caríssimos milites, é com muita alegria que estou aqui agradecendo no meu nome, no nome de toda a obra, e sobretudo, refletindo em você a alegria de Nossa Senhora, de São Maximiliano Kolbe, por esta obra que fez sorrir tanta gente, que desbloqueou tantos corações, que abriu os olhos a tanta gente, que abriu um caminho novo, que realmente encontrou Jesus, a nova vida. Você é o responsável por isso. Você colaborou por isso. Portanto, em nome de Deus, em nome de Jesus, em nome de Nossa Senhora, obrigado. Sinta a alegria dessa doação e continua, continua,

0: A obra agora é tua. Nossa Senhora colocou nas tuas mãos. Vamos juntos. O mundo precisa de amor, de ternura. O mundo precisa de alguém como você, Mirite, que possa ajudar essa obra para alcançar tantos, tantos irmãos. Obrigado, Pio. O teu nome agora está para sempre no coração de Jesus e de Nossa Senhora. Muito obrigado. Deus te pague por isso. Receba com amor e alegria a bênção de Deus, Pai, Filho, Espírito Santo e a proteção de Nossa Senhora. Salve Maria Imaculada.
1: 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Mártir da caridade, ofereceu a própria vida por um irmão, fazendo do Evangelho uma realidade concreta. 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Na Eucaristia encontrava a força para amar. 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
3: Estamos de volta aqui com o programa Viver com Fé e Saúde, pessoal, saúde mental dos professores. A nossa convidada, Flávia Soares, ela que é psicóloga, falando conosco lá de Belo Horizonte, Minas Gerais. Seja muito bem-vinda aqui ao Viver com Fé e Saúde, Flávia.
4: Olá, Cláudia. É uma grande honra estar participando do programa junto com você. Para mim é algo que me toca muito falar da saúde mental do povo brasileiro e hoje mais especificamente dos professores.
3: Flávia, conta pra gente um pouquinho sobre o seu trabalho, fala um pouco de você, a área de atuação. Eu gostaria que você se apresentasse aqui para quem está nos assistindo, querida.
4: Sim. Então, na verdade, esse ano eu faço 20 anos de formada. E ao longo da minha trajetória profissional, eu vivenciei uma série de aspectos que eu considero que são importantes no contexto brasileiro. Então, me formei, fui trabalhar num programa de controle de homicídios, atendendo jovens do sexo masculino, envolvidos com a criminalidade violenta. Logo depois trabalhei no programa Liberdade Assistida. Liberdade Assistida são as medidas, uma das medidas socioeducativas aplicadas a adolescentes que cometeram atos infracionais. E logo depois disso eu queria vivenciar a história desses jovens para procurar entender um pouco da violência no contexto brasileiro, mais especificamente estudei Belo Horizonte, São Paulo, Rio, tive vivências e experiências nesses aspectos. Então acabei entrevistando jovens, tentando entender a história de vida desses jovens e da onde que eles vieram no contexto familiar e como que eles constroem identidades sociais para que eles possam manejar alguns aspectos emocionais durante a vida. E um dos manejos que a gente percebe é a agressividade, a violência, o bullying, a raiva e violência de uma maneira geral, práticas, né, que a gente considera como inclusive infracionais ou criminosas.
3: Sim, sem sombra de dúvidas. E isso acabou consequentemente trazendo um fortalecimento no seu aspecto profissional, sobretudo para todo o decorrer da sua vida, né, profissional. Conta pra gente como que você descreveria, Flávia, esse ambiente de trabalho e as demandas emocionais da profissão do professor.
4: Sim. Então, na verdade, eu vou trazer um pouco das minhas observações, mas obviamente as pesquisas, quando a gente faz as pesquisas, a gente tira uma amostra de escolas diferenciadas. Sim. Nos contextos brasileiros. Então, o Brasil é um país muito grande, então o que acontece na região sudeste é diferente da nordeste e do norte, e por aí vai. Mas eu vou trazer uma observação em que a gente entende que hoje a educação ela é, né, um problema social no nosso país. Então, desde pequena, eu escuto assim, né, que as crianças são o futuro do nosso país. Sim. E que a gente precisa estar investindo na educação para que a gente possa, ao longo dos 20, 30, 40, 50 anos, na frente, está construindo um projeto que seja um projeto de nação.
3: Uhum.
4: Então, quando a gente vai pensar nisso, né, a gente percebe que o contexto escolar, ele traz uma dinâmica em que professores, diretores, alunos, eles trazem vivências e experiências que eu considero como vivências e experiências do ser humano. Sim. Do cidadão brasileiro, em que é atravessado por violências subjetivas, emocionais, físicas. Então, um professor que acabou saindo de uma família disfuncional, que atravessou por violência doméstica, abuso físico, abuso emocional, ele acaba encontrando ali, muitas vezes, como estratégia de sobrevivência, uma forma de se ver como cidadão, assim, quero transformar o Brasil, eu quero ser professor. E quando ela chega nesse ambiente, ela começa a perceber que é um ambiente que, ao invés dela realizar algo, um sonho dela, ela começa a ser violentada.
3: Exatamente.
4: Então, a gente tem instituições, isso é engraçado, né, Cláudia? Assim, instituições que, de alguma forma, elas praticam violências. Então, seja pelos diretores, seja pelos coordenadores, pelos disciplinadores, pelos professores, e que a gente vai transmitindo isso para as nossas crianças, que já estão também atravessadas por questões sociais dentro da própria família. Porque não é fácil, né, assim, passar fome, a mãe ter que deixar a criança, que a gente diz que é negligência, mas muitas vezes ela precisa deixar a criança em casa para poder trabalhar, para poder comprar as coisas, e trabalha o dia todo para ganhar um salário mínimo, que a gente sabe que não dá qualquer condição de qualidade de vida, né, para essas famílias. Então a gente vai percebendo como é que vai sendo esses arranjos. Então o ambiente escolar, ele acaba sendo atravessado por questões tanto individuais, pessoais, quanto por questões sociais.
3: Sem sombra de dúvidas. E, consequentemente, não deixam de ser também fatores de estresse, né? Além daqueles que eles já enfrentam na rotina do próprio trabalho, não?
4: Sim, sim. São fatores de estresse, né? E esses fatores de estresse, a gente está submetido a ambientes estressantes. Isso afeta completamente a nossa saúde mental.
3: Sim.
4: Né? Porque a gente precisa ter qualidade de vida para poder raciocinar, para poder planejar, para poder memorizar, para poder estudar, para poder compreender. As nossas funções executivas, elas precisam, né, de um ambiente tranquilo para que você consiga, de alguma forma, exercer o seu trabalho de uma maneira digna.
3: Sim,
4: né?
3: Sem sombra de dúvidas. E conta pra gente, assim, em relação à questão desse equilíbrio, né, entre trabalho, entre vida pessoal, como que afeta a saúde mental dos professores, Flávia?
4: Sim. Então, assim, eu estava dando uma lida assim, em alguns artigos científicos. O que, que a gente vai perceber? Que a profissão professor, muitas vezes, ela é praticamente em torno de 60, dependendo da pesquisa, mas em torno de 60, 80%, desculpa, em torno de 80% é do sexo feminino.
3: Olha aí.
4: E eu acho que é importante a gente falar de gênero. Tem muitas pessoas que têm uma certa repulsa, essa coisa de gênero, mas é importante.
3: É.
4: As mulheres entendem, eu acho que talvez socialmente ou culturalmente, que elas têm essa dimensão do cuidado, do afeto. Então elas acabam escolhendo profissões como psicologia, Sim. pedagogia, ligadas a essa questão do cuidado. E as mulheres, elas são atravessadas, além de questões hormonais, elas são atravessadas por questões familiares, de infância, e carregadas, porque socialmente, culturalmente, foi nos permitido, foi nos dado essa dimensão de vivenciar o afeto, o cuidado. E eu acho que isso é extremamente importante, porque quando elas chegam lá e elas começam a vivenciar fatores estressantes, são as mulheres que acabam sendo acabam estando em sofrimento mental.
3: Exatamente.
4: Então, são mais acometidas pela depressão, mais acometidas pela ansiedade e são mais afastadas do ambiente de trabalho. Inclusive, porque tem uma coisa que é importante. Ela tem dupla jornada. Ela sai do trabalho, a professora leva o trabalho para casa, porque ela precisa fazer prova, corrigir prova, ela fica preocupada com aquela criança que está, ou o adolescente que está passando por algumas questões, alguns problemas emocionais, tenta buscar informações, mas ela precisa arrumar a casa, ela precisa cuidar dos filhos dela, ela precisa dar afeto ao marido. E como é que essas mulheres vão dar conta dessa dupla jornada, sendo que para trabalhar a gente também tem um outro aspecto que eu acho que é extremamente importante da gente ressaltar. Ela sai de casa 5 horas da manhã, volta por volta das 8 horas da noite, tem que dar conta da janta, de uma série de coisas, porque o nosso transporte público também não consegue, de alguma forma, favorecer o trabalhador,
3: Exatamente.
4: Então, eu acho que é importante a gente falar disso, sabe? Dessa questão de gênero.
3: E quando chega no final de semana também, que seria literalmente para descansar, ela ainda tem toda a demanda da casa, demanda mais pesada da casa, dá atenção para a família, que também é muito importante, Sim. não? E em algumas vezes, como você falou, ainda cuidar do material, do trabalho escolar, daquilo que ela precisa planejar, para o desenvolvimento da sua sala Sim. de aula, não?
4: Sim. Particularmente, tem um aspecto que eu acho que é extremamente interessante, que é a velocidade da transformação das gerações.
3: Uhum.
4: Então, por exemplo, eu, aos finais de semana, eu preciso estudar. Porque eu não consigo acompanhar o que é que está vindo. Eu disse que eu me formei há 20 anos atrás, mas mudou muito.
3: É.
4: Mudaram os estudos.
3: A atualização é fundamental,
4: A atualização é fundamental. Então, a adolescência hoje, ela é atravessada por outros aspectos. É. Sexualidade, orientação de gênero, Você
3: Sim.
4: vê aí um movimento, uma dinâmica, uma mudança dos padrões sociais de uma forma muito rápida.
3: Exatamente.
4: E a gente precisa dar conta disso. E às vezes a gente não dá conta,
3: Verdade.
4: Porque somos também seres humanos e não conseguimos abarcar todos esses aspectos.
3: Fala pra gente sobre esses sinais, que são comuns de estresse e de esgotamento entre os professores, e de que forma que estes problemas, estes sinais, eles podem ser enfrentados, Flávia?
4: Sim, na verdade, acho que um dos primeiros sinais que a gente percebe é a mudança de humor, irritabilidade, insônia, gastrite, hipertensão. E isso vai trazendo uma série de desconforto e que vai desembocar aí em transtornos ansiosos ou transtornos depressivos. Mas tem alguma coisa que hoje os estudos de neurociência vai dizer pra gente que a gente não separa mente de corpo. Então, todo aquele aspecto de transformação do nosso corpo tem muito a ver com a nossa mente.
3: Tem.
4: Então, hoje a gente já começa a perceber que gastrite, úlcera, doenças de pele, fibromialgia, dores crônicas, parada cardíaca, coração, obesidade, ela tem a ver com a mente, ela tem a ver com fatores estressantes. Então, cuidar da saúde mental é cuidar da saúde física, é cuidar da nossa qualidade de vida. Então, tem alguns sinais que são físicos, que às vezes a pessoa não apresenta sinais emocionais, mas que aí a gente já começa a perceber que é preciso dar uma parada, uma cuidada para poder caminhar. Né?
3: E aí a gente vê o quão é delicado, porque no caso, como você colocou, as mulheres professoras, além de ter todo esse recorte de sala de aula, esse recorte do cuidado familiar, do trabalho que ela leva para casa, há que se fazer necessário e de forma saudável que ela também tenha esse tempo e espaço para ela. Né? O que é importante, né? Isso a gente não está falando de egoísmo, a gente está falando de autocuidado, que vai, sem sombra de dúvidas, fazer a diferença em todos os outros aspectos, né? Todos os outros recortes da família dessa mulher, inclusive a questão da espiritualidade, não, Flávia?
4: Sim, sim. Hoje a gente pode, inclusive, colocar que na saúde mental a espiritualidade é levada em consideração.
3: Uhum.
4: Porque a espiritualidade, ela traz para, né, os seres humanos uma dimensão que seja transcendental para além desse mundo terreno.
3: Exatamente.
4: Né? Porque se for para a gente pensar mesmo, o mundo está cruel.
3: É.
4: Né? Haja vista Israel, guerras, capitalismo, a quantidade de pessoas que ganham dinheiro, que compra, desmatamento, a gente está destruindo.
3: Exato.
4: Algo, né? É um planeta.
3: Uhum.
4: Então, às vezes, a gente precisa de dimensões espirituais para poder lidar com a própria vida. E aí eu não quero dizer de religião.
3: Isso.
4: Eu acho que é importante.
3: Perfeito.
4: Ressaltar isso.
3: Perfeito.
4: Mas dessa busca da espiritualidade.
3: Exatamente.
4: Isso faz parte do autocuidado. Né?
3: Exatamente.
4: É assim como você fala, você tem um momento de uma meditação, um momento de uma caminhada, um momento para cuidar de você, é importante. Mas talvez, né, essa coisa, essa dinâmica do capitalismo selvagem, da pós-modernidade, acaba não nos dando tempo para poder cuidar da gente mesmo, para a gente poder se olhar no espelho, para poder fazer uma unha, um cabelo. Então eu acho que isso é muito importante, né?
3: Exatamente.
4: A dimensão do autocuidado. E não só para as mulheres, eu acho que também para os homens.
3: Perfeito.
4: Porque quando a gente vai falar de autocuidado, e aí só retirando um pouquinho, nós sabemos, né, que essa questão de gênero, que para mim é muito cara, é importante a gente discutir, porque os homens, muitas vezes, eles não buscam terapia, eles não buscam psicólogo, psiquiatra, eles buscam outras estratégias de enfrentamento dos seus próprios dilemas. E quais são essas estratégias? Alcoolismo, droga, vício, né? E que é importante a gente atentar também, né? Para essas estratégias que eles encontram para lidar com esses dilemas, que são dilemas pessoais.
3: Exatamente. Buscam, inclusive, pornografia, o que fica muito mais mascarado também e prejudica, né, de forma gradativa, né, o desenrolar deste cidadão, né? Mas aguarda só um minutinho aí que nós já voltamos a conversar, tá bom?
4: Ok.
3: Porque nós precisamos ir para um breve intervalo e voltamos já com o programa Viver com Fé e Saúde.
5: 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Representa de maneira concreta a nossa entrega a ela. Difunda em todo lugar possível a medalha milagrosa. A Imaculada guiará aqueles que a usarem com fé e devoção. 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
0: Salve Maria Imaculada, quem ama de verdade faz tudo. Por amor, que Cristo fez? Deu sua vida, se encarnou, deu sua vida e ressuscitou. Que Nossa Senhora deu? Sabemos que deu tudo, tudo. Que Massimiliano deu? Deu sua vida. Olhe para mim. Eu também entendi isso. Dei a minha vida. Tudo isso existe porque eu obedeci a Nossa Senhora, o amor. Mas olha para mim, para Nossa Senhora, para São Massimiliano Kolbe. E se dependesse tudo de você, o que você faria? Por favor. Em primeiro lugar, muito obrigado por você, Milite, que está colaborando com esta obra. Muito obrigado. Você não pode nem imaginar o bem que você fez e que te espera. Mas você que ainda não começou, por favor, olha para Nossa Senhora. Olha para Massimiliano Kolbe. Eu rezei a missa de joelho onde ele deu a vida. Nunca esqueço. Que coragem. A milícia chegou aqui porque alguém abraçou. Eu abracei isso. Mas sem você, a milícia não vai para frente, viu? Tem esse jovem que estão trabalhando. Eles estão a teu serviço. Por favor, seja milite. E se você já aumenta ainda mais, chama outros. Vamos lá. Precisamos. Vamos criar um exército firme e forte para conquistar o mundo inteiro a Cristo. A vida passa, gente. Nós temos que arrumar a nossa riqueza eterna. E a riqueza eterna é como é Cristo, conquistar alma para Deus. Por isso, seja milite. E você que é já, obrigado, continua. Eu vos abençoo e peço a Deus que dê para você coragem, força e luz. E que Nossa Senhora esteja sempre ao lado de cada um de vocês, estimulando vocês nesse caminho de evangelização. Em nome do Pai, do Filho e do Espírito Santo. Salve Maria Imaculada.
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3: Estamos de volta aqui com o programa Viver com Fé e Saúde. Nessa semana, falando sobre a saúde mental dos professores. A nossa convidada, falando direto lá de Belo Horizonte, Flávia Soares, ela que é psicóloga. Pessoal, já trouxe tanta informação relevante no bloco anterior. Agora, Flávia, conta pra gente em relação à Covid-19, né? Essa pandemia toda que aconteceu. Afetou a saúde mental dos professores, Flávia? Quais foram as estratégias de enfrentamento mais eficazes que aconteceram nessa época? E assim, a gente fala, né, que agora vem a questão da saúde mental pós a pandemia, não? Então, como é que ficou essa questão para os professores, querida?
4: Sim. Então, na verdade, a pandemia, ela afetou a saúde mental de todos nós,
3: sim,
4: né?
3: Sim, sim.
4: E foram 2 anos em isolamento social, e eu acho que o maior desafio que as pessoas encontraram foi realmente se adaptar.
3: Exatamente.
4: A algo que não estava planejado. Então, os professores passaram a dar aulas, né, pela internet, por plataformas, e os alunos muitas vezes não conseguiam seguir, né, as aulas que eram dadas de maneira online ou remota. E isso acaba, né, afetando a saúde mental E hoje a gente já está tendo alguns estudos que são mais profundos, e é lógico que a gente vai precisar de um pouco mais de tempo para poder categorizar, mas hoje a gente percebe que existe aí, pós-pandemia, uma dificuldade dos professores retornarem às suas atividades e até mesmo continuarem lecionando. Muitos deles estão, inclusive, abandonando, optando por uma qualidade de vida melhor, deixando as grandes cidades para poder ir para o interior, porque entenderam que acaba ficando inviável, né, trabalhar dessa forma. Mas, para além disso, assim, acho que as estratégias de enfrentamento, o que a gente percebe é que, para os professores, julga-se que eles devem fazer a caminhada deles e procurar a saúde mental, a escolha deles. Então, tem alguns programas ou projetos dentro das escolas que atendem às crianças e aos pais, mas aos professores. Em termos de saúde mental, a gente vê iniciativas muito promissoras, muito pouco assim, efetivas para realmente dar conta da saúde mental dos professores. Alguns deles utilizam o plano de saúde para poder estar buscando ou terapia ou um atendimento psiquiátrico, mas hoje a gente vê também que o plano de saúde acabou por si só sendo incorporado pelo sistema.
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11: Hora certa, capital.
12: Em Cianorte, capital brasileira do vestuário, 5:01, horário de Brasília.
13: Bom dia!
12: Oi, bom dia, Cianorte, bom dia, região. Eu tô de volta com você aqui na sua, na nossa. Capital. A partir de agora tem música, alegria, informação, tem a sua participação. Se é pra ser feliz, me chama que eu vou. 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

0: 5:04. Bom dia.
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0: E vamos lá começar mais uma semana de trabalho, mais uma segunda-feira. E como é bom termos a certeza de que estamos vivos e de que Deus nos presenteou com mais um dia. Como é bom termos a certeza que temos a oportunidade de fazermos melhor aquilo que nós não conseguimos acertar na semana passada. E também, obviamente, agradecer por tudo aquilo que Deus nos concedeu na semana que passou e pedir as suas bênçãos para que nós possamos fazer bem nessa semana que se inicia. Eu convido a você a meditar junto comigo em Mateus, no capítulo 11, versículo 28 e 30. Venham a mim, todos os que estão cansados, sobrecarregados, e eu darei o descanso a vocês. Tomem sobre vocês o meu jugo e aprendam de mim, pois sou manso e humilde de coração, e vocês encontrarão descanso para suas almas, pois o meu jugo é suave e o meu fardo é leve. Versículos conhecidos de todos nós. Quantas vezes já ouvimos esse versículo? Quantas vezes entrou por um ouvido e saiu pelo outro? Mas quantas vezes ele teve para nós a essência que nós precisamos para vivermos melhor? Você não precisa carregar sozinho o peso do dia. Jesus não te chamou para admirá-lo de longe, te chamou para caminhar do lado dele. Um jugo é feito para dois animais puxem juntos, lado a lado, na mesma direção. Quando Jesus fala do seu jugo, ele não está descrevendo uma tarefa que você cumpre sozinho enquanto ele observa lá de fora. Ele está no jugo com você. O passo que parece pesado dado a você, que você tenta dar sozinho, fica mais leve quando tem alguém puxando junto com você. A Bíblia guarda um exemplo simples lá no começo de tudo. Enoque andou com Deus e já não foi encontrado, pois Deus havia arrebatado. Gênesis, no capítulo 5, versículo 24, diz isso. Não há grande feito registrado sobre Enoque, nenhum milagre, nenhum discurso. Só essa frase repetida duas vezes na sua história. Ele andou com Deus. Foi o suficiente para marcar uma vida inteira. Caminhar com Jesus não é sobre acertar todos os passos, nem sobre viver sem cansaço. É sobre não dar nenhum passo fingindo que está sozinho. É ter prazer o dia comum, com as suas tarefas, cansaços, decisões pequenas para dentro dessa caminhada. Hoje, antes de sair carregando para resolver tudo com as suas próprias forças, lembre-se de que Jesus está no jugo do seu lado. Você só precisa dar o primeiro passo em direção a Ele, buscar a presença dEle para que Ele possa te ajudar. Não tente resolver as suas coisas sozinhos. Busquem em Jesus a sua inspiração, o seu aprendizado, para que você dê os passos junto com ele. 5:09. Excelente manhã para você. Bom dia, meu amigo. Bom dia, minha amiga. Estamos iniciando mais um programa e, é claro, na presença daquele que nos amou primeiro. Bom dia para você.
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0: abraço carinhoso a cada um de vocês. Começamos bem demais o nosso programa, começamos com alegria, começamos com muita emoção. Jesus é verbo, não substantivo. E vários artistas cantaram para nós. E tivemos também, para vocês que estão aí ouvindo a nossa Capital 91, o César e Paulinho vai de roda. Claudemir Daniel tá chegando junto. Nós iremos ficar até as 8 horas da manhã levando para você a música, levando a alegria, a sua participação através do nosso telefone WhatsApp, que é o 998557007, à sua inteira disposição. Você manda áudio, você participa junto conosco, manda sua mensagem de texto, interage e você pode levar para casa a feirinha da capital. Abraço muito carinhoso para todos vocês, meus amigos, minhas amigas, ouvindo o nosso programa aí no interior do seu carro, indo viajar, para você que está em casa, para você que já está no seu trabalho, tomando aquele café também, você que está aí tomando aquele café gostoso, bom dia para você, obrigado pelo seu carinho, pela sua sintonia. Hoje é segunda-feira, é o dia 10 de agosto de 2026, para você que está aniversariando hoje, parabéns, felicidade, muita paz, muita saúde, muitas alegrias, coisas boas acontecendo na sua vida, onde quer que vocês estejam aí, ouvindo a nossa 91. Abraço carinhoso para você, meu amigo, abraço carinhoso para você, minha amiga, para você que está aí ouvindo o nosso programa, ainda na cama, né? Toma cuidado para não perder a hora. E bora juntos, gente, bora juntos fazer acontecer. Conta para mim, como é que foi teu final de semana? Foi bom? Celebramos o dia dos pais, né? Foi uma maravilha, mas que dia lindo foi ontem, hein? Muitos prêmios aqui no programa de ontem, muitas alegrias. Para mim o dia foi excelente, graças a Deus, né? Obrigado àquele paizão maravilhoso que tem lá no céu, olhando por nós, cuidando de cada um de nós, nos dando a direção correta para que nós possamos fazer as coisas certas, né? Abraço muito carinhoso a todos que viveram as emoções de ontem, a você, meu amigo, que celebrou aí o Dia dos Pais, e hoje começa junto comigo novamente mais uma semana de trabalho. 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
0: Projeto leva alunos de Rondon a colher e preparar os próprios alimentos. Na última quinta-feira, na semana passada, os estudantes da Escola Municipal Castelo Branco vivenciaram uma atividade que ultrapassou as paredes da sala de aula de rotina da alimentação escolar. Por meio de um projeto da Horta pro Prato, os alunos do quinto ano D, sob a orientação da professora Miriam, tiveram a chance de colher os próprios alimentos, acompanhar de perto como eles são preparados para o consumo. Durante a atividade prática, as crianças visitaram a horta da instituição e colheram brócolis, couve-flor com as próprias mãos e, em seguida, acompanharam o trabalho das cozinheiras da escola no preparo dos vegetais. Destaque para o aproveitamento integral dos alimentos, com as folhas e os talos que normalmente seriam descartados. Foi produzida uma farofa nutritiva, degustada e aprovada pelos alunos e estudantes da escola. A iniciativa foi desenvolvida pela equipe de nutrição composta por nutricionistas. O objetivo central foi despertar a curiosidade dos alunos e fortalecer o hábito de alimentos saudáveis e de maneira lúcida e sensorial para que os alunos possam ter a noção de como é que funciona todo o processo do plantio ao degustar os alimentos.
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3: Hora Certa Capital,
0: 5h23.
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0: Chitãozinho e Chororó, a participação especial do Leonardo. Você vai ouvir agora a Colcha de Retalho. Bom dia, meu amigo. Sempre ouvindo o nosso programa, Valdemar, lá em Jaboti, tá sintonizado conosco. A Cida.

Marcando presença aqui na nossa 91 Pé de Peixe, tivemos também a Cuxa de Retalho com Chitãozinho e Chororó e a participação especial do Leonardo. E a gente vai seguindo por essa manhã gostosa. Que madrugada maravilhosa, temperatura excelente. Bom dia, meu amigo trabalhador. Bom dia, minha amiga trabalhadora. Onde quer que vocês estejam aí sintonizado conosco, o nosso melhor. Muito obrigado pelo carinho e pela sintonia de cada um de vocês. 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

0: 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E vamos caminhando por essa manhã gostosa. Abraço muito especial para todo esse pessoal ligados aqui na nossa 91. Meu amigo Zé Carlos, bom dia. Cadê o Zé Carlos, rapaz?
1: Bom dia, Claudio, meu amigo.
0: Zé Carlos, bom dia.
1: Tranquilo?
0: Eu tô ótimo, graças a Deus.
1: Então tá bom
0: demais. Perfeito.
1: Tô com música pra nós aí, pelo Dia dos Pais que foi ontem, né? Eu e meu pai. Meu pai já não tá mais aqui na vida aqui terrena, mas tá lá no céu. Fé em Deus, graças a Deus.
0: Amém,
1: capital
0: Zé Carlos.
1: 91. 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
0: Ironides, como é que você tá, Ironides? Bom dia.
2: Pra dizer que tô ligado. Segundo, vamos trabalhar com Deus na frente.
0: E bora trabalhar.
2: Oi. Muito pra você. Manda aí pra nós. O homem de Nazaré, o padrezinho, tá dentro de Nazaré, então, manda pra tu que estiver ouvindo, pro Luiz Gambola, pro Ailton, pro Tião da Vila Sete, pro Tico. Todos os ouvintes, manda pro Banana também. Se você tiver ouvindo,
0: ô Banana, bom dia! Se tiver ouvindo,
2: atrapalhar 2-0 do Atlético. Até vai continuar com Santista. Deus, fica com Deus no Rei. Segunda-feira, semana abençoada pra todos vocês aí, nós também aqui. Tchau, obrigado.
0: Valeu, meu amigo Ironídio, obrigado pelo carinho, obrigado pela sua sintonia. A Simone tá ouvindo o nosso programa lá em São Lourenço. Ô Simone, bom dia para você, minha amiga. Que Deus abençoe o seu dia, muita paz, muita saúde, muitas alegrias. Ô Simone, que Deus possa estar sempre junto contigo, tá bom, meu amigo? Um beijo carinhoso para você, que Deus abençoe sempre a sua vida. A Mercedes também está sintonizada.
3: Meu nome é Mercedes Pereira, aqui dessa querida capital. Só falamos do Bruno Marrone, capital 91, impossível para viver. Segunda-feira abençoada, mais um dia de trabalho, com a proteção de Deus. Meu final
0: amém,
3: de semana foi bem,
0: Mercedes.
3: Graças a Deus.
0: Que bênção, isso é bom demais. Ô Neli, bom dia,
4: bom
0: Neli.
4: Bom dia, Claudemir.
0: Bom
4: Neli
0: dia.
4: Claudemir, tô bem, menino da aldeia. Vou oferecer para todo mundo que estiver ouvindo, para vocês aí da rádio, a minha amiga Rita, desejando tudo de bom para ela. Ô Claudemir, tô ligadinho aqui, viu? Todo dia,
0: coisa
4: você é alegria
0: boa
4: da nossa manhã. Falou, Claudemir, um bom dia pra você. Deus abençoe seu dia.
0: Obrigado.
4: Tchau.
0: Que Deus abençoe sempre a sua vida. Muita paz, muita saúde, muitas alegrias. 5:38. 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
5: Agora, como ficam o tempo e a temperatura aqui na capital?
0: Olha, nesta segunda-feira, as condições do tempo do Paraná seguem sendo aí influenciadas pelo deslocamento de uma frente fria pelo oceano. As condições de instabilidade seguem elevadas, proporcionando condições favoráveis para a ocorrência de pancadas de chuvas acompanhadas de trovoada no decorrer do dia nas diversas regiões paranaense. Aqui na capital brasileira do vestuário, neste momento 21 graus, a sensação térmica é de 20 graus. Os ventos atinge rajadas de até 5 quilômetros horários, a máxima prevista para hoje é de 26 graus e a mínima é de 17 graus. A umidade relativa do ar está entre 71,98%. Existe aí uma precipitação acumulada de 9,5 milímetros de chuva para hoje, com 98% de probabilidade. Portanto, hoje vai chover na nossa região. O sol vai nascer às 7h02 e vai se pôr às 18h12.
5: Tempo e temperatura capital.
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5: Hora certa, capital.
0: 5h40.

Obrigado pelo carinho, obrigado pela sua participação. Daí a sua música, Simone. Andréia Ribeiro também sintonizada conosco. Bom dia, Andréia, lá na Rua das Caravelas. Abraço carinhoso para vocês. Cleitão e Camargo, bom dia

0: Conta Lourenço Lorival, para minha amiga, acompanhando o nosso programa lá em Rondão. Nelly, bom dia, Nelly. Obrigado pelo carinho. O Jean, aliás, o Cleiton e Camargo, né? Ninguém vai te amar tanto assim. A minha amiga Simone, lá em São Lourenço, está sintonizada conosco. Ô, Simone, abraço muito carinhoso para você, minha amiga. Que Deus abençoe o seu dia. E que dia lindo, hein? Que dia gostoso, uma temperatura gostosa, um dia maravilhoso, começando muito bem a nossa semana. Meu amigo, minha amiga, já levantou? Não levantou ainda não? Bora lá, todo mundo acordando, todo mundo se mexendo. Bom dia, gente! Vai perder a hora aí, vai ficar aí dormindo pra você ver só, vai perder a hora, aí vai pro banho, vai pro serviço sem tomar aquele banho, vai com a cara arremelada, que isso, bora lá, bora lá, bora todo mundo se mexendo. Gente, tá na hora de levantar, tá na hora de levantar, bora trabalhar. Olha que presentaço Deus deu pra cada um de nós, que oportunidade de fazermos certo aquilo que nós erramos ontem, né? Que nós erramos a vida toda, tá na hora de acertar. Então, bora lá se mexer. Meu amigo, minha amiga, já abençoou a sua família? Abençoa antes de sair de casa, faz uma pequena oração. Olha, no caminho, no trajeto que você vai indo trabalhar, vai conversando com Deus, vai pedindo a inspiração para ele, né? Aí dentro do coletivo, no volante do carro, tá sozinho, tá junto com o pessoal e faça uma oração todo mundo junto. É muito bom, né? A gente poder abençoar a família nossa, abençoar o nosso trabalho. Tem um cara lá que todo mundo fica me olhando torto, é um fofoqueiro danado, vive me perturbando a minha vida e a vida de todo mundo lá dentro. Ore por ele, mesmo em silêncio, coloque ele nas suas orações, você vai ver só, vai dar certo. Só que não é um dia só que você vai orar, não. É sempre, tá bom? Mas o cara é chato demais, não tem problema, olhe pra ele assim mesmo. Deus vai retribuir bondade pra você. E vamos seguindo com o nosso programa. 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E quem mais está sintonizado conosco? Meu amigo Pato, lá em Tapejara, está sintonizado conosco. A Neiva Albanese quer levar para casa a feirinha da capital. Ô Neiva, abraço para você, obrigado pelo carinho, obrigado pela sua sintonia. Andréia Ribeiro também sintonizada conosco. Obrigado pelo carinho de cada um de vocês. 5:54.
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1: Aí pra você, música linda, Homem de Nazaré. Quem gosta muito dessa música é meu amigo Ironides, né? Ironides, abraço pra você, meu amigo. Obrigado pelo seu carinho, obrigado pela sua sintonia. Zé Roberto também está ouvindo o nosso programa lá na rua Padre Cícero. Ô, Zé Roberto, bom dia, meu amigo. Um abraço carinhoso pra todos vocês. Olha, e aí, tá a fim de levar pra casa a feirinha da capital? Frutas, legumes, verduras, tudo fresquinho, direto do produtor. Você tem que participar conosco. Manda pra cá sua mensagem. 998003868 e você vai levar pra cá, não, a 99, esse é o da Darcy, gente, é o 99855-7007, esse é o da capital, você manda pra cá seu áudio, manda pra cá sua mensagem e, é claro, faz aí o seu pedido e quem sabe a feirinha da capital não vai parar aí na sua casa. 6:03, momento de fé, momento de oração, Padre Reginaldo Manzotti, no oferecimento de Barbante Cianorte, a nossa oração da manhã.
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3: Olá, queridos ouvintes, aqui quem fala é o Padre Reginaldo Manzotti. Nessa segunda-feira, espero que você esteja gostando e realmente é um momento de graças e bênçãos do céu. Eu quero fazer um apelo. 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
3: Bom dia, queridos filhos e filhas. Bom dia, povo de Deus. Nós estamos em plena Semana Nacional da Família. Que você tenha um alegre despertar nessa segunda-feira. O tema, pedindo a Deus Nosso Senhor que a família seja formadora de verdadeiros valores cristãos e humanos. Vamos rezar? Em nome do Pai, do Filho e do Espírito Santo. Amém. Senhor, amado Jesus, os profetas vos anunciaram como príncipe da paz. Os anjos anunciaram paz aos homens por ocasião do vosso nascimento. Morreste na cruz para consolidar a paz entre Deus e os homens. No dia da ressurreição dissestes: a paz esteja convosco. E por isso, ó príncipe da paz, no início deste dia, nesta manhã, venho pedir, abençoai e santificai a minha família. Peço, Senhor, a graça de que minha família possa ser, de fato, formadora de valores humanos e cristãos. Que todos nós tenhamos atitudes humanas de respeito, dignidade, de valorização do próximo, de promoção humana. Abra nossos olhos às necessidades do próximo. Senhor, pedimos a graça de que nossa família seja verdadeiramente uma família cristã, autenticamente cristã, exemplo para aqueles que vivem perto de nós. Senhor Deus, afugentai todo o mal, livrai-nos do perigo de nos perder. E se em algum momento nossos olhares se distanciarem, Senhor, tome-nos pelas mãos e conduze-nos ao lar. Senhor Deus, abençoai a minha família e abençoai a todas as famílias. Afastai para longe das famílias brigas, desavenças, as drogas, o desemprego, a enfermidade, a mentira, a traição. Que a família seja, Senhor, um lugar de diálogo e de amor, de carinho e de afeto. Senhor, abençoai e protegei a minha família nesta manhã. Amém. Pai nosso que estais no céu, santificado seja o vosso nome. Venha a nós o vosso reino, seja feita a vossa vontade, assim na terra como no céu. O pão nosso de cada dia nos dai hoje, perdoai-nos as nossas ofensas, assim como nós perdoamos a quem nos tem ofendido. E não nos deixeis cair em tentação, mas livrai-nos do mal. Amém. Senhor, fazei da minha família formadora de valores humanos e cristãos. Um bom dia a todos.

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0: Padre Zezinho. Essa aí é pra arrepiar, hein? Um certo Galileu. Abraço, gente. Obrigado pelo carinho. Obrigado pela sintonia. Bora lá, todo mundo acordando, todo mundo se mexendo. Bora lá, fica aí parado não.
1: Brasil!
0: Bora lá lutar, bora lá, meu amigo. Acreditar, você tem um Deus que luta por você. Você tem a capacidade de inteligência, você tem aí o discernimento, então bora pra cima. Fica aí resmungando da vida, não. Todo mundo se mexendo, todo mundo aí trabalhando, todo mundo correndo atrás dos seus objetivos, mas primeiramente coloque Deus na sua frente, né? Abraço muito especial para todos vocês. Quero mandar um abraço muito carinhoso pro meu amigo, seu Antônio, tá ouvindo o nosso programa. 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Ô, seu Antônio, bom dia pro senhor, seu Antônio. O senhor tá bem, meu amigo? E ontem nós sorteamos aqui um potão de sorvete da sua Antônio e uma galinha caipira, né? Ah, rapaz, dona Isabel que ganhou. Dona Isabel, já foi lá pegar, dona Isabel? Um abraço pra senhora. Quem mais tá sintonizado? Meu amigo Marcos Saque, abraço pra você, Marcos. Bom dia, Helena, que Deus abençoe. Cleonice, abraço carinhoso pra você, Cleonice. Obrigado pelo carinho, por estar aí todos os dias nos ouvindo. Que Deus abençoe sempre a sua vida. Gente, olha, sábado a gente teve ali no Espaço Souza Naves, numa blitz sensacional. Né? A participação do público é simplesmente maravilhosa, é bom demais da conta. Abraço carinhoso a todas as pessoas que foram lá. Eu não vou me arriscar a falar o nome de alguns, não, porque eu vou deixar outros para trás e vão ficar chateados comigo. Então, olha, para você que foi lá na Blitz, tanto ali no Espaço Souza Naves, quanto lá no Alto Posto Ciaflex, ali em frente ao antigo Copagril, olha, muito obrigado mesmo em nome da equipe Capital 91, todas as pessoas que estiveram envolvidas. A nossa equipe, meu amigo Vaguinho, também o meu amigo Alan, Ana Patrícia, fizemos aquela festa gostosa com vocês. Ei, rapaz, como é bom fazer isso? Eu gosto. No começo eu fiquei meio tímido, rapaz, mas agora, sabe, o carinho do povo é aquele combustível que nós precisamos. Abraço, gente, obrigado pela participação de todos vocês. 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
1: Hora Certa Capital,
2: 6h23.
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De que saudade de você, e bora juntos, seguindo com o nosso programa, onde quer que vocês estejam ligados conosco. Gente, vai mandando para cá seus áudios, vai mandando para cá suas mensagens, vai participando junto conosco, vai fazendo a festa até as 8 horas da manhã. Tem para você o melhor da música sertaneja, tem o melhor da música, tem a melhor da comunicação e, é claro, a sua participação. 998557007 para você mandar o seu áudio, tá bom? Portanto, não perca tempo, bora lá junto comigo, bora ser feliz nesse novo dia que vem chegando, nessa nova oportunidade que Deus tem aí para nós, uma nova chance. Abraço, gente, obrigado pelo carinho, obrigado pela sua participação aqui na nossa 91. Olha, manda pra cá seus áudios, tá bom? 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

0: 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Eu quero mandar um abraço muito especial pro meu amigo Mauro, né? Mauro é uma pessoa fantástica, rapaz. Ele é ali da minha paróquia, ele é ali da capela São Francisco de Assis, mas quando eu preciso dele atuando lá na nossa paróquia, lá na nossa matriz, o cara é da hora, né? Meu amigo Mauro e toda a família já levantou, deve estar tomando café agora, né, Mauro? Se preparando para um novo dia de trabalho. Ô Mauro, abraço carinhoso para você, obrigado imensamente pelo carinho, pela sua dedicação. Você é um cara assim que precisou, o cara tá ali, né? Deus abençoe sempre a sua boa vontade, Deus abençoe sempre a sua disponibilidade, né, Mauro? Maura, precisou do cara, tá lá prontinho pra atender. Mauro e todo aquele pessoal bacana ali da Capela São Francisco, meu amigo Luiz, também José Tomás, que é pessoal da São Francisco, que Deus abençoe sempre a sua vida. Ele já levantou essas horas, prontinho já para ir trabalhar, né, Mauro? Obrigado pelo carinho. Darcy, como é que você tá, Darcy? Bom dia, minha amiga.
1: Bom dia, Claudemir. Bom dia, ouvintes da Rádio Capital. Claudemir, tá com a música aí, oferece a todos que estão ouvindo. Deus abençoe nossa semana que está iniciando, mais uma semana na graça de Jesus.
0: Amém.
1: No amor de Maria.
0: Abraço, Darcy.
1: Impossível parar de ouvir. Um abraço para o Aldemir.
0: Obrigado pelo seu carinho, obrigado pela sua participação. Quem mais está sintonizado? Meu amigo Rodrigo Camargo.
2: Diz aí, bom Rodrigo. Dia, Claudemir Daniel. Toca pra nós aí a música Raço na Areia, do Duque Dalvan. Quero participar do sorteio dessa feirinha. Rodrigo Camargo, Capital Impossível, parar de ouvir. Valeu.
0: Valeu, Rodrigão. Um abraço pra você, ô dona
3: bom
0: Isabel.
3: Bom dia, Claudemir. Bom dia, Capital. Ô, oh, Claudemir, você me surpreendeu. Que benção.
0: Ganhou o
3: prêmio.
0: Ei, que eu tava no sorteio.
3: Obrigadão, que Deus o abençoe. A Capital sempre surpreende a gente. Por isso que eu falo que a Capital é a minha companhia todos os dias. E o patrocinador também, né? Que
0: foi com o senhor Antônio.
3: Peguei sim, eu peguei lá à tarde.
0: Oh, coisa maravilhosa.
3: Valeu, Pi, que Deus o abençoe, tá? Que Deus abençoado a semana. Toca aquela música Casa de Caboclo, faz tempo que eu não escuto, hein?
0: Eu vou tocar pra senhora,
3: filho,
0: tá bom?
3: Com Deus, que Deus abençoe,
0: dona Isabel,
3: tá?
0: Abraço, que Deus abençoe sempre.
3: Deus abençoe
0: sempre.
3: Mesmo a todos vocês da
0: amém
3: rádio.
0: A todos nós, obrigado
3: Antônio
0: pelo
3: família,
0: carinho.
3: Tá? Tchau, tchau, brigadão, valeu.
0: Abraço, Deus abençoe. Rosângela, bom dia.
4: Bom dia, capital, bom dia a todos os ouvintes, uma ótima segunda-feira pra todos nós. Rosângela da Água Branca.
0: Abraço pro meu amigo Luiz Biasotto. Ele falou aqui, olha o pão, rapaz, que ele postou aqui. A dona Nelita caprichou no pão, hein? Ô, dona Nelita, que Deus abençoe as mãos da senhora. Olha, rapaz, o pão deu até a vontade de comer um pedaço aqui agora. Abraço, dona Nelita. Luiz Biasotto, abraço carinhoso pra você, meu amigo Carrapicho, lá em Rondão também, ouvindo o nosso programa. Rosa, bom dia.
5: Bom dia, Claudemir. Aqui é a Rosa, da rua Justino Alves Ferreira, 209. Uma segunda-feira abençoada para todos. E eu gostaria de participar do sorteio.
0: Valeu, abraço para você, obrigado pelo carinho, obrigado pela sua participação aqui da nossa 91.

0: 10:35.
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0: Ventos fortes causaram estrago no Paraná, tornado registrado no estado. Os ventos fortes atingiram diferentes regiões do Paraná e causaram danos em imóveis, vegetação e estruturas. Em Piraí do Sul, nos Campos Gerais, um tornado foi registrado durante a tempestade no sábado. Até a publicação desta edição, em Condói, na região central, pelo menos 5 casas foram atingidas pelos ventos e uma família precisou ser realocada para a casa de parentes. Segundo a Defesa Civil, as equipes também apuraram o fenômeno. Pode ter sido um tornado. Equipes estiveram no local durante a noite, distribuíram lonas e prepararam aí telhas para atender os moradores. Em Piraí do Sul, 20 residências foram afetadas na área rural do município, abrangendo comunidades de vários setores. O fenômeno meteorológico resultou em 20 pessoas desalojadas que foram acolhidas em casa de parentes. Na manhã de domingo, as equipes da Defesa Civil e do Sistema de Tecnologia e Monitoramento Ambiental, o Paraná, fizeram levantamento nas áreas atingidas para avaliar os danos e identificar outras ocorrências registradas durante as tempestades.
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0: 6:40

0: Todo mundo se mexendo. Ô, minha amiga, já aprontou aí o material da molecada ir pra escola? Já ajeitou tudo aí? Já acordou a molecada? Ainda não? Então bora acordar essa molecada. O ônibus tá quase na hora, molecada. Bora acordar, gente. Bora acordar. Olha, 6h44 já. Assustou com a hora? Ah, tava aí dormindo, né? Tava aí cochilando. Bora lá acordar. Todo mundo se mexendo, todo mundo se mexendo. Ô, Solange, bom dia pra você, minha amiga Ruth de Lourdes, minha amiga Simone, também sintonizada conosco, a Cecília, o Manuel e também a Bárbara, né? Chegou do Portugal, tá aí ouvindo o nosso programa. Ô, Júnior Ferreira, abraço pra você, meu amigo. Obrigado pelo seu carinho. Quem mais tá sintonizado, bom dia. Quero ouvir a música do Christian Ralph, quero participar do sorteio. Miriam Bonizol Ribeiro. Ô, Miriam, manda o endereço pra nós aí. Vai que você é sorteado, eu não tenho endereço seu, minha amiga. Manda aí pra nós. Meu amigo Molina, como é que você tá, Molina?
1: Bom dia, Rádio Capitão Molina de Ivatuba. Toca pra nós uma música aí do Teixeirinha. Mês de agosto, mês de cachorro louco.
0: Eu tinha esse ditado mesmo,
1: Deus,
0: rapaz.
1: Deus abençoe esse mês, essa semana. Deus abençoe todos nós e cada um que esteja ouvindo a rádio.
0: Assim seja, Molina. Abraço, meu amigo. Obrigado pelo carinho. Obrigado pela sua sintonia sempre junto conosco, tá bom? Bom dia pro meu amigo André, lá dos produtos Barbarex. 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Abraço muito especial para todo esse povo bacana sintonizado conosco. Quem mais está sintonizado? Sintonizado com a nossa 91, Anderson Sandenberg, bom dia pra você, meu amigo Denilson, também está ouvindo o nosso programa. Iracema, lá em Manuel Ribas, está sintonizada com a nossa capital. Abraço carinhoso pra cada um de vocês. Alô, bom dia.
2: Aqui é a Rosângela Pereira. Estou passando para desejar um feliz aniversário para meu filho Miguel.
0: Ô, Miguel, parabéns.
2: Ele está fazendo 13 anos hoje. Desejo muito
0: feliz. É uma idade bonita, hein?
2: E quero que você toque a música para ele do Pode Ser de São Tarcísio, que ele é um coroinha.
0: Valeu.
2: Desejo muitas felicidades para ele.
0: Abraço pra você, obrigado pelo carinho, obrigado pela sua sintonia sempre junto conosco, que Deus abençoe sempre a sua vida. Quem mais está sintonizada? Valdirene Macedo, bom dia pra você, Valdirene, obrigado pelo carinho, que Deus abençoe a sua família e seu trabalho, Claudemiro, ótima semana e a presença de Deus nosso Pai, obrigado pelo carinho. Alô, bom dia, quem manda bem diz aí.
3: Bom dia, Claudemiro, eu moro na rua Rouxinol. É, gostaria de concorrer nesse sorteio aí, entrar apanhando nesse sorteio.
0: Combinado. Abraço pra você. Maria Isabel tá ouvindo o nosso programa, pediu João Mineiro e Marciano. Quem mais tá sintonizado? É a Marcilene. Ô, Marcilene, obrigado pelo carinho. Cleusa, que Deus abençoe o seu dia. 6h47.
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5: Confira agora como ficam o tempo e a temperatura aqui na capital.
0: Olha, nesta segunda-feira, as condições do tempo do Paraná seguem com aí sendo influenciada pelo deslocamento de uma frente fria pelo oceano. Os índices de instabilidade seguem elevados, proporcionando condições favoráveis para a ocorrência de pancadas de chuvas acompanhadas de trovoadas no decorrer do dia nas diversas regiões paranaenses. Na capital brasileira do vestuário, neste momento, 20 graus, sensação térmica também de 20 graus, ventos atingem rajadas de até 6 km horários. Máxima prevista para hoje é de 27, a mínima é de 17 graus. A umidade relativa do ar entre 64% e 95%. Existe aí uma pequena precipitação acumulada de 2,8 milímetros de chuva com 85%. Portanto, pouquíssima chuva. O sol vai nascer às 7 horas e 2 minutos e se põe às 18 horas e 12 minutos.
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0: 6h52.

0: Minuto de Luz, a Solange, meu amigo Molina, muita gente sintonizada conosco, abraço muito especial para minha amiga a Cláudia Barbosa, Márcia Pazinato, também a Simone, abraço para você, obrigado pelo carinho, que Deus abençoe sempre a vida de vocês. Eliane Diniz, que Deus abençoe sempre a sua vida. 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
2: 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E a hora certa na capital.
5: 6h58.
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6: E agora nós vamos lá para o Santuário Eucarístico Diocesano para a transmissão da Santa Missa. Retorno logo na sequência. 6h58.
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0: Em nome do Pai, do Filho e do Espírito Santo.
1: Amém.
0: A graça e a paz de nosso Senhor Jesus Cristo, o amor do Pai e a comunhão do Espírito Santo esteja sempre convosco.
1: Bendito seja Deus que nos reuniu no amor de Cristo.
0: Hoje a igreja faz memória festiva de São Lourenço, diácono. Rezemos por todos os diáconos, ministério que a igreja oferece aos homens casados, solteiros, como compromisso de entrega da sua vida por todo sempre. Que hoje, na pessoa do diácono Mário, possamos rezar por todos os diáconos. Também temos a alegria de celebrar o aniversário da Pedrita, então que Deus abençoe, Pedrita, fortaleça também aí no compromisso, na dedicação à igreja, ao chamado de Deus. Reconheçamo-nos pecadores e invoquemos com confiança a misericórdia do Pai.

0: Deus Todo-Poderoso, tenha compaixão de nós, perdoe os nossos pecados e nos conduza à vida eterna.
1: Amém.
0: Elevemos o hino de louvor.

0: Oremos. Ó Deus, o diácono São Lourenço, inflamado de amor por vós, brilhou pela fidelidade no vosso serviço e pela glória do martírio. Concedei-nos amar o que ele amou e praticar o que ele ensinou. Por nosso Senhor Jesus Cristo, vosso Filho, que é Deus e convosco vive e reina na unidade do Espírito Santo por todos os séculos dos séculos. Amém.
1: Leitura da segunda carta de São Paulo aos Coríntios. Irmãos, quem semeia pouco, colherá também pouco. E quem semeia com largueza, colherá também com largueza. Dê cada um conforme tiver decidido em seu coração, sem pesar nem constrangimento. Pois Deus ama quem dá com alegria. Deus é poderoso para vos acumular de toda sorte de graças, para que em tudo tenhais sempre o necessário e ainda tenhais de sobra para toda obra boa, como está escrito: distribuiu generosamente, deu aos pobres. A sua justiça permanece para sempre. Aquele que dá a semente ao semeador, ele dará também o pão como alimento, ele mesmo multiplicará as vossas sementes e aumentará os frutos da vossa justiça. Palavra do Senhor.
2: Graças a Deus.

Feliz o homem que respeita o Senhor e que ama com carinho a sua lei. Sua descendência será forte sobre a terra. Abençoada a geração dos homens retos.

Feliz o homem caridoso e prestativo, que resolve seus negócios com justiça, porque jamais vacilará o homem reto. Sua lembrança permanece eternamente.

Ele não teme receber notícias más. Confiando em Deus, seu coração está seguro. Seu coração está tranquilo e nada teme. É confuso advir seus inimigos.

Ele reparte com os pobres os seus bens. Permanece para sempre bem que fez. E crescerão a sua glória, o seu poder.

0: Senhor esteja convosco.
1: Ele está no meio de nós.
0: Proclamação do Evangelho de Jesus Cristo segundo João.
1: Glória a vós, Senhor.
0: Naquele tempo, Jesus disse aos seus discípulos: em verdade eu vos digo, se o grão de trigo que cai na terra não morre, ele continua só um grão de trigo. Mas se morre, então produz muito fruto. Quem se apega à sua vida, perde-a. Mas quem faz pouca conta de sua vida neste mundo, conservá-la-á para a vida eterna. Se alguém me quer servir, siga-me. E onde eu estou, estará também o meu servo. Se alguém me serve, meu Pai o honrará. Palavra da salvação.
1: Glória a vós, Senhor.

Nesse dia em que a igreja faz memória de São Lourenço, mártir, também somos convidados a imitar o serviço de São Lourenço na entrega total da vida. Lourenço é um dos primeiros diáconos na igreja já de Roma, e é ali que ele vai sofrer o martírio no ano 258, justamente por causa do compromisso com Deus e com a igreja. Seu martírio vem logo após ele ter doado todos os seus bens para os pobres e necessitados. A perseguição já era grande, e ele, vendo que os seus bens iriam ficar para o poder público, ele distribui entre os necessitados de Roma. Assim ele marca a coroa do martírio com o sinal próprio da palavra de Deus hoje. Qual que é o significado ou a presença de Deus? Aquele que guarda para si já edifica aqui a sua vida. Aquele que distribui e dá aos pobres, este generosamente alcançará a graça de Deus. Assim, o martírio de São Lourenço, acompanhado da leitura da carta de São Paulo aos Coríntios, nos fortalece no que diz respeito à caridade, o exercício constante de distribuir os bens com fartura, com abundância, como diz, porque Deus nos dá, porque Deus nos ama abundantemente, e Ele quer de cada um de nós alegria. A alegria em servir ao reino está justamente em ajudando as pessoas que precisam, fortalecer o vínculo da unidade com Deus e ao mesmo tempo ter uma alegria que supera todo e qualquer martírio. Segue o mesmo pensamento o evangelho de hoje, né? Aquele que não dá a vida ao reino de Deus, ele de fato vai morrer solitário, sozinho, como o grão de trigo, que se ficar separado é apenas um grão de trigo e o caruncho vai comer. Assim será o homem que não deixa produzir. Ao contrário, o grão de trigo que cai na terra morre, este produz e continuará produzindo. Assim, somos convidados a ser grãos de trigo que cai na terra, nasce e produz muitos outros e continua assim a produção. O Senhor nos convida nesse mês vocacional a sermos esta presença atuante de Deus. Hoje, na intercessão de São Lourenço, em primeiro lugar, no exercício da caridade. Em segundo lugar, na entrega da nossa vida. Ou ao contrário, em primeiro lugar, a entrega da nossa vida a Deus, e o resultado dessa entrega será a caridade. Exercitando esses dois pontos, seremos homens e mulheres testemunhas do reino de Deus. Que neste dia o Senhor nos fortaleça com este mesmo compromisso e que possamos fazer um bom discernimento, principalmente para ajudar aqueles que realmente necessitam, não qualquer um, mas aqueles que necessitam, inclusive algumas entidades também. Que o Senhor acolha a nossa oração, e colocamos no altar do Senhor todo o nosso modo de viver, mas também a nossa conversão contínua a serviço do reino de Deus.

0: Orai, irmãos e irmãs, para que este meu e vosso sacrifício seja aceito por Deus Pai Todo-Poderoso.
1: Receba, ó Senhor, por tuas mãos esse sacrifício.
2: Para a glória do seu nome.
0: Para o nosso bem e de toda a sua santa igreja. Senhor, acolhei com bondade as oferendas que vos apresentamos com alegria na festa de São Lourenço e concedei que elas contribuam para a nossa salvação. Por Cristo nosso Senhor.
1: Amém.
0: O Senhor esteja convosco.
1: Ele está no meio de nós.
0: Corações ao alto.
1: O nosso coração está em Deus.
0: Demos graças ao Senhor nosso Deus.
1: É nosso dever e nossa salvação.
0: Na verdade, é digno e justo, é nosso dever e salvação dar-vos graças, sempre e em todo lugar, Senhor Pai Santo, Deus Eterno e Todo-Poderoso. O sangue do mártir São Lourenço, derramado à imitação de Cristo para a glória do vosso nome, manifesta as vossas maravilhas. Assim, transformais a fragilidade humana em força, e aos fracos dai coragem para o testemunho por Cristo Senhor nosso. Por isso, com as virtudes celestes, vos celebramos na terra, louvando vossa majestade, cantando a uma só voz.

0: Na verdade, ó Pai, vós sois santo e fonte de toda a santidade. Santificai, pois, estes dons, derramando sobre eles o vosso Espírito, a fim de que se tornem para nós o corpo e o sangue de nosso Senhor Jesus Cristo.
1: Enviai o vosso Espírito Santo.
0: Estando para ser entregue, abraçando livremente a paixão, Jesus tomou o pão, pronunciou a bênção de ação de graças, partiu e o deu aos seus discípulos, dizendo: tomai todos e comei. Isto é o meu corpo, que será entregue por vós.

Do mesmo modo, no fim da ceia, ele tomou o cálice em suas mãos e, dando graças novamente, o entregou aos seus discípulos, dizendo: Tomai todos e bebei. Este é o cálice do meu sangue, o sangue da nova e eterna aliança, que será derramado por vós e por todos para a remissão dos pecados. Fazei isto em memória de mim.

0: Mistério da fé.
1: Anunciamos, Senhor, a vossa morte e proclamamos a vossa ressurreição. Vinde, Senhor Jesus.
0: Celebrando, pois, o memorial da morte e ressurreição do vosso Filho, nós vos oferecemos, ó Pai, o pão da vida e o cálice da salvação. E vos agradecemos porque nos tornastes dignos de estar aqui na vossa presença e vos servir.
1: Aceitai, ó Senhor, a nossa oferta.
0: Suplicantes vos pedimos que, participando do corpo e sangue de Cristo, sejamos reunidos pelo Espírito Santo num só corpo.
1: O Espírito nos una num só corpo.
0: Lembrai-vos, ó Pai, da vossa Igreja que se faz presente pelo mundo inteiro, que ela cresça na caridade em comunhão com o Papa Leão, com o nosso Bispo João, os bispos do mundo inteiro, os presbíteros, os diáconos e todos os ministros do vosso povo.
1: Lembrai-vos, ó Pai, da vossa Igreja.
0: Lembrai-vos na vossa misericórdia dos nossos irmãos e irmãs que adormeceram na esperança da ressurreição. E de todos os que partiram desta vida, acolhei-os junto a vós na luz da vossa face.
1: Concedei-lhes, ó Senhor, a luz eterna.
0: Enfim, nós vos pedimos, tende piedade de todos nós e dai-nos participar da vida eterna com a Virgem Maria, Mãe de Deus, São José, seu esposo, os apóstolos, São Lourenço e todos os santos que neste mundo viveram na vossa amizade, a fim de vos louvarmos e glorificarmos por Jesus Cristo, o vosso Filho. Por Cristo, com Cristo e em Cristo, a vós, Deus Pai Todo-Poderoso, na unidade do Espírito Santo, toda honra e toda glória, pelos séculos dos séculos.
1: Amém. Amém.
0: Rezemos com amor e confiança a oração que o Senhor nos ensinou. Pai nosso
1: que estais nos céus, santificado seja o vosso nome. Venha a nós o vosso reino. Seja feita a vossa vontade, assim na terra como no céu. O pão nosso de cada dia nos dai hoje. Perdoai-nos as nossas ofensas, assim como nós perdoamos a quem nos tem ofendido. E não os deixeis cair em tentação, mas livrai-nos do mal.
0: Livrai-nos de todos os males, ó Pai, e dai-nos hoje a vossa paz. Ajudados pela vossa misericórdia, sejamos sempre livres do pecado e protegidos de todos os perigos, enquanto aguardamos a feliz esperança e a vinda de nosso Salvador, Jesus Cristo.
1: Vosso é o reino, o poder e a glória para sempre.
0: Senhor Jesus Cristo, disseste aos vossos apóstolos: eu vos deixo a paz, eu vos dou a minha paz. Não olheis os nossos pecados, mas a fé que anima a vossa Igreja. Dai-lhe, segundo o vosso desejo, a paz e a unidade. Vós que sois Deus com o Pai e o Espírito Santo.
1: Amém.
0: A paz do Senhor esteja sempre convosco.
1: O amor de Cristo nos uniu. Cordeiro de Deus, que tirais o pecado do mundo, tende piedade de nós. Cordeiro de Deus, que tirais o pecado do mundo, tende piedade de nós. Cordeiro de Deus, que tirais o pecado do mundo, dai-nos a paz.
0: Se o grão de trigo não cai na terra, ele não produz os frutos do reino dos céus. Felizes os convidados para a ceia do Senhor. Eis o Cordeiro de Deus, aquele que tira o pecado do mundo.
1: Senhor, eu não sou digno de que entreis em minha morada, mas dizei uma palavra e serei salvo.

0: pecadores. Santa Maria, Mãe de Deus, rogai por nós, pecadores, agora e na hora de nossa morte. Amém.
1: Nossa Senhora de Fátima,
0: rogai por nós.
1: São Lourenço,
0: rogai por nós.
1: Senhor esteja convosco.
0: Ele está no meio de nós.
1: Deus Todo-Poderoso, por intercessão de São Lourenço, vos abençoe. Pai, Filho e Espírito Santo.
0: Amém.
2: E levai a todos a alegria do Cristo ressuscitado. Ide em paz e que o Senhor vos acompanhe.
0: Graças a Deus.
2: Louvado seja nosso Senhor Jesus Cristo.
0: Para sempre seja louvado.
2: E uma santa e abençoada segunda-feira a todos, com a graça de Deus.
0: Amém.

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9: Hora certa, capital.
10: 7:38.

0: parar de ouvir, segue o nosso programa depois da Santa Missa, estamos retornando e vamos juntos até as 8 horas da manhã. 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Master Pneus, abraço para toda aquele pessoal bacana lá, meu amigo Tiagão, ô Tiago e toda a equipe, abraço carinhoso, obrigado imensamente pelo carinho. E olha, quero mandar um abraço especial para Cida, lá no bairro Três Vendas, tá ouvindo o nosso programa. Ô Cida, bom dia para você, para toda a sua família, a Maria Isabel no Jardim Vitória, que Deus abençoe, Rosana, Ruth de Lourdes, Regina, Ana Paula, também sintonizado conosco, o Márcio, ô Márcio, bom dia para você, obrigado pelo carinho. Alô, bom dia, quem manda bem?
1: Bom dia, Emília, aqui é Isabel da Estrada Jacunda. Também para minha música de Rio Nilson Limões, Vivo Amor. Sempre para todos vocês aí da rádio. Bom, que todos tenham um final de semana, uma semana muito abençoada.
0: Valeu, abraço para você, obrigado pelo seu carinho, obrigado pela sua sintonia aqui na nossa 91.

0: Parada Dura marcando presença aqui na Capital 90. Essa foi a primeira formação do trio Parada Dura, né? Depois da morte de alguns integrantes, outros vieram e o trio Parada Dura continua, mas essa versão original é boa demais. E a gente vai seguindo com o nosso programa, obrigado pelo carinho de cada um de vocês. 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
0: 7:48.
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11: Hora certa, capital.
0: 7:49.
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0: Eduardo Costa marcando presença aqui da nossa 91.

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1: Aí pra você, Deus é Caipira, Eduardo Costa, muito obrigado pelo carinho, obrigado pela sua sintonia. Olha, tem mais uma participação aqui, alô, bom dia, quem vai mandar bem, diz aí.
2: Bom dia, Claudemir.
1: Bom dia.
2: Sábado a gente tava lá em frente à Santa Terezinha, nós tentamos ganhar o prêmio, mas não conseguimos. Coloca eu aí no sorteio.
1: Tá no sorteio.
2: Rosângela Pereira.
1: Ô, oh, Rosângela. Bom dia. Abraço pra você.
2: Adoro o programa de vocês.
1: Que bom, eu fico muito feliz.
2: Pra sempre vou te amar.
1: Abraço pra você, obrigado pelo carinho, obrigado pela sua sintonia. Finalzinho de programa, não vai dar tempo de tocar sua música, tá bom? Mas a gente fica super feliz. Aliás, agradecimento especial a todas as empresas ali do Espaço Souza Naves, também o Auto Posto Ciaflex, a unidade lá próximo ao antigo supermercado Copagril, que nos receberam assim de braços abertos. Foram duas edições, isso foi a primeira vez que aconteceu, né? Foi bem corrido, mas foi uma das melhores blitz que já aconteceu. Todas são boas, mas essa superou tudo, né? Muito obrigado a todas as pessoas que, de uma forma ou de outra, estiveram lá participando conosco. Muitos não ganharam presente, mas outros ganharam. É o joguinho do dado, né? E infelizmente tem uns que não conseguem ganhar, mas a grande maioria ganharam sim. Abraço, gente. Obrigado pelo carinho, obrigado pela sua sintonia. Tô ficando por aqui. Tá ficando também o Depósito América Automecânica Ademir. 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Também junto conosco, RS tem de tudo, JV Máquinas e Equipamentos e também Levanta Mil, que estiveram conosco desde as 5 da manhã e volta com a gente amanhã às 5 horas da manhã. Que Deus abençoe sempre a vida de todos vocês e vamos ver quem é que vai levar para casa a feirinha da capital.
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1: Vamos ver quem vai receber em casa a feirinha da capital. Final do telefone é o 4065, 4065 da rua Augusto dos Anjos, lá no Belas Artes. Miriam Bonizol Ribeiro. Ô, Miriam, vai receber em casa a feirinha da capital.
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1: Que pena que acabou, gente. Muito obrigado pelo carinho de cada um de vocês. Foi maravilhoso estarmos juntos em mais uma edição do nosso programa. Mas a gente volta amanhã, se for da vontade de Deus e Ele nos der aí a saúde. Com certeza nós estaremos juntos aqui. E quero fazer um convite para você antes de me despedir aqui. Olha, acontece a partir desta semana, a partir do dia 12 até no dia 15, o nosso Bazar da Solidariedade, o Bazar Solidário. E olha, vale a pena, você vai ir lá, tem roupas, tem brinquedos, tudo em perfeitas condições para uso. Se você quer economizar, os preços são excepcionais. Portanto, vá lá para o Bazar da Solidariedade, que começa esta semana, dia 12, ali no Salão Paroquial Nossa Senhora de Fátima. Abraço a todos, fiquem com Deus e até amanhã, se for da vontade dele. Continue na sintonia, tá chegando Reginaldo Ramos com o nosso Bom Dia Capital. 7h55, de presente pra você, essa música é simplesmente maravilhosa. Que letra tem essa música? Guito, escute as montanhas.

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7: 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Só alegria pra semana. Como é que você tá? Tudo bem? Obrigado pelo seu carinho. E a partir de agora, vamos juntinhos até as 10 da manhã. Conto com a sua companhia por aí, hein? Sua participação. A Capital FM sempre levando pra você alegria. Os melhores prêmios na sua manhã de segunda-feira. Vamos começar a semana. Hoje já é dia 10, hein? Meu Deus do céu. Dia 10 de agosto de 2026. Tudo certinho por aí? 8 e 6 agora. Essa semana começa o Bazar do Santuário, hein, gente? Vamos lá, hein? Quarta-feira agora. Depois de amanhã no Santuário, ali no Salão Paroquial. Dessas a partir de R$2, você é nosso convidado especial. 8 e 6 agora.

Essa é a nossa capital. Esse é o Cidade Negra, Sandra da Maldade. Um abraço pra você, obrigado. Viu, Solange? Já passou pra cedo, Danila. Um abraço pra Rombom, obrigado. Capital 91. Beleza. Começamos mais uma semana. Bora!

0: 11:13. Obrigado você deixando essa mensagem pra gente nessa manhã pra começar, né, Rosângela? 998-55-7007. Gente, não se esqueça, hein? Quarta-feira agora, depois de amanhã, começa o nosso Bazar do Santuário e você pode ajudar ali no Salão Paroquial. Combinado? Capital 91, Genice, tá em São Lourenço. 998-55-7007. A partir de agora, chegando a linha de patrocinadores que vão com a gente até as 10 horas da manhã, viu? Vamos lá, deixa sua mensagem aí. Participe! 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É a nossa manhã, começamos, né? Daqui a pouquinho também nós vamos ter aí a participação, né? Já já, pra você que. 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Viu, Malene? Um abraço para você. Obrigado. José Roberto, como é que você tá? Tudo bem, meu querido? Valeu, obrigado pelo seu carinho. Vamos nessa, até as 10 juntos na Capital.
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0: Estava vindo com o meu carro para a rádio e estava pensando: o que vou falar hoje? Começamos a semana. A semana passada foi de bênçãos, não é? Semana finalizamos com as blitz da Rádio Capital, a nossa equipe toda, agora de manhã já conversamos bastante sobre isso, né? Sobre a valorização das pessoas que estão sempre ao nosso lado, essas pessoas que nos ajudam, né? Que nos aconselham, que nos dão força e coragem, que estendem as mãos na hora que precisamos. Só agradecer a Deus pela semana passada as bênçãos, não é? E você? Como está começando a sua semana? Começar uma nova semana é ter coragem de olhar para frente, viu? Levantar a cabeça. Esquecer o que passou. Talvez a semana passada para você só teve erros, dificuldades. Mas os erros da semana passada, eles não podem decidir quem você vai viver nessa semana. O que você vai viver, o que você vai ser nessa semana. Você pode ter errado, viu? Pode até ter decepcionado as pessoas. Pode ter tomado decisões que hoje faria diferente, mas não precisa carregar isso nas costas. O peso do mês passado, do ano passado, dos tempos passados ficam para trás. Não leve com você e aprenda com o passado, mas não fique preso a ele. Hoje você tem um novo dia, tem uma nova chance, tem uma nova oportunidade para fazer tudo diferente. Uma nova chance para se levantar, levantar a cabeça, respirar fundo e esquecer os erros e seguir firme. Não se apegue ao que você fez de errado. Não permita que uma derrota de ontem roube as suas forças de hoje. Você não pode mudar o que aconteceu, mas pode escolher o que fará hoje, daqui para frente. Faça diferente. E tenha coragem para recomeçar. Tem gente que hoje está desanimado de seguir no trabalho, de continuar os projetos familiares. Semana da família, hein? Talvez todos desacreditaram de você, te apontaram um dedo no final de semana na reunião em família. Mas Deus está com você. Ele perdoa. Ele ajuda você a esquecer os seus erros e fazer diferente, sabe por quê? Te deu uma nova chance e seu coração continua batendo. Então, não reclame. Porque na semana nova, é ela não combina com o coração preso ao passado ou nas tristezas e acusações. Deixe para trás o que precisa ficar lá atrás. Levante a cabeça com fé em Deus. Aí você vai ter determinação. O melhor ainda está por vir, viu? Aproveite a semana. Uma excelente semana para você. Siga em frente. E não fique olhando para trás.

0: Deus cuida de mim, de você, de nós nessa semana. Nos abençoe, nos dê coragem, força, não é? Para corrigir os erros que nós cometemos na semana passada, as frustrações, nos dê coragem para seguir em frente diante dos desânimos que nós vamos encarar nessa semana, muitas coisas difíceis, não é? Que Deus esteja sempre com você. Bom dia!
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0: 23 na Capital 91, tudo certinho por aí? Vamos lá, hein? 998-55-7007, bom dia, bom dia, bom dia,
2: Zé. Reginaldo Ramos, bom dia, meu amigo.
0: Bom
2: dia. Obrigado aí pelas palavras aí, né?
0: Tamo junto.
2: Ontem a gente não consegue mudar nada. Foi feito ontem, tá feito.
0: Tá feito.
2: A gente tem que mudar o agora, o amanhã, né?
0: Verdade.
2: Aí a gente tem como mudar tudo isso, fazer melhor.
0: Isso.
2: Então tá bom demais. Toca a música pra nós aí do Padre Ezequiel.
0: Tá
2: Viva
0: bom.
2: O amor.
0: Viva o amor,
2: Capital
0: tá bom.
2: Capital 91.
0: Impossível
2: parar de ouvir.
0: Valeu, meu
2: tchau,
0: irmão.
2: Obrigado.
0: Tchau, obrigado. Abençoada semana pra mim, pra você, pra nós todos, viu? Obrigado. Valeu. 998. Ô, Nilda, você mandou a música, tá ouvindo? Nilda de Cruzeiro do Oeste. Um abraço pra todo mundo em Cruzeiro do Oeste, viu? Deus abençoe vocês aí. 998-55-7007. Vai deixando a sua mensagem, Darcy Aparecida. Bom dia. Bom dia, Darcy, você tá na paz,
3: dia,
0: Darcy?
3: Reginaldo, dia, Capital. Reginaldo, mensagem maravilhosa, mensagem de força.
0: Pra semana.
3: Pra gente, que ajuda a gente a começar a semana com mais ânimos, coragem,
0: verdade,
3: né?
0: De verdade.
3: Dá uma lua aqui pra nós, oferece a todos aqui do Cianortim.
0: Cianortim.
3: Na Rua Timbiras, 517.
0: Tá a Darcy. Certo.
3: Deus abençoe vocês aí da rádio, Deus abençoe a semana de cada um. Um abraço, Reginaldo.
0: Obrigado.
3: Impossível parar de ouvir.
0: Impossível parar de ouvir. E essa semana tá acontecendo a Semana da Família ali na Paróquia Sagrada Família. Padre Paulo convidando todo mundo pra prestigiarem Padre Paulo aí. Semana da Família segue nessa semana e na sexta-feira encerra. Um padre, até ouviu ontem o Padre Paulo gravou um vídeo falando sobre um show, né, padre? Um show, Andréa Salles e Fernando Vinhotti, hein? Final de semana agora. Vamos estar juntos, né? Estar juntos ali na Paróquia Sagrada Família. Hoje é Rondon. Hoje tem a noite Nova Chance. Teu sangue me lavou em Rondon, não é isso? Um abraço a vocês de Rondon. Quero ver vocês junto com a gente aí, tá bom? Vai ser maravilhoso estar com vocês em Rondon. Hoje aí dentro da igreja aí. Um abraço, viu? Na São Pedro, não é isso? Na Matriz. 8h25.
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0: Vamos seguindo, olha só gente, tem um almoço mineiro da Rainha da rapaz, nesse final de semana você pode ajudar. Tá presente agora, não é? Vai ser domingo agora, tá? Dia 16, vai ser das 11 às 14 horas, depois tem o leilão de gado às 13h30 na Rainha da Paz, viu? O evento é presencial, convite a R$60. Atração musical Douglas e Darla marcando presença, leilão de gado, vai ter Brad Bull, não é? Aquele churrasco maravilhoso, pessoal, ali no carrinho, é muito legal, não é? Isso! E o cardápio é maravilhoso. Tem também bebidas e sobremesas à parte para você participar, tá? R$60 na Rainha da Paz nesse final de semana. É o almoço mineiro com leilão de gado. Participe, colabore, ajude. 998-55-7007. 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E daqui a pouquinho o doutor Inácio Gagliardi chega pra gente falar sobre saúde, hein, gente? O que você precisa saber hoje? Vai lá, manda sua pergunta já. Corre, corre. Pra saber, você não passou bem o final de semana? Não tá muito legal? Vamos já falar com o doutor Inácio. Ó, não é todo dia que nós temos um médico aqui à disposição, hein? Você não tá muito legal? E você sabe que ele ajuda aqui num bate-papo descontraído, né? Passa pra você as informações e você pode aí, de repente, até tá cuidando em casa de algumas informações, não é? Então, vamos lá, mande sua mensagem. 998-55-7007. 998-55-7007. 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Corre aí que o doutor Inácio tá chegando.
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0: De volta, já de volta, 998-55-7007.
4: Oi, Reginaldo, bom dia.
0: Bom dia. Venga. Oi.
4: É, coloca meu nome no sorteio, né?
0: Tá bom. Aí,
4: se possível, aí, toca a música aí do Feijai pra nós curtir.
0: Tá bom, Marcos.
4: É, amor pra recomeçar, beleza?
0: Beleza.
4: Falou, meu irmão, um abraço, tamo junto.
0: Valeu, tamo junto. Aproveita a música agora, manda a mensagem agora com a pergunta pro Dr. Inácio. Que nós vamos perguntar pro Dr. Inácio, hein? Vamos lá, você faz o nosso programa, 998-55-7007. Deixa lá a sua mensagem, participe com a gente. Vamos lá. Tá na hora da sua pergunta, é sua chance. Canal aberto pra você na capital.

0: 9, bom dia, 998-55-7007, valeu a sua participação, seu carinho aqui na nossa capital, vai deixando a sua mensagem por aí, interagindo com a gente até as 10 da manhã, viu, até as 10, muita participação e muita alegria, doutor Inácio já chegou por aqui pra gente bater um papo, bom dia doutor, boa semana, viu?
1: Opa, bom dia Reginaldo, tudo bem?
0: Bom, graças a Deus, hoje atendimento na clínica, né doutor?
1: Sim, hoje estamos lá, todo vapor.
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1: Sim, podemos. 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Dá pra fazer sim, só fazer o agendamento ali pelo WhatsApp e a gente agiliza esse atendimento.
0: Tá certo, a Gisele de Cidade Gaúcha, nossa, tá longe, hein? Um abraço pra Cidade Gaúcha. Doutor, meu esposo está sentindo muita dor no braço, na altura do ombro, já faz 2 semanas. Ele faz academia, não sabemos se machucou, o que poderia ser?
1: É, bem provável que pode ser relacionado a um processo inflamatório ali, né, da parte do ombro. Precisaria examinar, de repente fazer algum exame adicional, né, pra confirmar o diagnóstico. Mas tomar cuidado com a continuidade do exercício aí, que pode ter sido feito em excesso ou tá sendo feito errado, né?
0: Tá certo, doutor. Gostaria que o senhor falasse um pouquinho o seguinte. Lá em casa, a discussão em família é sobre a questão da vacina da criança. Nós temos a Ana e Luiz, vai completar 8 anos de idade agora. E aí fica aquela roda da mesa no almoço que tem que tomar aquela vacina da meningite. O senhor poderia falar um pouquinho sobre isso? É uma doença, né? Que é grave essa doença, né?
1: Porque bem grave.
0: Explica pra gente, doutor, qual é o sintoma, né? Porque é uma doença que pega, já muitas vezes leva à morte, né?
1: Sim.
0: Acho que é isso, o senhor pode explicar. Explica pra nós, doutor.
1: Ó, vacinação, o quadro vacinal da infância, ele é muito bem estabelecido do ponto de vista científico. Então você tem que seguir com certeza todas as vacinas que estão no calendário vacinal para as crianças. E também seguir as orientações de reforço. Por exemplo, em São Paulo está tendo um reforço, né, em relação ao sarampo, né? Mesmo para as crianças que foram vacinadas. Então faça o reforço. Então você siga. Cientificamente essas vacinas são muito bem estabelecidas. Em relação à meningite, é uma vacina super importante, é uma doença muito grave. A meningite ela pode ter um quadro viral, pode ter um quadro bacteriano, né? Mas independente da causa, quando você é vacinado, você tem a chance de ser amenizado com os sintomas e com as complicações, né? Então a vacinação é muito importante, né? E deve ser feita assim à medida do possível que a família conseguir. Existem algumas vacinas que não estão no quadro vacinal, mas aí o seu pediatra vai orientar a fazer, né? Com certeza, muitas que às vezes não estão no quadro vacinal têm um preço um pouco a mais, mas vale a pena. Você se esforça tanto para ter um celular do ano, para ter tanta coisa aí, né? Acho que a vacina é importante sim. E a meningite é uma doença extremamente grave. Por quê? Ela pode passar como uma doença que foi tranquila, que pode necessitar até de internação, mas ela pode evoluir com complicações graves que pode levar à morte ou deixar a criança com sequelas neurológicas aí pro resto da vida. Então tem que ser bem pensado sim nessa vacinação.
0: Ô, doutor, tem algum sintoma que a gente percebe, falando, é diferencial?
1: Então, a meningite, geralmente os sintomas assim, pode começar com febre, a criança pode ficar mais confusa, sonolenta, dor de cabeça, né? Sintomas neurológicos, pode às vezes ter febre com convulsão, enfim. Teve esses sintomas, tem que ser imediatamente passar para um atendimento médico para tentar fazer o diagnóstico dessa doença, né? E se for necessário, internar e fazer o tratamento.
0: E o que causa? Geralmente ambiente fechado?
1: Vírus, né? Ou bactérias, né? Existem as meningites virais e as meningites bacterianas, né? E geralmente a transmissão é por via aérea mesmo, né? Ambientes fechados, né? Pouco airejados, né? A contaminação por outra criança, né? Que tá contaminada em fase de transmissão, né? Isso aí é o que faz a contaminação.
0: A Simone faz o seguinte, doutor, é uma criança com 7 anos reclamando agora, já baixou a idade, o senhor atende a partir de 12, mas fala sobre isso.
1: Vamos ver aí.
0: É, a Simone pergunta, uma criança de 7 anos reclamando de dores nas pernas, é normal? Os antigos falam que é a dor do crescimento.
1: É, a dor nas pernas é uma queixa bem comum das crianças, né?
0: Uhum.
1: Principalmente quando elas voltam da escola e praticaram bastante atividade, foram bastante ativas durante o dia, né? Você pode até encarar como normal, né? Desde que essas dores não sejam dores que começam a ser incapacitantes, constantes, né? Que mudam a rotina da criança, às vezes deixando ela até um pouquinho mais parada, né? Porque essa dor, ela tem que, se for uma dor assim da atividade, ela tem que no outro dia estar zerada, né? Porque criança zera logo, né? Agora, se é uma dor que continua assim, tem que investigar, porque existe causas, né? Existe um tipo de anemia onde as crises dessas anemias, né, se caracterizam justamente por dores nas pernas, dores fortes, né? Então, tem que ir atrás de um diagnóstico, consultar o seu pediatra, né? É, para tentar fechar alguma coisa.
0: 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Mais uma vez, obrigado, doutor, por estar com a gente aqui todos os dias, tirando esse tempo para bater um papo com os nossos ouvintes. Obrigado, viu?
1: Opa, vai, eu que agradeço, é muito bom, né?
0: Ô, sido de muita valia. A Neuza Cardoso diz o seguinte, doutor, 3 dias para cá estou com a dor na lateral do quadril e desce até abaixo do joelho. A dor vai e volta. O que pode ser, hein?
1: Bom, são várias causas, né, que podem estar acontecendo aí, né? Provavelmente pode ter alguma coisa relacionada até a postura, né, da paciente ao longo do tempo. Ou um mau jeito que ela possa ter adquirido aí, né, na última semana aí, um peso que ela pegou de uma forma desbalanceada do corpo, né? O interessante é que se essa dor continuar, é interessante que ela passe por uma consulta, né? Pra gente avaliar certinho a localização, o porquê dessa irradiação, né? Se ela tem a ver só com uma dor localizada ou ela é uma dor irradiada, né? Que tem uma origem em outro lugar, mas ela se reflete ali onde ela falou. Mas é importante ela ficar de olho. Se persistir, tem que passar por uma consulta.
0: Doutor, uma pessoa com diarreia, vômito, qual é o momento de procurar um médico?
1: Então, vamos lá. Diarreia e vômito nos extremos das idades, que são crianças e idosos, tem que procurar atendimento o mais rápido possível por conta da desidratação, né? A gente fica em cima de um muro, de uma linha muito tênue, na verdade, a gente fala, né? Porque qualquer coisinha vai piorar esse paciente aí, então ele precisa de uma intervenção médica, né? Agora estamos lá, pega você aí, Reginaldo. Teve aí 3, 4, 5 vezes aí um quadro de diarreia no dia, né? Ah, eu comi alguma coisa ontem, parece que é isso daí. Tá, fica de olho. Hidratação, né? Fica de olho, né? Agora apareceu febre. Essa diarreia não passa, tá associada a sintomas que te pegam no corpo. Às vezes até lembra uma gripe, viu, Reginaldo? Mal-estar, febre, dor no corpo, várias vezes no banheiro, náusea, fica meio paradão. Aí também é hora de estar procurando um atendimento, que de repente está precisando fazer uma hidratação melhor, talvez até na veia. Então, sempre ficar de olho.
0: Qual que é o sintoma da conjuntivite, doutor?
1: Conjuntivite pode dar uma...
0: Hoje nós estamos girando, hein?
1: Estamos girando, hein? Estamos girando. A conjuntivite geralmente é uma sensação, uma fotofobia, né? A luz, né? Uma claridade atrapalha, né? Um olho vermelho, lacrimejante, e pode formar secreção em alguns casos, né? De qualquer forma, é isso. É uma fotofobia que a gente fala, né? Uma intolerância à claridade, né? Uma vermelhidão, né? Uma dor, né? E a formação ou não de secreção ocular.
0: Contagiosa?
1: Contagiosa, algumas delas são contagiosas, né? Antigamente falava que não podia nem olhar para a pessoa que tinha conjuntivite que pegava, né?
0: É, por isso que eu fiz a pergunta. Essa história.
1: Tinha, tinha.
0: Tem muito mito que hoje a gente também traz e
1: fica, né?
0: A nossa ouvinte ficou aqui e disse, né? Olha, realmente aqui nos passados falavam sobre isso. Gente, ô doutor, fala o telefone agora, vou deixar o senhor falar o contato aí certinho, atendimento.
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0: Tá certo. Bom dia, estou com... Deixa eu ver aqui a quem é ouvinte. Gosto de falar um nome. A Eunice diz o seguinte. Espera aí, deixa eu abrir a pergunta. Estou com 2 semanas com a dor no pé esquerdo. Acho que é uma dor localizada. Pergunta pro doutor Inácio, que pode ser?
1: Eita, eu vou ser evidente, viu? É tá difícil, vendo, né? Ah, é difícil saber, mas assim, dores no pé tem que entender, né? Se ela é uma dor aguda ou uma dor crônica. É uma dor que já te acompanha, é uma dor aguda, né? Ela tem a ver com a movimentação, ela dói em repouso, começou após um entorse, né? Tem que entender um pouco da história, né? Porque o pé, né? Pensa bem, Reginaldo, o pé é o último lugar onde está sustentando todo o peso do seu corpo, né? Certo. Existem especialidades assim que falam do pisar, né? A forma como você pisa. Imagina você andando errado ou pisando fora de um eixo ao longo de uma vida. Isso vai trazer algum processo de artrose, né? Nos ossos. E Reginaldo, o pé é uma região que a gente tem vários ossos ali. A gente olha ele, parece que é uma estrutura única, né? Mas para formar o pé ali, existem vários ossos, né? Que se articulam entre eles, né? Para formar esse pé. Então, qualquer deformidade, qualquer alteração nesse eixo, né, vai levar um desgaste maior, né, e a formação de uma dor. Então, tem que entender melhor que tipo de dor, quando começou, o que piorou, o que não piorou, se ela é à noite, se ficou vermelho, né? Tem que entender melhor. Então, para isso, tem que consultar.
0: Tem que consultar. Entre em contato com o doutor Inácio. Manda a sua pergunta. Agora você vai falar com ele, viu? Estamos encerrando já a entrevista. O nosso bate-papo, na verdade, né? 997-47-7684. 997-47-7684. Dá tempo de responder mais um, hein, doutor?
1: Dá sim. Dá,
0: né? Deixa eu ver a Doralice. Ela mandou um áudio, não escreveu se é pro senhor. Vamos ouvir aqui se é. Vamos lá.
2: Bom dia, Reginaldo Ramos, tudo bem?
0: Graças a Deus.
2: Eu sou a Doralice, aqui do Vídeo Friendzone, da Rua Iguatemi 112.
0: Tá bom.
2: Eu gostaria de participar do programa de hoje, de todos os prêmios.
0: Só a premiação. Doutor, obrigado, viu?
1: Opa, valeu.
0: Boa semana pra nós.
1: Obrigado,
0: aí.
1: Até quarta, então.
0: Até quarta-feira, um abraço, valeu. 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Conhece tudo.

0: manda teus anjos sobre nós, sobre sua casa, né? Sobre a nossa semana também, abençoada já, né? Já começou muito bem, abençoada a nossa semana. Bora por aqui. 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Gente, ó, quarta-feira agora começa o nosso Bazar do Santuário. Depois de amanhã, hein? De 12 a 15 de agosto. Ó, são roupas, calçados, novas e usadas. Tem brinquedos, tem móveis, tem utilidades domésticas, tem bijuterias, peças a partir de R$2. Isso mesmo, R$2 para você participar no Salão Paroquial do Santuário. 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Érica Tamires, um abraço, Érica. Obrigado pelo carinho. Vamos lá, 998-55-7007. Fala aí, Joãozinho, como é que você tá,
1: meu irmão? Meu amigo, Miguel Domingo, eu tô com o Carlos Lula aqui de Chacuá. Quer participar do programa? Valeu, coloca a música do padre Ezequiel pra nós. Valeu, tá certo, meu amigo.
0: Valeu, valeu, valeu. Ô, Ellen, chega mais, Ellen, bom dia.
2: Bom dia, equipe da Rádio Capital, que é a Ellen. Passando aqui pra deixar um recadinho.
0: Certo.
2: Que o Senhor é o melhor planejador. Ele é detalhista e caprichoso. Bora pra cima, minha gente. Com Deus até o fim. Forte abraço.
0: Obrigado, obrigado, Ellen. Nossa parceira também aqui da nossa Rádio Capital, né? Tamo junto, parabéns. Aí a Ellen que cuidou aí da promoção, né? Nas vendas da promoção pro Dia dos Pais. Foi show demais, parabéns. 8h57. O Érica Tamires, um abraço. Vamos tocar o Thiago Brado daqui a pouquinho, viu? Ô, Tereza, chegou agora a sua mensagem pro doutor Inácio, mas na quarta-feira ele volta e nós vamos perguntar pra ele, tá bom, Tereza? 998-55-7007, vai deixando a sua mensagem, tem a cesta do café da manhã, da Creme Café, o almoço do paladar sem restaurante, o paladar fica ali atrás da Santa Casa, é só pedir a marmita, tá tudo pronto esperando o seu pedido.

0: horas e 2. Um abraço pra você. Obrigado. 998-55-7007. Deixa sua mensagem. Vamos lá. Hoje é dia de começar a semana com muita alegria, não é? Não é, Oseli Barrinho? Como é que você tá? Tudo bem? Gosta muito do programa, Reginaldo? Eu também gosto demais de estar aqui com vocês. Eu acho que 2 horas passa muito rápido, né, Dirce? Obrigado, Dirce. Obrigado. 998-55-7007. E daí, como é que tá o pneu? Careca ainda? Ô, meu Deus do céu. 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Obrigado, Adriana. 999-464856. 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
0: 9 horas e 11, tudo certinho? Oh, meu Deus, vambora! 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Que maravilha! Hoje tem um sorteio do café da manhã. 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Então, manda sua mensagem com o nome completo e o endereço completo também. 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Tá certo, agora vai deixando a sua mensagem, 998-55-7007. Pera aí que eu vou atender o Ed Wilson aqui do Ed Despachante, aqui, né, Ed? Pera aí, Ed. 9 horas e 13, daqui a pouquinho a gente volta.
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0: 9:16 agora. Vamos deixar a sua mensagem? Manda pra mim o que? Deixa eu ver, Reginaldo. Ah, deixa eu passar aniversário ontem. Manda os parabéns pra mim. Ah, deixa eu ver teu nome aqui, peraí. É Andréia. Andréia? Reginaldo e Andréia. Ah, meu Deus, deixa eu encontrar seu nome, que eu tô mais perdido aqui do que. Ô, Carol! Ô, Carol, é você, Carol? Foi o seu aniversário? Ei, Carol, por isso que eu tava sentindo um cheiro de churrasco ali, viu, Carol, em casa. Falei, Andréia, acho que o Toninho tá fazendo um churrasco ali, viu? Ei, Carol, um abraço, obrigado. A nossa vizinha, esposa do Toninho. Eita, obrigado pelo convite também, vocês, por estar com vocês aí no churrasco da empresa, né? Obrigado, viu? Falei pro Natal a semana inteira, mas que maravilha, tava lá. Obrigado, viu, Carol? Deus abençoe você, muitos anos de vida, viu? E Deus abençoe a família toda. Valeu. Vera, como é que você tá, Vera? Tá tudo bem, Vera? Ô, Camila Félix, Deus abençoe você, Camila. Quem mais passou? O Thiago Vieira dos Santos. Ô, Tiaguinho, tá tudo bem, né? Maria Isabel, tá ouvindo a gente aonde? Na rua Maria Domingues, não é isso? Maria Inês também, né, Maria? Segunda-feira, cheia de vitórias, graças a Deus. Tamo vivo já, uma grande vitória, não é? Muitos não chegaram até aqui. Robson Domingos, como é que você tá? E se chegamos, é porque nós temos ainda algo pra fazer, não é verdade? Né, Cleonice? Como é que você tá, mulher? Fala comigo. Bom dia.
20: Bom dia, Reginaldo. Aqui é a Cleonice.
0: Como é que você tá? Tudo certinho aí, não?
20: Viu? Você já tá na horta cedo, viu?
0: Já, né?
20: Vou fazer uns canteirinhos, vou semear umas verduras.
0: Planta aí um alface pra nós aí.
20: Minha hortinha tá repleta aqui, viu?
0: Eu gosto de tomate,
20: tem
0: alface.
20: Tem de tudo.
0: Tá bom.
20: O que eu não como, eu dou embora.
0: Opa, manda pra nós aqui, ué. Eu não tô precisando do meu tomatinho. Obrigado,
20: boa
0: obrigado.
20: Boa semana pra todos nós. Tá, a benção de Deus.
0: Certo. Obrigado pelo carinho. Santomé, não é? Um abraço ao Padre Lucas também, tá anunciando com a gente aí a dozena de Santomé, hein? Olha lá, vamos lá na dozena. Reginaldo, comprei nas lojas São Paulo. Ouvi a Andréia falando, corri lá pra comprar. Nossa, essa cômoda bonita cor, hein? Essa cor é linda, viu? É, as gavetas com a cor diferenciada. É o branco white que fala isso aí? É diferente essa cor, né? Paulo Godinho, como é que você tá? Tudo bem? Ei, Paulinho, obrigado. Mais o outro Paulo Sérgio também. Tá por aqui, ligado na capital. 998-55-7007. Vai deixando a sua mensagem, vai participando até às 10 da manhã. Vamos juntinhos, viu? E você também que é da região, obrigado por você estar sempre junto com a gente, deixando o seu áudio e sua mensagem pra gente, né? Isso é muito bom mesmo ter aí a sua mensagem e também o seu carinho com a nossa Rádio Capital. Obrigado. 9:18, bom dia. Daqui a pouquinho tem Padre Reginaldo Manzotti, mas antes nós vamos ter a participação aí da Patrícia, que vai falar sobre o magnésio quilato, viu? Você tá desanimadão, imunidade baixa, 0800 591 93.

0: pro retrovisor. 9 horas 21 e para de reclamar, hein? Vamos lá. 998-55-7007. Quem pediu essa música aqui? Rosana de Rondon. Tá aí, Rosana, o link tá com você, ó.
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2: 9:29. Vamos seguindo por aqui na nossa manhã até às 10. Estamos juntos e misturados, hein? 998.

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1: Ô Cláudio.
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1: A Aparecida Milan mandou aqui o seguinte: Reginaldo, comprei esse imóvel na loja São Paulo, vi a Andréia falando, corri lá para comprar essa cômoda. 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
1: Que cômoda é essa aqui, hein?
0: Que cor essa aqui? 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
1: 9h34, ó, paladares, hein, gente? 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

0: Muito obrigado!
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10: Agora são 9h50, 998-5570-07. Vai deixando essa mensagem, Luzia. Obrigado pelo carinho, viu? Quem mais participou por aqui? Ô, Mayra da Silva. Ei, Mayra. Valeu, Mayra. Tá chovendo aonde? Tá chovendo. Alguém mandou um guarda-chuvinha aqui. Ah, meu Deus do céu. Obrigado pelo carinho, viu? Ô, Silmara. Ô, Viliane. Tá tudo na benção aí, né, Viliane? Deus abençoe você. Você quer o almoço do paladar, né? Maria Inês, tudo bem? Claudete Apta. Ô, Lurdinha. Deus abençoe você, Lurdinha. Quem mais? A Patrícia Mendes também. Deu um alôzinho pra gente, Patrícia. Obrigado pelo carinho. 998-55-7007. Vai deixando a sua mensagem, participando da nossa manhã. Até as 10. Vamos juntos por aqui, ó. 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

0: Padre Reginaldo Manzotti com a Loki na capital. Já deixou a sua mensagem, participou aí a nossa, nosso café da manhã delicioso. 998-55-7007. 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
0: 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Vamos lá, quem leva aí o nosso almoço do paladar sem restaurante? Deixa eu ver aqui com o almoço para a Valdirene Gomes. Ô Valdirene, obrigado. Sexta do café da manhã, vamos ver quem vai levar. Quem vai levar a sexta do café da manhã? Alô, Romilda, tá na Rua Prata. Romilda, você tem que mandar aqui o número da casa pro Claudemir chegar aí, tá bom, Romilda?
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0: Louvado seja nosso Senhor Jesus Cristo. Para sempre seja louvado, queridos filhos e filhas. Como é que foi seu final de semana, Dia dos Pais? Início da Semana Nacional da Família. Quero saudar a todos. Domingo com a missa, semana com a graça de Deus. Filhos queridos, povo amado de Deus, nesta segunda-feira, nós começamos a novena de São Roque. Livrai-nos das feridas expostas e doenças graves. Hoje, nós celebramos São Lourenço, ele que é diácono e mártir. E por isso, ofereço este programa a todos os diáconos permanentes da Igreja. Dia dos Diáconos, que São Lourenço os fortaleça na missão. E hoje estamos em plena Semana Nacional da Família, no mês vocacional. O tema: Família, torna-te aquilo que és. O amor jamais acabará. Vamos juntos, quero saudar a todos. Vamos passar esta hora abençoada. Saúdo a todos a partir da Rádio Evangelizar, de onde tudo começa. As rádios irmãs, cujos nomes cito neste momento.
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0: 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Vamos juntos rezar, vamos juntos nesta Semana Nacional da Família, em nome do Pai, do Filho e do Espírito Santo. Amém. E o evangelho de hoje nos diz: naquele tempo, disse Jesus a seus discípulos: em verdade eu vos digo, se o grão de trigo que cai na terra não morre, ele continua só um grão de trigo. Mas se morre, então produz muito fruto. Quem se apega à sua vida, perde-a. Mas quem faz pouco conta da sua vida neste mundo, conservá-la-á para a vida eterna. Se alguém me quer seguir, siga-me. E onde eu estou, estará também o meu servo. Se alguém me serve, meu Pai o honrará. Senhor, hoje nos fala do grão de trigo, que o semeador pode ter um saco de trigo, de sementes, e ele pode querer guardar no depósito, no celeiro, mas ele tem que tomar uma decisão. É preciso se desfazer dessas sementes e de alguma forma jogá-la na terra. Então produzirá frutos. Se conservar, deixar escondido no celeiro, no galpão, vai encaruxar. É a nossa vida, Senhor. A teu exemplo, um grão de trigo que é jogado na terra para produzir frutos, frutos do reino. Assim é a família. Assim é a família. Cada dia, se jogando na vida, no amor, no perdão, no respeito. É a família, Senhor, que esta semana queremos trazer sempre em oração, sempre em prece. Lembrando a frase de São João Paulo II: família, torna-te aquilo que és. E lembrando o texto de 1 Coríntios, capítulo 13, versículo 8, o amor jamais acabará. Rezemos. Trago aqui, Senhor, todas as preocupações que a família tem. Trago aqui, Senhor, todas as dificuldades que a família enfrenta. Mas eu creio, Senhor, só o amor restaura a família. Abre os corações. Só quem está com Jesus é capaz de perdoar as mágoas, supera as ausências, tire as discórdias do seio da família. Só o Senhor, só Ele pode restaurar. E eu creio nisso, Senhor. Por isso, nesta semana, nós rezaremos todos os dias pela família. Convido você a pegar uma foto da família. Você tem um porta-retrato com a família? Coloca perto do rádio. Coloca na frente da televisão. Faça isso. Se você não tem, tem o celular, escreve os nomes dos seus familiares e acredite, reze. Nós aqui estaremos em plena novena de São Roque, mas todos os dias rezaremos pelas famílias. Eu já posso ver o milagre acontecer, como nas bodas de Caná, o que antes era água, vinho novo será, porque minha família será restaurada. Diga isso, minha família será restaurada. Eu creio, Senhor, porque Deus restaura. Deus é capaz de fazer o impossível. Só o amor é que une os corações. Então comece, perdoe as mágoas.

0: uma igreja doméstica, um lugar de diálogo, um ambiente de comunhão e de amor. Por isso, Senhor, eu creio que o amor jamais acabará. Faça o que eu lhe sugeri. Pega a foto da família. Pegue o porta-retrato, pegue o álbum de família, ou mesmo, se não tem, escreva o nome dos seus familiares e coloque na frente do rádio, embaixo de alguma imagem. Coloque diante da televisão, Semana Nacional da Família. Filhos amados, povo querido, eu vou para o intervalo e volto já. Volte comigo.
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0: hoje, como eu disse, o programa é especial e dedico a todos os diáconos permanentes. Inclusive no Instagram coloquei a foto de São Lourenço. Mande para um diácono e reze pelo diácono na sua paróquia, na sua diocese. Lembre deste serviço tão importante que é o diácono permanente. Oportunamente falaremos sobre a vida de São Lourenço. 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Suelene, que a paz de Jesus esteja com você, Suelene. Alô? Deus abençoe. De onde você fala, Suelene?
1: Cabrobó, Pernambuco.
0: Meu abraço a Cabrobó, Pernambuco. E como você me acompanha?
1: Eu acompanho pela rádio FM.
0: Tá bom. Diga lá, filha, o que, que você gostaria de...
1: Padre,
0: filha, Cabrobó, Pernambuco. Vamos combinar uma coisa, provavelmente a telefonista pediu para você...
1: Eu assisto pela rádio FM.
0: Filha, me escuta, você tem que desligar o rádio. Você tem que desligar a televisão. Vou te dizer por quê.
1: Primeiramente, eu gostaria de agradecer a Deus pela sua vida.
0: Amém.
1: E por Deus ter colocado o Senhor nesse mundo.
0: Obrigado. Você quer partilhar o quê, filha? Filha, você tá me ouvindo no rádio, você tem que me ouvir pelo telefone. Filha, você tem que me ouvir pelo telefone. Escute esse testemunho, por favor.
2: Quercila, Natal, Rio Grande do Norte, padre, tô passando aqui para dizer pro senhor que pense num camarada que tinha nojo, raiva de rezar. Minha mulher era da igreja.
0: Eita,
2: beijo,
0: não, peraí, eita. Segura, filho. Vamos de novo. O homem chegando. Solta aí de novo, vai lá.
2: Quercila, Natal, Rio Grande do Norte, padre, tô passando aqui para dizer pro senhor que pense num camarada que tinha nojo, raiva de rezar. Minha mulher era da igreja, mas eu nunca gostei de rezar. Tinha raiva, ela me chamava para mim rezar o texto, eu dizia, eu que ela sabe disso. Aí, em 2017, ela faleceu, padre. Quando foi em 2018, eu me aposentei. Padre, um dos meus amigos, colega de trabalho, disse que dava 2 anos para mim morrer, padre. Eu tive esse AVC. Quem era eu? Não gostava de rezar. Você me pegar com Jesus da Santa Chaga.
0: Amém.
2: E hoje eu tô bom, graças a Deus, né, padre? Em nome do Senhor Jesus, eu rezo todo dia pelo Senhor, padre.
0: Obrigado, todo dia, Silas.
2: Tarde, de manhã e de noite, padre. Toca o sino, sacristão.
0: Olha obrigado, aí, gente. Padre. Vidas transformadas, faz ecoar, viu, sacristão? O homem não queria nem saber de reza, a mulher chamava pra rezar, credo cruz, vixe Maria. Mas tá aí, ó, um homem que agora acompanha a experiência de Deus, deve acompanhar a TV Evangelizar, Deus seja louvado, Silas. Quem não vem no amor, vem na dor. Meu abraço, Silas, de Natal, Rio Grande do Norte. Lá tem a TV Evangelizar, canal 16.1, rádio 98 FM. Também a 87.9, Rural FM, Dom João Santos Cardoso, de Natal. Antes de eu atender o próximo ouvinte, gente, é básico, a telefonista sempre pede, quando você vai falar comigo, tem que desligar ou a televisão ou abaixar, ou o rádio. Por quê? Porque senão a pessoa fica falando e fica escutando, sempre há um pequeno delay entre o que falamos e o que passa na sua casa, aí você se perde na conversa. Foi o que aconteceu na ligação passada. Então, sempre orientado e faça isso, é muito importante. Vamos lá, vamos ver se conseguimos. Rita, que a paz de Jesus esteja com você, Rita.
1: Amém, padre, a sua bênção.
0: Deus abençoe. De onde você fala, Rita?
1: São José dos Campos, São Paulo.
0: Minha saudação a São José dos Campos. Como que você me acompanha em São José dos Campos?
1: Eu acompanho pelo YouTube.
0: Tá certo. A palavra é sua, por favor.
1: Pelo aplicativo. E, padre, hoje eu gostaria de pedir uma oração, que o senhor fizesse uma oração comigo, né? É porque amanhã eu vou passar por uma cirurgia muito difícil.
0: Tá bom. Uma cirurgia amanhã. Isso. Mais alguma intenção?
1: É pela minha cirurgia mesmo, a recuperação, né?
0: Então vamos lá. Em nome do Pai, do Filho, do Espírito Santo, amém. Repita, Rita. Amém. Jesus.
1: Jesus.
0: Nas tuas santas chagas.
1: Nas tuas santas chagas.
0: Dolorosas e gloriosas.
1: Dolorosas e gloriosas.
0: Eu coloco a minha cirurgia.
1: Eu coloco a minha cirurgia.
0: Os médicos.
1: Os médicos.
0: Anestesista. Instrumentadores.
1: Instrumentadores.
0: Mandai o Divino Espírito Santo.
1: Mandai o Divino Espírito Santo. Para que nesta cirurgia
0: tudo transcorra para o bem.
1: Tudo transcorra para o bem.
0: Esteja comigo, Senhor.
1: Esteja comigo, Senhor.
0: E toda a equipe médica.
1: E toda a equipe médica.
0: Que eu tenha uma boa cirurgia.
1: Que eu tenha uma boa cirurgia.
0: E recuperação.
1: E recuperação.
0: Amém.
1: Amém, padre.
0: Que Deus abençoe, Rita, de São José dos Campos, São Paulo. Acompanha pelo YouTube, Bispo de São José dos Campos, Dom José Valmor César Teixeira. Silvana, que a paz de Jesus esteja com você, Silvana.
3: Amém, padre, a sua bênção.
0: Deus abençoe. Você fala de onde?
3: Eu falo do Paraná.
0: Ah, de algum lugar do Paraná. O que está acontecendo, filha?
3: Padre, eu tenho uma filha que ela é usuária de drogas desde 15 anos. E hoje ela está com 33 anos. E na sexta-feira ela foi presa, ela ia pegar 10 anos de cadeia. Mas daí todos os dias eu assisto o seu programa e fui chorando, pedindo para Deus, que era uma mãe que estava pedindo.
0: Sim.
3: E pela honra e graça de Jesus, a minha filha saiu na segunda-feira de tornozeleira. Vai ficar 10 anos de tornozeleira, mas é igual eu falei, antes ela de tornozeleira do que ela presa, né?
0: Eu entendo, louvado seja Deus, porém, como isso é uma vitória, tá bom, mas como que ela está lidando com isso que aconteceu com ela? Ela caiu na real ou ainda está iludida nas drogas?
3: Não, eu acho que ela caiu na real, porque uma que ela não pode sair, né, do portão pra fora. E outra que agora, hoje, a sogra dela me ligou, que ela estava cantando o hino, louvando a Deus. Eu creio que Deus fez um milagre, né?
0: Certo. Então vamos rezar neste sentido. Mais do que só pela tornozeleira, para que realmente ela tenha aprendido e consiga viver na sobriedade. Tá bom, Silvana? Por favor, passe o nome dela em particular para telefonista. Eu vou para o intervalo, eu volto já. Voltamos com a leitura orante. Semana Nacional da Família. Pegou o porta-retrato da família? Pegou a foto da família, o álbum? Essa semana é especial. Voltamos já, volte comigo.
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0: bom, rezaremos na intenção dessa filha de Deus. E eu queria lembrar a todos, você gostaria que o nome de sua família estivesse nas missas nesta semana? Ligue 0800-410-6060. Melhor forma, 0800-410-6060, e recomende a sua família na Semana Nacional da Família, ou 41-3221-6060. Hoje, eu celebrarei a maioria das missas ao meio-dia, então nós rezaremos pela família. Convido você a acompanhar a missa pela TV, pelo rádio. Convido você a ligar pedindo orações. Queridos irmãos, é Semana Nacional da Família. Nesse espírito, quero lembrar a todos também que faltam 5 dias para você fazer comigo a Quaresma de São Miguel. 5 dias. Convido você, sábado, e serão 40 dias da Quaresma de São Miguel. Que horário, padre? 9:30 da manhã. Isso mesmo. Então, você, ao invés de só acompanhar às 10 horas, 9:30. Porém, quero lembrar que essa Quaresma de São Miguel será no YouTube Padre Manzotti, exclusivo no YouTube Padre Manzotti Oficial. 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Então, 30 minutos antes, Quaresma de São Miguel, 40 dias. Convido você a fazer essa experiência. Qual a sua intenção? E eu diria assim, com toda certeza, pega algo bem pesado. Pega algo que está difícil, junto com penitência, mortificação, oração, comunhões, confissões. Eu vou orientar tudo isso na Quaresma de São Miguel. A batalha será, na batalha será a vitória de Deus por São Miguel Arcanjo. Acredite nisso, e eu acredito nessa batalha, mas quem luta, na verdade, é São Miguel por nós. Quem impedirá, se Deus agindo por nós está? Está disposto a fazer essa experiência? 9:30 da manhã, sábado, começamos a Quaresma de São Miguel. E agora sim, Bíblia aberta, cartilha de oração.
1: Basta uma só palavra.
0: 2 Coríntios, capítulo 2, versículo 5. 2 Coríntios, capítulo 2, versículo 5. Mas, se alguém fez com que alguma pessoa ficasse triste, não fez isso por mim, mas sim a vocês, ou pelo menos alguns de vocês. Escrevo assim para não ser muito duro com esse homem. Basta o castigo que a maioria já deu a ele. Aqui estamos falando de um problema que houve na primeira carta aos Coríntios. E Paulo está justificando, não é a palavra certa. Ele está levando a comunidade a perdoar. E tudo tem a ver com a Semana Nacional da Família. Existe alguém que lhe causa tristeza na família? Existe momentos, circunstâncias em que a tristeza impera? Como lidar com estas pessoas que causam discórdia, desavença, entristecimento da família? Essa é a chave que proponho hoje. Versículo 7. Agora, vocês devem perdoá-lo e animá-lo para que ele não fique tão triste e que acabe caindo no desespero. Não é assim que nós deveríamos agir? Vou repetir de novo. Às vezes tem pessoas que nos causam tristeza e dentro da família é motivo de fofoca, de desavença. Tá bom, essa pessoa, você diria assim, puxa, mas como ela causa um estrago na família? Mas como lidar com ela? A partir do momento que a pessoa se arrepende, tem que perdoar. Porque nós temos que pensar assim.

0: Peço que façam com que ele tenha certeza de que vocês o amam. E foi por isso também que escrevi aquela carta. Eu queria que você, por vocês à prova e saber que estão sempre prontos a obedecer os meus ensinos. Quando vocês perdoam alguém, eu também perdoo. Porque quando eu perdoo, se é que de fato tem alguma coisa a perdoar, faço isso por causa de vocês na presença de Cristo. Por que perdoar? Fazer por Cristo. E veja o que Paulo diz hoje, a fim de que Satanás não se aproveite de nós, pois conhecemos bem os planos dele. Por que perdoar? Porque Satanás se vale do rancor, se vale da discórdia, se vale das intrigas para destruir a família. Satanás se vale dos conflitos numa comunidade, das fofocas, das mentiras, das calúnias. Então, se alguém pecou, e quando eu falo pecou, nos ofendeu, nos machucou, como lidar? Pecou e se arrepende. Vou excluir? Vou fazer um jogo de braço? Vou fazer o que não devemos? Ignorar? Não, perdoar. Acreditar. Acreditar que o ser humano pode se converter, que todos nós estamos num processo de conversão, que mesmo os santos tiveram suas quedas. E por que eu tenho que reatar os laços na minha casa, padre? Essa pessoa só foi motivo de discórdia, mas e se mudou? Você vai deixar que Satanás aproveite a brecha para destruir? Você vai permitir que essa brecha seja usada pelo mal? Então, Senhor, perdoai-me, ensina-me a perdoar meus familiares. Perdoai-me e assim ensina-me a perdoar aqueles que me ofenderam. Aí, um bom começo para a Semana Nacional da Família. Eu volto já, volte comigo.
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0: 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Marli, que a paz de Jesus esteja com você, Marli.
1: Bom dia, padre.
0: Deus abençoe. Você fala de onde, Marli?
1: Eu falo de Goiânia.
0: Goiânia. Como que você me acompanha em Goiânia?
1: Eu acompanho pela Evangelizar FM, a Rádio Curitiba, aqui no YouTube.
0: Tá certo. Pela internet, meu grande abraço.
1: Isso.
0: Diga lá, querida.
1: Eu tenho 3 testemunhos, mas eu vou dar o primeiro testemunho, que é o que eu liguei realmente para dar.
0: Tá bom.
1: A minha filha, de 17 anos, ela trabalha no Aprendiz do Futuro, que é aquele programa do governo.
0: Sim.
1: E ela tinha um contrato de 2 anos na prefeitura, e de meio período, né? Porque de manhã ela estuda. E ela estava muito agoniada, de preocupada, porque como que ela ia ela, sem trabalhar, e ela já tinha o dinheirinho dela, era meio salário, mas o dinheiro dela, nunca deixamos falar nada, mas você sabe, né?
0: Sim.
1: Aí eu fiz a novena do Preciosíssimo Sangue de Jesus, que terminou agora.
0: Isto.
1: E ela ia terminar o contrato dela dia 8 de... Dia 8? Dia 7 de agosto.
0: Certo, agora, semana passada.
1: Isso. Aí, quando foi na dia 6 ou dia 5, ela arrumou um serviço, padre. Hoje ela está iniciando numa farmácia, um período à tarde.
0: Meu Deus, louvado seja Deus.
1: Amém, padre.
0: Então diga, obrigado, Jesus das Santas Chagas.
1: Obrigado, Jesus da Santa Chagas. Toca o sino, sacristão.
0: Isso, louvado seja Deus, Marli.
1: Outro testemunho, padre, há 10 anos atrás, meu pai teve uma ferida na perna que não cicatrizava. Ele não tinha diabetes, ele não tinha nada, mas a ferida não fechava. Ela começava a fechar e aonde a aguinha dela escorria, ela brotava.
0: Puxa.
1: Estávamos preocupados, pensando até de amputar a perna.
0: Sim.
1: Fiz a novena de São Roque.
0: Certo.
1: Quando o senhor falava pra mim, pra pessoa botar a mão na ferida, eu colocava na minha perna, pensando que na intenção de que fosse na dele.
0: Certo.
1: Longe dele. E aí eu pegava a água que o senhor vendia e bebia e passava na perna. E o senhor falou, naquele momento, uma filha que estava fazendo a novena pelo pai, por uma ferida, estava sendo curada naquele momento.
0: Certo.
1: E graças a essa novena, e ele foi curado. Ele
0: Amém.
1: Começou um tratamento, ele fez um tratamento, que nem foi com o médico. E ele começou a fazer medicação, com menos de uma semana a ferida dele fechou tudo.
0: Como é o nome dele?
1: Na pandemia, sem nada na perna. Francisco Ferreira Matos.
0: Filha, e olha a providência divina. Hoje nós estamos começando o primeiro dia da novena de São Roque.
1: Exatamente.
0: Então, o testemunho veio na hora certa, no momento certo.
1: No momento certo, exatamente.
0: Deus seja louvado. Graça recebida.
1: graça alcançada, graça testemunhada.
0: Toca o sino, sacristão.
1: Toca o sino, sacristão.
0: Deus abençoe.
1: E tem outra também.
0: Conte, por favor.
1: Eu tenho a minha irmã que tem duas gravidez sem sucesso, porque ela tinha eclâmpsia muito forte, corria risco de vida, teve que tirar o neném. É. E ela entrou em depressão por conta que meu pai morreu e também porque ela tinha muita vontade de ter um filho.
0: Sim.
1: E aí eu fiz a novena de São José.
0: São José.
1: Três anos.
0: É.
1: Eu fiz 3 anos. Mas eu pedia assim, se engravidar, não era pra ela engravidar, era pra ela engravidar e sair com o filho nos braços. Se não, nem engravidar, não era pra engravidar.
0: Entendi, não era engravidar, era chegar na maternidade.
1: Isso. E ela teve o problema da eclâmpsia já no último, no oitavo mês, mas correu tudo bem, tirou o neném. E hoje ela tá lá com o Gabriel, já tem 1 ano, é uma benção. E ele nasceu dia 14 de março, na semana de São José.
0: Toca o sino, sacristão. Meu abraço, Marli de Goiânia. Meu abraço a todos que acompanham pelo aplicativo. Lá o bispo é Dom João Justino Medeiros da Silva, da Arquidiocese de Goiânia. 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Escute esse testemunho, por favor.
2: Eu me chamo Vanisa, sou de Lagoa da Prata.
0: Ah.
2: Meu filho foi viajar dia 3, foi pra Serra da Canastra, ele lá ia de moto.
0: Ah.
2: E eu pedi a Jesus da Santa Chagas, que eu sou associada da capelinha, acendi uma vela. E pedi a Jesus da Santa Chagas, que se não fosse pra dar certo, pra ele voltar. Ele voltou do meio do caminho e trocou, foi de carro. No domingo, dia 5, quando ele estava voltando, uma mulher fez uma conversão na frente dele. Tiveram uma colisão muito forte, onde a mulher atravessou a pista, atravessou o pátio do poço e foi parar debaixo de uma carreta. O carro do meu filho e o carro dela deu perca total.
0: Senhor.
2: O carro do meu filho abriu todos os airbags. E ele não teve um arranhão, nem ele, nem a namorada. A moça do outro carro teve só um cortezinho na boca e o marido dela não teve nada. Dei graças a Jesus da Santa Chagas, que isso foi um livramento muito grande.
0: Com certeza.
2: Sou associada, já dei uma capelinha de presente.
0: Amém.
2: E sou muito grata a Jesus da Santa Chagas. Toca o sino, sacristão.
0: Deus seja louvado. E eu sempre digo, se você receber uma grande graça de Jesus das Santas Chagas, a melhor forma, além de rezar o terço e manter a devoção, é se tornar um líder mensageiro da Capelinha de Jesus das Santas Chagas. Que tal você aproveitar esse momento agora do intervalo e se tornar um líder mensageiro? Faça como a Vanisa, de Lagoa da Prata, Minas Gerais. Rádio Divinal FM, Dom José Aristeu Vieira de Luz. Acredite, é uma devoção que cura e liberta, é o Senhor nas chagas dolorosas e gloriosas. Nós vamos para o intervalo, volte comigo.
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10: Hoje, aniversário do arcebispo Dom Irineu Román, arquidiocese de Santarém, Pará, Dom Jorge Pierovzan, da diocese de Rio Grande do Sul. Rádios Irmãs que fazem aniversário: Boa Vista FM, Santa Maria da Boa Vista, Pernambuco; Mauá FM, Mauá da Serra, Paraná; Morada Nova FM, Morada Nova de Minas, Minas Gerais; Rural FM, Natal, Rio Grande do Norte; Tabajara FM, de Petrolina, Pernambuco; TV Evangelizar, canal 47.1, Recife. Meu abraço, linda Recife, toda a região. Vocês que nos assistem ali, 47.1. RTV Evangelizar, canal 50.1, São Carlos, São Paulo. Caravelas, Ipatinga, Minas Gerais. Mega Conexão, Rio de Janeiro. E hoje é aniversário da minha filhada Isabel Sordi, filha da Giane e do Fausto. Deus abençoe, querida. Filhos e filhas, rezemos pelo terremoto que aconteceu na Colômbia, que deixa feridos. Aconteceu nesta manhã, não há registro de mortos até o momento, mas feridos e danos graves. Rezemos por mais esta grande tragédia, em especial na Colômbia. Filhos amados, eu volto a lembrar, Semana Nacional da Família. Hoje, começamos São Roque, mas a semana inteira falaremos sobre a família. Daqui a pouco a missa, rezando pelas almas do purgatório. Convido você a acompanhar ao meio-dia. Hoje também dia de São Lourenço. Quem foi São Lourenço? São Lourenço nasceu na Espanha. Foi diácono da Igreja de Roma. E foi diácono do Papa Sisto II. O imperador Valeriano, em 258, declarou que ou negassem a fé em Jesus Cristo, ou seriam mortos os cristãos. O primeiro a ser morto foi o Papa Sisto II. Ficou, então, o diácono Lourenço. O imperador disse: mostre-me todas as riquezas da igreja. Ele pediu alguns dias, 3 dias. Depois de, nesses 3 dias, ele distribuiu o que tinha aos pobres e reuniu os pobres. Diácono Lourenço se apresentou diante do imperador Valeriano com uma multidão de empobrecidos e disse: eis o verdadeiro tesouro da igreja. Os pobres e desvalidos, estes são o tesouro da igreja. Irado, decretou a morte de Lourenço, que, segundo a tradição, 4 dias depois da morte do Papa Sisto II, foi colocado numa grelha, queimado vivo. Um homem de uma fé resoluta e realmente um mártir da igreja, diz que depois de um tempo disse: podem me virar, este lado já está queimado, assado. O corpo de São Lourenço fica na Itália, numa belíssima catedral dedicada a ele em Gênova, o mártir São Lourenço. Que nós aprendamos a ser esta semente como Lourenço, que se joga na terra para dar frutos. Por isso, ele é o patrono dos diáconos. São Lourenço, rogai por nós. E parabéns a todos os diáconos permanentes da igreja. Amém. Juntos agora, vamos à novena. A Marli de Goiânia contou, o pai dela foi um miraculado de uma ferida da perna. Rezemos, primeiro dia, São Roque, rogai por nós.
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10: Ó Deus, por intercessão de São Roque, curai as feridas do corpo, curai as feridas da alma. Ó Deus, por intercessão de São Roque, curai as feridas do corpo, curai as feridas da alma. São Roque, vós que não tivestes medo de se dedicar de corpo e alma aos cuidados dos doentes, e como prova de vossa fé e confiança, contraístes a doença, mas Deus não o abandonou, Deus o alimentou e de um modo milagroso também o curou. São Roque, nesta novena, pedimos: protegei-nos contra as doenças infecciosas, livrai-nos do contágio, livrai-nos das feridas abertas, físicas, emocionais e espirituais. São Roque, nesta novena, eu peço de modo especial: livrai-nos desta enfermidade que agora vos apresentamos. Coloque a sua enfermidade, coloque, ou de alguém com uma ferida exposta, uma doença grave. Senhor, por intercessão de São Roque, olhai para os doentes, alivie as dores e os sofrimentos. E eu me comprometo também a agir com caridade com aqueles que sofrem. São Roque, abençoai os médicos, fortalecei os enfermeiros, os intensivistas de UTI, atendentes de hospitais, voluntários e os cuidadores de doentes. De modo especial, curai as feridas expostas e as doenças graves. São Roque, livrai-nos de todo mal. São Roque, livrai-nos das infecções. São Roque, rogai por nós. O Senhor esteja convosco, Ele está no meio de nós. Abençoai, Senhor, a água, a roupa dos enfermos, as fotos de família. Abençoai a Semana Nacional da Família. Em nome do Pai, do Filho e do Espírito Santo. Amém. Eu me despeço, manda teus anjos sobre nós. Até daqui a pouco na Santa Missa, evangelizar é preciso.
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18: Hora Certa Capital.
19: 11:05.
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maravilhoso. É o presente que a gente tá ganhando no dia de hoje. É a nossa vida, né? E aí, como foi o final de semana? Foi maravilhoso? Foi bênção? Então vamos fazer o seguinte, vamos pedir pra ela, nossa

0: Gomes, minha gente.
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Álvaro e Daniel Maria de Mãe de Jesus. Olha só, vai pedindo sua música, a gente vai tocando pra você poder curtir a Rádio Capital do jeitinho que você gosta, com as músicas que você gosta. E a gente tem aquele filtro aqui, né? Das músicas mais interessantes, músicas que passam uma mensagem, que falam de amor, que falam de vida, que falam de esperança. É assim que a gente vai levando a nossa rádio pra deixar o teu dia bem melhor. Palavras do bem, palavras que te apoiam, que te ajudam, é muito melhor, né? Te ajudando a pensar no dia a dia, nas suas decisões. E é isso que é a nossa missão aqui, levar algo mais precioso pra você, porque você é precioso, você é preciosa pra Deus, e a gente tá aqui pra cuidar de você também, viu? Do seu ouvidinho, do seu coraçãozinho, da sua mente que tá aí no trampo, né, gente? Tem gente trabalhando no pesado mesmo, carregando pedra, carregando tijolo, carregando, né, aquelas carriolas cheias de terra. Que Deus abençoe, que Deus te dê muita força, luta, vamos lá! E saúde no joelhinho, no ombro, né, na coluna, e assim a gente vai seguindo. Gente, hoje é um dia muito especial, porque começou de novo, deu a largada, segundona começou, com toda a força, toda a graça de Deus, tenho certeza disso. Então, vai participando, viu? Vai participando pelo 998-557007. 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Vamos lá? A nossa enquete de hoje, eu tô aqui pensando, nós estamos no mês das vocações, e a vocação da família, né? Começa ali com aquele olhar, né? O olhar do casal, começa tudo ali. E aí, vai pro casamento, né? Que coisa mais linda o casamento. Você lembra do teu dia, do teu casamento? Como ela tava linda, como ele tava gatão? Então é o seguinte, né? A gente tá falando de família. Eu quero saber, dentro da tua família. Ai, meu Deus do céu. Quem é nas festas? Quem é que canta mais alto nas festas da família? Essa eu quero ver. Quem que é o mais bagunceiro da família? Hein? Você tem essa pessoa na sua família que é aquele que bota fogo em todo mundo, coloca todo mundo pra cima? Essa eu quero saber, da tua família. Conta, vai. Pode denunciar aqui. É uma forma da gente, né, dar um carinho pra essa pessoa. Falar, essa pessoa, ela levanta a autoestima da turma, hein? Até no grupo da família, no WhatsApp. É assim? Tem alguém assim na sua família? Vai participando, tá? Vai participando. Aqui é o programa Entre Amigos, então você pode abrir seu coração, pode falar o que tá no seu coraçãozinho, não é verdade? Bom, agora eu quero tocar uma música pra você, que é o seguinte, ele vai estar aqui sexta-feira nós vamos estar na Sagrada Família, começou então, né, a Semana da Família, ali na Sagrada Família, no Paróquia Sagrada Família em Cianorte, e o Fernando Viotti vai estar comigo nessa noite maravilhosa. Nós vamos estar cantando, rezando, né, passando aqueles momentos importantes diante de Deus, apresentando nossa família. Eu te convido, hein, vamos lá!

0: vai para um breve intervalo. 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

0: da minha irmã, e a minha mãe. E manda um alô para as meninas da Indiana Uniformes. Meninas, bom? Boa semana de trabalho pra vocês.
1: Aí, ela tá insultando vocês. Hein, meninas da Indiana? Ela tá de férias, deixa ela. Vai chegar, beijo vocês. Bom trabalho, deixa ela passear. Ela merece, né? Ô, Rose, um abraço, manda um abraço pra família também, viu? Muito obrigado pelo carinho. Quem tá aqui é o Woody, é isso? Um abraço, vamos ver o áudio dele. Vamos lá.
2: Bom dia, André, bom dia. Manda um abraço pra nós aqui na obra. O Woody foi Heleno. Manda um modão pra nós aí.
1: Opa, aquele agora abraço. Mesmo.
2: Olha, André, nas minhas festas da família, eu vou falar pra você. Eles falam que eu sou divertido, eu sou o que anima a festa.
1: Você que anima a turma.
2: Aí a gente toma aquela água que o passarinho bebe, né? Fica bem feliz, né? Aí a gente diverte todo mundo, mas tudo assim, na diversão mesmo, graças a Deus.
1: No equilíbrio, no equilíbrio, viu, menino? Vambora, vamos de mundo.

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1: Hora certa, capital.
0: Agora, 11h45.
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0: Ai, ai, ó. Seguinte, hein?
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0: É o seguinte. Estou com uma visita ilustre aqui. Ele saiu pra tomar uma aguinha, mas já tá voltando. Enquanto isso, eu quero saber de você. Quem é aquela pessoa que canta mais alto na sua família? Aquela pessoa que mais coloca todo mundo pra cima, quando tem festa. Todo mundo. Olha só quem tá aqui com a gente. É a Cida. Cida participando. É uma música, ela tá pedindo uma música do Diego Brado. Thiago Brado. Tá, minha essência. Pode deixar, vou tocar pra você. Ele chegou aqui, já foi tomar uma aguinha, já refrescou um pouquinho, porque ele gravou, acho que o Ângelus, Padre.
4: Ângelo,
0: Bom dia, Padre, sua bênção.
4: Amanhã à noite entra no ar.
0: Ah, é?
4: Deus abençoe.
0: E aí, tá tudo bem? Tudo jóia?
4: Graças a Deus. Acorda segunda-feira já é elétrico, é.
0: Já, né?
4: Já,
0: começou.
4: Pula,
0: né?
4: Da cama, já tem missa, depois já vai pro Pilates, depois do Pilates já passa no bazar da paróquia, né?
0: Pra organizar tudo.
4: Depois desce lá no CEPARF, volta, passa na rádio, grava, e assim vai.
0: Só isso, padre.
4: E ainda atendi na secretaria paroquial.
0: Aí tem gente que tem coragem de falar que o padre não faz nada, que o padre tá com a vida ganha, não tá, não.
4: Não, tem que correr atrás.
0: Tem. É. Tem que atender confissão, ouvir, né, o povo chorar, né? Ser ombro também das pessoas, né? Padre, eu falo assim, porque quando você ouve muito o outro, você acaba perdendo, dando, sei lá, dá uma energia, baixa a energia. O que vocês fazem, assim, pra ficar em paz, assim, né? Com tanta reclamação, porque a gente vai lá pra reclamar. A gente vai lá pra chorar nossas pitangas, não é verdade?
4: É bem interessante isso, né? Porque quando os ouvidos nossos são os ouvidos de Jesus, nós não guardamos isso pra nós, né? Já escuta, orienta, sim, conduz e deixa.
0: Não pode interiorizar, né?
4: E depois já vem outra pessoa com outra história diferente daquela. E assim você terminou o dia, atendeu lá tantas pessoas. Às vezes tem dia que a gente atende 20, 30, 50 pessoas, se brincar muito, né?
0: Uhum.
4: Depende do... Da sequência de atividades. Se pega um dia de confissão, por exemplo, é um dia inteiro. Ah, já teve vez de eu atender uns 200 pessoas, né? Confissões e tudo isso, né?
0: Nossa.
4: Mas é aquilo, a gente. Acho que Deus vai prepara tudo isso, né? E a gente se sente assim.
0: O Espírito Santo, né, padre? É. Só pode ser, né? Não tem. Até ontem. Foi o momento lá, né, da missa dos pais, e no fim o pessoal até presenteou o senhor com um presente ali, representando, porque o senhor é um pai, né? Nosso pai também, o senhor tem tantos filhos.
4: Eu também fiquei surpreso,
0: né?
4: Porque eu falei, uai, mas aonde que eu entro nessa história aí?
0: E a gente analisa realmente, o senhor é um pai, orienta a gente. E essa é a função do pai. E quantas comunidades o senhor passou, né? Não, eles falaram lá, eu fiquei imaginando quantas comunidades que o senhor, né, já cuidou. Então o senhor é pai, sim, sim, com certeza.
4: Com a graça de Deus, né? A gente vai orientando, já tá casando os netos, bisnetos, que vai batizando e vai... Né?
0: O moço, né? O rapaz que deu testemunho ontem na igreja falou: olha, eu fui batizado aqui, comunguei, né? Tudo, casou, tudo no
4: tudo
0: santuário.
4: Ali,
0: então, é um caminho longo aí, né? Participando da vida da comunidade, né, padre? Mas vamos falar aí do bazar, né, padre? Pessoal que ainda quiser doar coisas boas, né, de qualidade, que tem aí na sua casa, uma roupa boa, né, que de bom uso pra pessoa poder usar, pra gente poder revender aqui no bazar. Pode estar trazendo ainda ou já encerrou?
4: Não, pode trazer. Hoje cedo chegou um monte de coisa.
0: Ah, Jesus. Quem tiver...
4: E daí tem que separar tudo, né?
0: Pode vir ajudar, viu, gente? Pode vir ajudar também.
4: Porque de fato faz uma separação boa ali, Por causa que às vezes dentro, entre as coisas boas vem alguma, ou depois algumas coisas que não são adequadas a vender num bazar também, a gente já deixa do lado e tal, né? Vem, doa a panela, mas no meio das panelas veio uma furada, daí a gente tem que deixar do lado, daí a panela furada. É.
0: Não dá pra. Ó, não tem devolução se você pegar a panela furada, viu? Nem reclama.
4: Então é. Uhum. Sim. Panela de pressão que não tem mais pressão, né? Tá aí, né?
0: Ela... Olha lá, gente, ó, Deus tá vendo.
4: Mas, assim,
0: mas tá vendo muita coisa boa.
4: Brincadeira à parte, mas muita coisa boa, coisas novas que vem direto de lojas e tudo, né? Isso é bem interessante mesmo.
0: Uhum, tá certo, padre.
4: Eu tava até brincando, porque essa. Sexta-feira, eu sempre passo por lá, daí fico brincando lá com eles, né? Uhum. Daí fui na sessão de calçados, tem uma sala enorme, só calçados, nossa. Tô até de medo, porque tem bastante calçado masculino, né?
0: Ah, sim. Olha lá, olha.
4: E tem calçado aí. Bom.
0: Sim.
4: Pra mulher, de tudo quanto é também, tem uns que tem 15 centímetros de salto, assim.
0: Esses aí me interessam.
4: Acho que... Daí eu falei, mas quem que vai conseguir equilibrar em cima desse negócio?
0: Quem era que dançava em cima de um saltão grandão? Aquela cantora famosa, Miranda, né?
4: Carmen Miranda. Né?
0: Usava 15 centímetros de salto, padre.
4: É. Então, é, assim, são muitas coisas e tão variadas. E são calçados novos, que às vezes a pessoa comprou pra ir em um casamento.
0: Uhum.
4: Ela foi no casamento... É. Não chegou lá, ganhou um chinelinho Havaiana pra colocar logo, começou a festa, ela nunca mais usou aquele sapato.
0: Nunca mais usou. Ah, eu quero isso pra mim, não. Tá certo.
4: Mas, e também calçar outros calçados tantos, né? Então, mas também muita coisa. Tem uma sala só com calçados.
0: Uhum.
4: Depois tem um corredor só com eletrodoméstico, eletroeletrônico, coisinhas de várias coisas, quadros e tem uma outra que fica lá no palco que são brinquedos das crianças, bijuterias, né?
0: Sim.
4: Tudo aquilo lá. E depois dentro do salão, a maioria é roupa e
0: dessa vez eu vou ali, chegar, né? No primeiro, na hora que abrir eu já vou estar lá, porque eu já quero ir atrás dos brinquedos. A Ana gosta, tem uns brinquedos bons lá. Inclusive eu já tô separando, eu acabei não tendo tempo de levar lá, mas tem um brinquedo bem bacana, os brinquedos da Ana, que eu vou lá pra trocar.
4: Então é bem interessante essa questão de bazar, sabe?
0: Uhum.
4: Muita coisa de que o pessoal tem em casa, traz, né? E vai... Mas é isso, acho que do bazar é isso, né? Só lembrando, quem tem disposição ainda para ajudar na organização do bazar, né? Hoje, agora de manhã, já estavam trabalhando lá, vão trabalhar à tarde, provavelmente à noite também, porque quarta-feira abre cedo o bazar.
0: Uhum.
4: E quarta-feira, a hora que abriu o bazar, já tem aquele monte de gente que já chega escolhendo.
0: Sim.
4: Você arrumou tudo, tá tudo já organizado, tá... dali a pouco já virou uma bagunça, perdeu os pés do sapato e a roupa já misturou de criança com adulto e virou.
0: Uhum.
4: Depois à noite tem que organizar tudo de novo.
0: Nossa,
4: pra no outro dia tá aberto.
0: Uhum.
4: E é interessante, porque nós temos a quantidade, mas nem dá pra colocar tudo agora, né? Então... Na quinta-feira, sexta-feira, a gente vai colocando mais coisas que vão chegando também, né? Vão chegando.
0: Tá certo, padre. E as atividades na paróquia continuam. Aqui no Santuário Eucarístico não para. É, inclusive, o Santíssimo está exposto, né? Todos os dias.
4: Na Capela do Santíssimo.
0: Uhum.
4: É um momento de oração, né? De sempre. Dentro do nosso costume já, né? Às 15 horas sempre tem o Terço da Misericórdia.
0: Uhum.
4: Então esse horário já é reservado.
0: É só chegar lá, a gente, e acompanhar o...
4: De manhã, 6 horas da manhã, já está aberto, né? Abre a Capela do Santíssimo. Tem gente que só passa ali porque entra no serviço 7 horas, né? Então não dá pra ficar na missa das 7, né?
0: Sim, isso.
4: Outros ficam na missa, depois vai lá. Outros no horário do almoço passa lá pra rezar, que às vezes vai comer um lanche, depois aproveita lá pra... fazer seu momento de oração e de adoração, então é bastante importante.
0: Uhum. Tá certo, tem mais algum recadinho pro pessoal?
4: Eu acho que é isso hoje, mandar um abraço pros diáconos, né? Principalmente os diáconos permanentes, hoje de São Lourenço.
0: Isso.
4: É, mártir, né?
0: Diácono Marte e Marte.
4: É. Então, que ele interceda por cada um dos nossos diáconos, aqui na paróquia o diácono Nelson e o diácono Mário, né? Então que Deus abençoe e fortaleça. Aqui na cidade são vários diáconos também.
0: Uhum.
4: E depois na diocese, quem está nos ouvindo em outras dioceses também.
0: Tá certo, padre. Aproveitar a presença do senhor, pedir uma bênção. As pessoas que estão aí, né, estão doentes, estão precisando de uma bênção especial. Receba agora através do Padre João, aqui na nossa Rádio Capital, agora é 11h54. Abra o seu coraçãozinho para Deus, né, poder tocar através dessa bênção.
4: Senhor esteja convosco.
0: Ele está no meio de nós.
4: Deus Todo-Poderoso, visita cada uma dessas pessoas que estão em sintonia com a Rádio Capital nesse momento, derramando a vossa graça e a vossa bênção, fortalecendo-as também com o testemunho de São Lourenço Mártir, que esse diácono possa ser sinal do serviço para cada um de nós e a fortaleza de toda a igreja. Abençoe-vos o Deus Todo-Poderoso, Pai, Filho e Espírito Santo.
0: Amém. Amém. Obrigada, Padre. Bom trabalho. Bom dia pro senhor.
4: Obrigado e um abraço a todos.
0: Obrigada. Olha, vamos de música de Padre Zezinho, né? A Rose que pediu, com a participação do Fábio Carneirinho. Maria de

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8: Meio-dia agora, hein? Vai participando com a gente pelo 998-5255.

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1: João 12:25 tem algo muito forte para o nosso mundo atual. Diz assim: quem se apega à sua vida, perde-a. Mas quem faz pouca conta de sua vida neste mundo, conservá-la-á para a vida eterna. Isso para o mundo de hoje ainda é forte. Porque para o mundo funciona assim: quanto mais eu cuidar de mim mesmo, quanto mais eu cuidar da minha vida, quanto mais eu olhar para mim mesmo, quanto mais eu me preocupar comigo, mais eu sou feliz. E Jesus está falando o seguinte: quem se apega à sua vida, perde-a, mas quem faz pouca conta de sua vida neste mundo, conserva-la. Quem faz pouca conta de sua vida vai ganhar. Então você vê que a lógica do mundo é diferente da lógica de Deus. Eu quero falar hoje com você algo impressionante. Fique conosco até o final desse vídeo. Em nome do Pai, do Filho e do Espírito Santo. Amém. Antes, eu quero dizer para você que está se aproximando, falta pouquinho tempo, dia 15 de agosto, agora, nós vamos viver dias extraordinários. Serão 40 dias de oração às 4 horas da manhã. Então, eu faço um desafio para você. 40 dias, 4 horas da manhã, nós vamos rezar em honra e pedindo a intercessão de São Miguel Arcanjo. São Miguel Arcanjo, esse anjo que destruiu Satanás, que guerreou contra Satanás e venceu. Ele vai nos ajudar. A nós também vencemos as nossas batalhas, e eu tenho certeza que você tem muitas batalhas. Você pode fazer esses 40 dias por você, pelos seus filhos, pelo seu casamento, pela sua família, pela sua situação financeira, e principalmente para amar mais a Deus, para se aproximar de Deus, para adorar a Deus, para estar mais com Ele. Serão 40 dias que milhares de pessoas já fizeram seu compromisso e você é convidado a estar conosco. Eu espero por você. Segunda a sábado, nós estaremos juntos, de 15 de agosto a 29 de setembro, 4 horas da manhã. Eu já topei o desafio. E você? Eu espero por você, tá bom? João capítulo 12, versículo de 24 a 26. Naquele tempo disse Jesus a seus discípulos: em verdade vos digo, se o grão de trigo que cai na terra não morre, ele continua só um grão de trigo, mas se morre, então produz muito fruto. Quando se apega à sua vida, quem se apega à sua vida, perde-a. Mas quem faz pouca conta de sua vida neste mundo, conservá-la-á para a vida eterna. Se alguém me quer servir, siga-me, e onde eu estou estará também o meu servo. Se alguém me serve, meu Pai honrará. Palavra da salvação. Santo Agostinho vai falar algo impressionante sobre este texto. Preste atenção. Somente um ser humano diria: como alguém que ama a si mesmo pode renunciar a si mesmo? Veja, Jesus está pedindo para eu renunciar a mim mesmo. Mas isso não é me amar. O mundo vai dizer, né? Isto não é me amar. Como é que eu me amo se eu tenho que me renunciar? Deus diz a tal pessoa: renuncie a si mesmo se você ama a si mesmo. Gente, é bonito isso, hein? Quando Deus fala para você renunciar a si mesmo, é como se Ele estivesse dizendo a você: se você se ama, renuncie a si mesmo. Pois ao amar a si mesmo, veja, ele se perde. Ao negar-se a si mesmo, ele se encontra. Quem ama a sua alma, ele diz que a perca. É algo doloroso perder o que se ama. Afinal, não há ninguém que não ame a si mesmo. Mas precisamos procurar o tipo certo de amor e evitar o tipo errado. Pois quem ama a si mesmo, deixando Deus de lado, e afasta Deus ao amar a si mesmo, sequer permanece em si mesmo. Olha que forte isso. Na verdade, abandona seu eu. Ele vai para o exílio longe do próprio coração, não prestando atenção ao que está dentro e amando apenas o que está fora. Acabas valorizando mais outras coisas que estão fora de ti do que a ti mesmo. Volta a ti. Mas depois, quando voltares a ti, eleva-te para o alto, não permaneças em ti. Que bonito isso. Se renuncia a si mesmo, é para que você não fique focado só em você mesmo. Volte para ti, mas não fique voltado somente para ti. Eleva-te para o alto. Não permaneças em ti mesmo. Primeiro volta a ti mesmo das coisas exteriores. E depois entrega-te àquele que te fez, porque que te procurou quando estavas perdido e te encontrou quando fugias. Que texto bonito de Santo Agostinho. Então você só vai conhecer a você mesmo, você só vai encontrar a você mesmo quando você amar a Deus. Quando você aprender que quem se apega à sua vida perde. Mas quem faz pouca conta de sua vida neste mundo, conservá-la para a vida eterna. Abra sua Bíblia em Lucas capítulo 15, versículo de 17 a 18. Entrou então em si e refletiu: quantos empregados há na casa de meu pai que têm pão em abundância, eu aqui estou a morrer de fome. Vou me levantar e irei a meu pai e lhe direi: meu pai, pequei contra o céu e contra ti. Esse é o filho pródigo que fugiu de si mesmo. E quando é que ele encontra ele mesmo de novo? Quando ele busca o pai. Longe do pai, ele fugiu também de si mesmo. Você está entendendo? Longe de Deus, você acabava fugindo de você mesmo. Em Deus você se encontra. E do jeito certo. Gálatas capítulo 20, ou melhor, Gálatas capítulo 2, versículo 20. Eu vivo, mas já não sou eu, é Cristo que vive em mim. A minha vida presente na carne, eu a vivo na fé do Filho de Deus que me amou e se entregou por mim. Encontrar Deus dentro de si. Me encontrar em Deus é o que você precisa. Amando a Deus, encontrarei a mim mesmo. Amando a Deus, encontrarei a mim mesmo. Pai, Filho e Espírito Santo. Amém.
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0: vai sair da sintonia, hein?
1: Vai não, ele não vai não.
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0: só, agora 12:43 na sua Rádio Capital, impossível parar de ouvir, vai participando com a gente. Olha, tem prêmios aqui da loja Formiguinha pra vocês, hein? Aquele fone de ouvido maravilhoso e o pessoal tá participando. Eu quero saber de você, a nossa enquete, hein? Quem canta mais alto nas festas da família? Quem é aquele que coloca todo mundo pra cima aí? Como esse final de semana, né? Já aconteceu aí umas festas, Dia dos Pais, tá uma memória meio fresca ainda, dá pra você lembrar quem que fez mais bagunça na sua família aí, quem deixou todo mundo aí de alto astral, de mais feliz, sempre tem essa pessoa, né, gente? Então vai participando. 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
0: 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Valeu! Agora 12:47, vamos de música.

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né? Ele é o bagunceiro, ele que faz a festa. Isso mesmo, isso mesmo. Sabe que quem tem muita alegria, assim, tem muita fé, tem muito Espírito Santo? Claro! Com certeza está nas asas do Espírito. É aquele que leva alegria. Quem ama Jesus, quem ama Deus, tem uma felicidade eterna. Não é aquela passageira, não, viu? É aquela felicidade que onde está, contagia todo mundo. Pode ter certeza, é o Espírito Santo. Um beijo grande pra vocês e até amanhã. Eu sou Andréa Salles, esse foi o nosso programa Entre Amigos. Quero agradecer aqui as nossas empresas que participaram com a gente, claro.

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4: Hora Certa Capital.
5: Conferindo agora 1:07.
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0: Beleza? Muito boa tarde pra você!
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0: É, estamos chegando novamente aqui na capital.
2: Brasil!
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0: É impossível parar de ouvir! Maravilha, que bom, que legal estar aqui contigo na capital. Exatamente, como é que foi o seu final de semana? Foi bacana, maravilhoso, espero que tenha sido um dos melhores da sua vida, beleza? Sim, exatamente, porque estamos começando mais uma semana de trabalho. É de muita produtividade, né? Com muito trabalho, muita alegria, com muita saúde, graças a Deus. Eu sou o Ademar Gimenez, desde pequenininho, e a partir de agora a gente entra no seu rádio, aqui em Cianorte, no estado do Paraná, no Brasil e no

você sucesso na abertura musical, a música gostosa, super animado, Big Boom do DJ Ilian, aqui na nossa programação. E olha, a partir de agora, já liberado pra você o 99855-7007. Você, claro, vai fazer parte aí da nossa tarde maravilhosa, gostosa. É, o sol aparece, às vezes vai embora, um tempo assim meio nubladão. Estamos com 24 graus aqui na capital brasileira do vestuário, agradecendo a Deus, claro, por mais uma semana de trabalho. 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Hoje comemoramos em 1912, nascia Jorge Amado, Gabriela, Cravo e Canela, Capitães de Areia, Subterrâneos da Liberdade. Nesta data também, em 1823, nascia Gonçalves Dias, poeta maranhense, Os Timbiras, Canção do Exílio, Primeiros Cantos, tá aí pra você o que nós comemoramos no dia de hoje, nesta super segundona gostosa, maravilhosa. Hoje, dia da solidariedade cristã e dia internacional do biodiesel, é o que nós comemoramos no dia de hoje, beleza? O nosso programa só está começando juntinho com você. 998-55-7007, tá assim de prêmios, esperando por você, é claro.

0: Sucesso pra você, a música do Alan Walker, Diamond Heart, aqui na nossa programação, 1h20, 1h29, 9855-7007. Deixa eu ver o que eu preparei aqui pra vocês nessa tarde gostosa, começo de semana, os nossos prêmios desta segunda-feira. Hoje vou sortear pra você aqui, o que eu tenho pra você aqui, deixa eu dar uma olhadinha, uma película de vidro 3D, oferecimento lá das lojas Resolve, do meu amigo Celhão, ali na Avenida Amazonas, em frente ao Supermercados Planalto. Vou sortear também o ingresso do Pet Music, né? Do Pet Music Festival, já no próximo final de semana, neste sabadão, dia 15, ali no Centro de Convivência da Terceira Idade. Muita música, vai rolar pra você uma super tarde, super noite gostosa, com grandes cantores neste Pet Music Festival sábado agora, tá bom? 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Leve pratos e talheres. Crianças até 6 anos não pagam. E de 7 a 11 anos pagam a metade, a meia somente, tá bom? 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Ah, tô sorteando, esse ingresso do almoço vou sortear sexta-feira, beleza? E amanhã o César vai passar por aqui para bater um papo com a gente aqui na programação da capital. Muito bem, tem uma rede de solteiro lá do meu amigo Paraíba das Redes também para você participar. 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Alô, Lurdinha, como é que você está? Tudo bem, Lurdinha? Boa semana!
1: É, Demar, olha eu aí no sorteio, essa abertura tua é bonita, hein? Todo beleza. Essa música é muito 10, hein? Um abraço,
0: Demar. Um abraço pra você, Lurdinha, obrigado pela sintonia. Alô, Marinês, já está agitando, Marinês? Ótima tarde pra você, ótima semana. Ademar, quero uma música do Alisson Júlio, Vamos Viajar, quero participar do sorteio, tô escutando. É a Sirlene Malta, ou qualquer música do Paulo Ricardo, Ademar. Valeu, então, um abraço, Sirlene Malta. Alô, José Roberto, curtindo a programação, ali na Rua Padre Cícero, um abraço pra todos vocês, José Roberto. Muito obrigado pela sintonia, tá bom? Alô, Claudinei, fala, filho de Deus.
2: Boa tarde, Ademar, bem, boa tarde, aqui com a produção da Rússia, lá em 1980, quero participar dos prêmios aí, tá?
0: Tá bom.
2: Ademar, boa tarde pra nós aí, é dia abençoado pra nós, graças a Deus, pra vocês, toda a rádio que nós ouvimos, tá? Eu vi a Revanche Rap, persistir, tá bom? Deus abençoe, tá? Fique com Deus, capitão, preciso parar de ouvir.
0: Um abraço pra você, Claudinei. Alô, Olivia Ângelo.
3: Boa tarde, Ademar. Aqui é o Olivia do Paraíso. Põe uma música aí pra nós aí, a música da Fulga e o Perceber, põe aí pra todo mundo que tá ouvindo, pra vocês.
0: Tá bom.
3: E uma boa tarde pra vocês, tudo de bom. Põe meu nome no sorteio.
0: Valeu, Olivia, Deus abençoe. Alô, Claudinei Favarinho, um abraço pra você lá no Santa Mônica curtindo. O Eliandro tá por aqui também, um grande abraço gaúcho da Temac. Ademar, quero participar do sorteio dos prêmios. Um abraço, Laércio, e a todos ali da Temac da Avenida América. A Luzieda tá ouvindo lá na Rua Santarém.
4: Meu nome é esse cartão do almoço lá mineiro. Vai ter arroz branco. Põe meu nome aí, tá?
0: Tá bom.
4: Um abraço pra você. Sou a Luzia da Silva Gonçalves, aqui da Rua Santarém 297. Boa segunda-feira, Demar.
0: Amém pra nós todos, Luzia. Alô, Eliane Diniz Ferreira. Um abraço, toca uma música pra nós, Ademar. Me coloca no sorteio. É, estou aqui na empresa, na Avenida Francisco Jorge Nacli, tá? Um abraço pra todos vocês aí. Alô, Marinês, já mandou um abraço. Quer esse kit churrasco, Ademar? Alô, Marielle, fala, menina.
5: Oi, Ademar, boa tarde, tudo bem?
0: Bem.
5: Coloca meu nome no sorteio aí.
0: Coloco.
5: Dos prêmios do Almoço Mineiro. E toca um Voyage Voyage aí pra nós, nessa segunda-feira, animar. Fica boa demais da conta.
0: Claro.
5: Obrigado.

0: aí pra você o sucesso do Coldplay aqui na nossa programação Paradise. Agora 1h29, 1h29, 998-55-7007. Enquanto eu vou por aqui, você vai mandando o seu recadinho por aí. 998-55-7007. Vai mandando o seu nome completinho pra você participar aí dos nossos prêmios, tá bom? Hoje eu tenho pra você aqui kit churrasco com jaira, faca, garfo e tábua, lá das lojas G, uma rede de solteiro do Paraíba das Redes, um cartão do almoço mineiro da Rainha da Paz, sorteio na próxima sexta-feira que vem, o ingresso do Pet Music Festival, sábado agora, dia 15, e também uma película de vidro 3D da loja Resolve, beleza? É com você, 998-55-7007. Vem participar comigo do nosso show de prêmios, do nosso Melhor da Tarde, aqui na programação da capital. 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
0: 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A hora certinha, a gente não perca a hora. Conferindo 1h35 agora.
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0: fortalece a fé e nos faz enxergar a vida com o olhar de Deus. Será que ela vai manter o reinado por mais uma semana? Será? Será?
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0: Mas do outro lado, uma fortíssima concorrente, hein? Chegando com a mensagem de esperança, força e confiança em Deus. Com o padre Reginaldo Manzotti, Fafá de Belém, a tempestade vai passar. Uma música, né? Para quem precisa de coragem para seguir em frente e acreditar que depois da luta sempre vem a vitória.
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0: E agora a decisão está aí, ó, nas suas mãos. Quem leva essa batalha hoje? Opção 1. Dá-me teus olhos, com o padre Ezequiel, defendendo aí, né, a oitava semana consecutiva. Ou a tempestade vai passar, com o padre Reginaldo Manzotti, Fafá de Belém. Mande sua mensagem, participe, escolha a grande vencedora de hoje. 998-55-7007. Está aberto mais uma batalha musical do nosso Qual é a Sua? Quem fica com a coroa e quem deixa a arena? Você decide, participe!
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0: 2h38, boa tarde! 998-55-7007. Valendo também, né? O sorteio aí da sexta do café da tarde, ali da Creme Café, deixando nossa vida sempre mais gostosa. A Viviane Lourenço Bispo tá no sorteio. Obrigada, Vivi! Boa semana!
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Vendo Estrelas com Guilherme Santiago aqui no nosso Qual é a Sua? 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

0: você que interagiu com a gente, hein? Comprou o presente do paizão, foi demais. A Selminha ligadinha ali na estrada Fubá, né, Selminha? Um beijo. A Verinha fica com a opção 2, a tempestade vai pra saco. Já computamos o seu voto aqui, tá bom, querida? Obrigada.
1: Tarde, Diana. Tarde. Eu sou menino da rua 724, Jardim Verde dos Campos. Gostaria de participar do sorteio, tá? Colocando aí na sexta do café da tarde.
0: Uhum.
1: Gostaria de ouvir a música Meu Velho Pai. Beijo pra todos que estão ouvindo, pra vocês da rádio. 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
0: Isso aí. Pra todos. Valeu, valeu, Firmino. Se a semana está só começando, que comece do jeito certo, né? Confiando em Deus e acreditando que Ele está preparando coisas maravilhosas pra você. Tem promessa, tem propósito e bênçãos vindo na direção de quem não desiste. Ramon e Rafael, com a nossa querida irmã Joana, você vai chegar.

0: vai sair da sintonia, hein?
1: Vai não, ele não vai não.
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4: 2h47, muito boa tarde. 998557007. Batalha musical dessa semana tá demais, hein? É, na opção 1, pela oitava semana consecutiva, Dá-me Teus Olhos, compadre Ezequiel. Já, né, do outro lado, compadre Reginaldo Manzotti, Fafá de Belém, A Tempestade Vai Passar. Qual vence a batalha esta semana? Dá-me Teus Olhos ou A Tempestade Vai Passar? Participe 998557007. E daqui a pouquinho também, né, a consagração à Nossa Senhora Aparecida. Quer partilhar, né, a sua prece, a sua intenção, o seu louvor, agradecimento? Também compartilha aí no 998557007. 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Tamo junto, hein? Sempre. 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Tá pra chegar, hein? 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
7: Oi, Ana, boa Oi. Tarde. É, nós temos que acreditar, né? Acreditar em Deus, né?
4: Sempre.
7: Acreditar em Nossa Senhora, que tudo vai passar, né? Seja qual for a tempestade.
4: Opa!
7: E coloco todos os doentes que estão nos hospitais, internados,
4: uhum.
7: as crianças, né? As grávidas, mulheres grávidas, uhum. que estão lá para ganhar seus filhos.
4: Isso aí.
7: E coloco a minha família e todos que estão ouvindo, tá bom? No colo de Nossa Senhora.
4: Beleza! Ótimo, valeu, valeu. Obrigada aí, Elizabeth, pela sua participação, hein? Tamo junto. 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
4: Chegou o momento de nos consagrarmos juntinhos, unidos, né? A nossa mãezinha, a nossa padroeira, Nossa Senhora Aparecida. A Elizabeth, né, pediu para colocar os enfermos, né, os hospitalizados, as gravidinhas, todos no colo da mãe. E eu, de forma particular, quero deixar no colo da mãe o meu primo, né, Odair Ferreira, que hoje celebra idade nova. Parabéns, Dair! Deus abençoe, viu? Que essa data se repita por muitos e longos anos. E do meu amigo, né, que celebrou idade nova sábado, o Denis Júnior Contato. Que a mãe, né, os ampare sempre, os envolva sempre em seu manto sagrado. E também, né, vamos acolher a sua prece, a sua intenção que está aí no seu coração. Vamos deixar tudo, tudo para nossa mãezinha, que ela vai acolher e entregar tudo a Jesus. Fazei tudo o que ele vos disser.
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Ó Maria Santíssima, que em vossa imagem milagrosa de Aparecida, espalhais inúmeros benefícios sobre o Brasil. Eu, embora indigno de pertencer ao número dos vossos servos, mas desejando participar dos benefícios da vossa misericórdia, prostrado a vossos pés, consagro-vos o entendimento, para que sempre pense no amor que mereceis. Consagro-vos a língua, para que sempre vos louve e propague a vossa devoção. Consagro-vos o coração, para que depois de Deus vos ame sobre todas as coisas. Recebei-nos, ó Rainha incomparável, no ditoso número dos vossos servos. Acolhei-nos debaixo da vossa proteção. Socorrei-nos em nossas necessidades espirituais e temporais, e sobretudo na hora da nossa morte. Abençoai-nos, ó Mãe Celestial, e com vossa poderosa intercessão, fortalecei-nos em nossa fraqueza, a fim de que, servindo-vos fielmente nesta vida, possamos louvar-vos, amar-vos e render-vos graças no céu. Por toda a eternidade, assim seja.

0: pela intercessão de Nossa Senhora Aparecida, Rainha e Padroeira do Brasil, a bênção de Deus Onipotente, Pai, Filho e Espírito Santo, desça sobre vós e permaneça sempre. Amém.
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0: 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Abraço, Darcy. Boa tarde. Como é que você tá, querida?
2: Boa tarde, Patrícia. Boa tarde, ouvintes da Rádio Capital. Patrícia, quero esse programa aí a todos que estão ouvindo. Aqui do Cianortim, que é a Darcy, da Rua Timbira 517. Tamo junto. Eu voto na opção 1, beleza? Um abraço, Deus abençoe.
0: Amém, querida. Computado aqui o seu voto, Darcy. Excelente semana, querida. A Edileuza também tá ligadinha, né? Tá no sorteio. Ô, Edileuza, só coloca o endereço pra gente, porque se você ganhar, como que a gente vai entregar pra você, minha linda? Coloca aí o seu endereço, tá bom? E você que tá participando também, deixa o endereço certinho, tá bom? A Nilda de Cruzeiro do Oeste, boa tarde, minha linda. Vota também na opção 1, dá-me teus olhos. A Cleusa dos Seis Conjuntos tá ligadinha. A minha amiga Cleonice Fumagal. Boa tarde, Ana, tudo bem? Sábado estava muito bom aqui na avenida, né? Opa, meninas, a compra aqui? Beijão, viu? Sucesso pra vocês, minhas lindas. A Dilma, né, Aparecida, também tá ligadinha ali na Rua Asa Branca. Pediu pra pôr o nome no sorteio da sexta e também vota no Dá-me Teus Olhos. Dá-me Teus Olhos ou a tempestade vai passar.
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7: Para cantar comigo essa canção, Nicole Santos. 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
0: 998557007. Opção 1, dá-me teus olhos. Padre Ezequiel e Nicole Santos.

são dois: Padre Reginaldo Manzotti, Fafá de Belém. A tempestade vai passar. Quem vai vencer a batalha essa semana? Dá-me teus olhos ou a tempestade vai passar?

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2: Hora certa, capital.
3: 3:18. Boa tarde.
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3: Alô, Maria Inês. Um beijo, querida. Abençoada semana pra você e toda a família, tá bom? Tamo junto. Sebastiana, no Parque das Nações, tá participando. José Roberto, na Padre Cícero, vota na opção.

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2: 3h22. Muito boa tarde, Ellen Cristina. Tá no sorteio, querida. Cida de Floresta, excelente tarde, minha linda. Abençoada semana. Tatiana, tá ligadinha, né, Tati? Um beijo, querida. Tamo junto, hein?

0: 3h25, boa tarde. Tão seu.
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0: Com a banda Eva. E hoje, na 19ª Semana do Tempo Comum, celebramos São Lourenço. É, São Lourenço. E o evangelho, né, de hoje está em João, capítulo 12, 24 a 26. Jesus nos apresenta o exemplo do grão de trigo. Para produzir frutos, ele precisa cair na terra e morrer. A frase principal: se o grão de trigo não cai na terra e não morre, permanece só. Mas se morre, produz muito fruto. E a mensagem, né, de Jesus para nós hoje: às vezes precisamos deixar morrer em nós o medo, o orgulho, a mágoa e aquilo que nos impede de crescer. Quando nos entregamos a Deus, ele transforma renúncias em frutos e faz nascer algo novo. Por hoje, confie. Deus sabe o que precisa morrer para que uma nova vida floresça em você. Amém? É, assim seja, né? Sempre. Boa tarde, Luzia. Tudo bem?
2: Ana Patrícia, eu voto na opção 1. Meu endereço é Rua São Paulo, 490, Jardim Vitória, Japurá.
0: Japurá. Valeu, Luzia. Abençoada semana pra você, querida. Tá bom? Tá no sorteio. Boa tarde, Ana. Tudo bem? A paz, Marcelo Biano. A música que eu escolho é número 1. Dá-me teus olhos. Quero participar do sorteio. Estrada Taboão. Tá no sorteio, Marcelo. Deus abençoe. A Edileuza colocou o endereço aqui certinho agora, né, Edileuza? Um beijo, querida. Deus abençoe. Boa tarde, Ana. Tudo bem? Gostaria de participar do sorteio. Eliane Ananias. E mandou um áudio também, né?
3: Olá, Patrícia, tudo bem? Te conheci, você sábado lá em frente às lojas. Nossa, você é muito simpática, amei conhecer você. E mando um abraço aqui pra todos. Pra mim, Eliane, pra minha prima Cecília de Sara. E toca pra nós, dá nos seus olhos do Padre Ezequiel. E eu fico também na opção do Padre Ezequiel. Capitão de cima pra Jesus, sou a Eliane.
0: Um beijo, Eliane. Eu lembro de você, Eliane. Um beijão, tá? E um beijo pras meninas aí também, né? Olha aí, Fraternidade São João Paulo II, grão de trigo, pra gente refletir mais sobre o evangelho. 3h27, boa tarde!

0: 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E aí? Costa?
1: Arrasou! 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

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Valendo, então, a cesta do café, né? E também o ingresso cortesia para o segundo Pet Music, né? Festival. Vai ser sábado agora, no Centro de Convivência da Terceira Idade. Aí, das 13 às 17 horas, Fórum da Causa Animal, né? E das 20 às 4 da matina, Festival Musical. Olha só, atração confirmada já, né? Do meu amigo Marquinhos Santos. Tá afim de faturar? Então coloca aí na mensagem. Ana, eu quero ingresso, só quero. Beleza? É, mais de 10 atrações confirmadas. 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Chegou o momento.

0: em teus olhos. Computado seu voto, Antônio.
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0: 3h37.
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0: Luzieda, ligadinha na nossa programação, vota na opção 2. Obrigada, Luzieda. Excelente tarde, viu, querida? Beijo, Marinês. Tamo junto. Até o céu. Yes.

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2: 3h41, boa tarde, Pamela tá no sorteio, querida, Deus abençoe. Ali na rua Tabatinga, no Jardim Paulista, ligadinho com a gente, Vânia Andrade, beijo.

0: coisas com Bruno e Marrone na sua capital. 3h44, muito boa tarde. Já já, Natal Reis com Balanção Sertanejo.
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0: E olha só, hein? Você sabia que alimentos de coloração roxa podem ser excelentes aliados aí de uma alimentação equilibrada? Isso mesmo, olha só, a uva roxa, ela é um antioxidante poderosíssimo. Repolho roxo melhora a digestão. Berinjela, saúde do coração. Ameixa, né, intestino reguladinho. Amora, fortalece a imunidade. Já o mirtilho, né, ele protege o cérebro. O açaí, energia e disposição. Figo roxo, rico em fibras. Cebola roxa, anti-inflamatório. Batata roxa, fonte de vitaminas. Jabuticaba, riquíssima em antioxidantes. E a pitaia roxa, ela desintoxica o organismo. Então, coma mais alimentos roxos, né? Que nutrem de verdade. É, dicas assim, todas as tardes aqui no nosso Qual é a Sua? Boa tarde, Ellen Dias.
2: Boa tarde, estou te ouvindo. Queria ouvir o louvor com a Maria Marçal, Deserto. Ofereço para minha mãe Maria de Leusa, daqui em Dianópolis. Estamos todos ligadinhos com você na rádio, capital.
0: Obrigado, Indianópolis. Tamo junto, hein? Ô, oh, maravilha. Obrigada, Ellen. Um beijo aí pra você e toda a sua família. Maria de Leusa, tudo bem, querida?
3: Boa tarde, Ana Patrícia. Tô ouvindo você. A minha filha mandou o meu endereço aí. É Rua Xingu 301. Uma boa tarde, abençoado pra você. Um abração, amiga. Fique com Deus.
0: Indianópolis em peso hoje aqui no Qual é a Sua, hein? Maravilha, que Deus abençoe sempre vocês, viu? Tamo junto. Ailda, boa tarde.
4: Boa tarde, Ana Patrícia. Passando
0: tarde.
4: Desejo uma abençoada semana pra todos nós, na graça de Deus. Eu voto na opção 1, dá-me teus olhos. Gostaria muito de ouvi-la, amo essa música. É Ailda favorito. Paz e bem.
0: É, minha gente, não deu pra tempestade, vai passar. Pela oitava semana consecutiva, dá-me teus olhos, vencendo aí a batalha musical.

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0: Muito obrigado você que participou, interagiu, votou aí, né, na melhor canção pra batalha musical. Maravilha, Deus abençoe. Que a sua semana seja incrível, sempre com Deus, tendo Deus na frente. Amém? Vamos lá, então, quem vai tomar o cafezão caprichado por conta da Creme Café. Final do telefone 1218, Eliane Ananias. Oi, Eliane, daqui a pouco a gente chega aí, hein? Maravilha, já tem gente em casa? Pode levar o café? Deus abençoe, querida. E o ingresso, né, pro segundo Pet Music Festival. Final do telefone, 9058. Minha amiga Kênia Costa. Kênia, passa aqui na rádio pra retirar o seu convite, tá bom? Vem chegando o Natal Reis, né, pra comandar o Balanção Sertanejo. E amanhã eu tô de volta, né, com muito mais Qual é a Sua. Minha gente, um beijo no seu coração e até amanhã, se Deus quiser. Fui!
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1: Epa! Agora pontualmente 4 horas na capital do vestuário. Boa tarde, gente! Olha, estamos nós aqui mais uma vez, porque o grande mestre do céu, o nosso Criador, nos permitiu estarmos novamente juntinhos nesta tarde para darmos início a mais um desfile da boa música sertaneja para você. Começa agora, vai até às 7 da noite com muita alegria, tocando no seu rádio aquilo que toca o seu coração. O modão sertanejo bom demais. Começando aí a semana, né, meu amigo? Semana comprida. Hoje, segundona, dia 10 de agosto de 2026. Dia 10 de agosto. Hoje a gente comemora o dia da preguiça, viu? É dia da preguiça hoje. E é com muita alegria que estamos por aqui abraçando-os carinhosamente, desejando a todos vocês, nossos irmãos e irmãs, boa tarde, até às 7, hein? Quero você comigo. Mande o seu recado pro WhatsApp da Capital 998557007, viu? 998557007.

0: sinais. Claro que haverá, claro que haverá. Já tá acontecendo os sinais por aí. Agora, 4:05.
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4: Olha aí, 4:10 na capital do vestuário. Boa tarde, gente. Olha aí, mais uma semana começando, né? Que bom, né? Que bom, mais uma semana. É a segunda do mês de agosto? É, a segunda do mês de agosto, exatamente. Estamos no dia 10 agora, olha aí. Mês de 31 dias, cumprido pra Dedéu também, hein, companheiro? Meu Deus do céu. É uns meizão cumprido que é coisa de louco, hein? 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Alô, Jaimão, como é que foi, filho de Deus? O Dia dos Pais, beleza? Ganhou uma gravata, Jaimão? Ganhou uma gravata, Jaimão. Recebeu a gravata e tal. Tá, e depois o outro filho trouxe um cinto. Sinto muito, pai. Mas eu só veio trazer um abraço mesmo. Grande Jaimão. E a gravata? Vai fazer o que com a gravata, né, Jaimão? Pra quê? É, gravata se usa uma vez na vida, outra vez. Como diz o caboclo velho. É uma vez na vida e uma vez na morte, né? Meu Deus do céu. Uma gravata o Jaimão ganhou do filho. Meu Deus do céu. 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Olha aí, 24 graus, marca o termômetro aqui na rua Florianópolis nesse momento. Tem previsão de pancadas de chuva para hoje ainda, viu, minha amiga? É, para hoje. Hoje vai até meia-noite, né? Se não chover agora, vai pelo menos lá para as 8 da noite. É 7 da noite, tem previsão de chegar a chuva por aqui, viu? Pode marcar no relógio aí, viu, companheiro? 7 da noite começa a cair água por aqui. É, mas amanhã vai dar o dia assim, embaçadão, mas não vai ter chuva amanhã. Amanhã é terça-feira? Deixa eu ver aqui. Amanhã. Não, amanhã fica parcialmente nublado, não tem previsão de chuva. Essa semana vai ser uma semana sem chuva. Só hoje que de repente à noite pode chegar uma chuvinha por aqui, viu? Só hoje. 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É, boa tarde, amigo, sou Moura Moraes, um abraço para você, companheiro, tenha uma ótima semana, para você também. Aqui está já chovendo em Paissandu, olha só, Paissandu já tá chovendo, hein? A chuva passou aqui por cima e foi cair lá em Paissandu, você viu, companheiro? Edivaldo Souza, Cianortinho. Alô, Edivaldo, um abraço pra você, companheiro velho. Boa tarde, Natal. Deixa eu ver. Eu sou Antenor. Estou de aniversário nessa semana. Deixa eu ver aqui. De aniversário. Esta semana queria participar do bolo. Você tem que mandar a mensagem na sexta-feira, viu, Antenor? Na sexta-feira, para participar do sorteio do bolo. Tá bom, companheiro velho? Feliz aniversário para você. Um abraço. Ligadinho no programa, quem tá junto conosco também, de Alto Paraná, quem é que tá ouvindo nós? Rádio Capital, tamo junto em Alto Paraná, mas não mandou o nome, deixa eu ver o perfil. Barreirito Oliveira, ô Barreirito, Alto Paraná, abraço, companheiro. Obrigado aí do carinho, lá em Alto Paraná, ouvindo nós, você viu lá perto de Paraná, vai, né? Escutando o programa, você viu, companheiro? 4:19.

0: Olha aí, medida protetiva. Você viu o que está acontecendo com o cidadão?
1: João Bosco
0: e Vinícius. Medida protetiva contra a minha saudade. João Bosco e Vinícius e o Gustavo Lima por aqui. Agora, 4h23.
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0: quase, viu? Só Israel e Rodolfo na capital. 4:26.
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2: O Balanção Sertanejo, minha amiga, a confiança é como uma flor, forte e frágil. Vive no sol e resiste à chuva, mas se for pisada, morre. Você viu? Bem desse jeitinho. Bem desse jeitinho. 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Meu amigo Marcos Corso, um abraço pra você. Fim de semana, Rock em Rio do Vermelho, lá na Balsa do Ivaí, é isso aí, ô, meu amigo Marcos? Você vai pra lá, companheiro, velho? Tá me convidando aqui. Bora no Rock em Rio do Vermelho? Tomar uma do tonel? Ela tem uns tonel ajeitado lá, né, Corso? Ih, menino forte, hein? Rapaz, eu não sabia desse esquema. Vai ter o Rock in Rio do Vermelho final de semana? De repente, né, filho? De repente, nós pega a magrela e desce pra lá, ou se não chover muito, que não encher muito o rio, nós vamos sim, poxa vida. 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Final de semana, tivemos mais uma rodada do Brasileirão, a 22ª. Houve alteração aqui no meio da tabela. O nosso timão ganhou onde? Ganhou onde? Você viu? Fez fora de casa ainda. 2-0 do Bragantino, olha só. E o Atlético Paranaense afundou o peixe de novo. O Santos voltou pro 17º lugar, tá no Z4, mano. Costumou ficar ali, costumou o Santos. Não tem mais jeito pro Santos, não. Flamengo ganhou de 2-0 do Vitória, manteve o segundo lugar. E o Atlético Paranaense manteve o terceiro. Primeiro é o Palmeiras, com 48 pontos. 48, teve uma forcinha do juiz ontem, tá? Teve uma forcinha do juiz. Palmeiras e Inter empatou ontem, 0-0. O juiz deu uma forcinha pro Verdão, tá desse jeito a coisa. Agora começa no meio da semana a volta da Libertadores, né? A volta da Libertadores, Sul-Americana e Copa do Brasil no meio da semana. E o Brasileirão volta só no sábado agora.

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2: Só as melhores pra você, 15 para as 5, minha amiga, boa tarde. Até às 7 por aqui, viu? Eu, você e a boa música, claro. Olha, a lágrima que mais dói não é aquela que cai dos olhos e escorre pelo rosto. Olha só, essa pode secar, né? A que mais dói é aquela que fere o coração e escorre pela alma. Você viu? Essa é a lágrima que mais dói. 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Alô, Japurá, Farmacenter, lá ouvindo nós, deixa eu ver aqui. Meu amigo Paulinho mandou um recadinho pra mim hoje, deixa eu ver aqui, quem é que tá ligado aí? Uma moda pro João da Blazer. Alô, João da Blazer em Japurá, construtor dos miozinhos que tem por lá. É isso, Paulinho, é construtor dos miozinhos que tem ali por Japurá. E ele fica esperando falar do galo, né? O tempo ameaçou, já não vai, tem medo de pegar resfriado. Ô, João da Blazer, pode ir hoje, porque hoje o galo do Paulinho não tá marcando nada, viu? Tá devagar demais esse galo aí. Às vezes ele dá uma cada errada também, viu, companheiro, velho? Coisa de louco, né? 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É, filho de Deus, faz tempo que nós estamos ali. 35 anos, vai para 36 já, né? Doutor James. Doutor James era menino novo, quando, né? Nem estava trabalhando lá. Ixi, nossa. É, doutora Natália, é, lá em Japurá, passa por lá. 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A Conceição do Carmo. Ô, Conceição, minha amiga, lá de Terra Boa, Conceição. Ela tava na Cairós. Tá na Cairós ainda, Conceição? Amiga da gente, né? Parceira do rádio. Abraço pra você, Conceição. Tá ouvindo nós lá na nossa querida Terra Boa. Muito obrigado pelo carinho. Rapaz, você sabe que teve um sortudo que acertou os 6 números da Mega Sena no sábado e vai levar exatamente 164 milhões de reais? Você já pensou como uma aposta ganhadora, um só cento, é muito dinheiro para uma pessoa só? Meu Deus do céu! Lá de Fortaleza, no Ceará, acertou os 6 números. 164 milhões de reais. Dinheirama, hein, companheiro? É a terceira, quarta, quinta geração sem trabalhar, só comendo desse dinheiro. Não precisa esquentar a cabeça mais nunca. Quem acertou os 5 números leva R$22.900. No Paraná, um bocado de gente acertou os 5 números, hein? A Lotofácil acumulou, ninguém acertou, vai para 5 milhões hoje, quem acertar os 15 números. E a Quina também acumulou, ninguém acertou os 5 números, hoje paga R$2.300.000. Você viu? Essa é as loterias mais apostadas.

0: o seu lembrar de mim. Faz, faz. 4:58.
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6: Olha agora, 5:05, minha amiga, 5:05. 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Tá bom? 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Mas era bom, era bom. Olha, meu amigo mineiro, abraço pra você, companheiro velho. 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Mineiro mandou um áudio pra mim aqui, deixa eu ver. Ah, não, eu ouvi, mas eu esqueci aqui o nome das pessoas. Vou ver depois, viu, mineiro? Pra dar um alô aí pra uma galera que foi almoçar lá ontem e ouve nós todo dia já, eu vou ver isso aí, viu, filho de Deus? Aproveitaram, foram lá com a família, almoçaram, o Dia dos Pais, foi uma festa muito grande, né, mineiro? 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Olha, após o tornado, o Paraná recebe um alerta de tempestades com raios e ventos de até 85 quilômetros, viu só? Você viu agora nesse final de semana um tornado acima de 200 quilômetros por hora, mano? Passou na região dos Campos Gerais, é, e o Paraná continua em alerta de tempestades para hoje, viu? É o IMET que está emitindo aí esse aviso, tá? É, deixa eu ver aqui, as regiões leste e cidades que fazem divisas com Santa Catarina. Essas não estão por dentro do negócio do temporal, mas a nossa região aqui ainda tem possibilidade de ventos de até 60 km por hora, queda de granizo e chuvas de até 30 milímetros e até 50 milímetros por dia, viu? É, Amanhã o cenário muda gradualmente no Paraná. A frente fria estará mais afastada do oceano e a massa de ar frio ganha maior influência sobre o sul do Brasil. E com isso, grande parte do estado terá períodos de tempo firme a partir de amanhã. Mas hoje ainda temos aí um período de instabilidade, né? É, o tornado passou ali em Piraí do Sul, né? Você viu, filho de Deus, o estrago que fez, hein? 200 quilômetros por hora, um vento com 200 quilômetros por hora. É muito vento, né não, companheiro? Meu Deus do céu, não sobra nada em pé, leva tudo embora. 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Bom demais, bom demais. Olha, a minha amiga, deixa eu ver, a Zilda Almeida do Aquiles, está ligada no programa, né, Zilda? Todo dia, né, menina? Todo dia ligadinha com nós, minha amiga Zilda Almeida.

0: E com a pé na estrada, você viu 5:19.
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0: Olha aí, 5:21 agora, minha amiga, boa tarde. 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Dorabem, fique de bem com a vida com Dorabem. 5:26, marcando aqui o meu digital 5:26.

0: essa música é do Rio Monte Amaraí, matando a saudade, renovar roupa nova aqui com esses meninos, né? Agora 5:29.
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0: Pedro e Paulo, lembra do Pedro e o Paulo, companheiro, cantando essa música do trio Parada Dura, né? É, agora, 5h31, boa tarde.
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0: Olha, 5h34 agora, boa tarde. Alô, Jussara, abraço pra galera de Jussara, ouvindo nós todo dia, né? Elizabeth de Jussara. Elizabeth, abraço pra você, linda. Ouvindo nós, Esperança Paula, lá de Fênix. Oi, Esperança, tudo bem, menina? Esperança Paula, lá de Fênix, ela sempre ouve nós. Com o radinho ligado. Meu amigo Xuxinha, tá ouvindo nós, companheiro? São Carlos do Ivaí, grande Xuxinha, tá lá com o radinho ligado, né? A Fátima Santiago também, Fátima Santiago. Toda essa galera ouvindo nós, abraço pra vocês. Agora 5h35, deixa eu passar o recadinho da Tria Norte, né? 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Agora 5:38, 5:38, tem futebol hoje? Hoje não tem, né? Hoje é segunda-feira, amanhã começa,

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Agora 5:40, faltando 20 para as 6 na casa.

0: Teodoro Sampaio cantando pra você, Paixão Recolhida, é isso? Modão, hein? Agora 5:43.
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0: Olha aí, irmãs Galvão cantando pra você, amor aventureiro. Agora, 5h47.
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0: Balanção Sertanejo, 5h50, 10 para as 6 agora. 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Olha aí, o silêncio do outro já é um limite. Não atravesse, viu só? Que reflexão Simplesinha, curtinha, mas fala um monte de coisa, né, minha amiga? O silêncio do outro já é o limite, não atravesse. 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Olha aí, 6 minutos para as 6, é isso? 6 para as 6. Daqui a pouquinho tem o Momento Ângelo e eu volto em seguida depois para ir até as 7 com você, viu? Fica aqui com nós, não sai daqui não, já eu volto, tá?
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0: anjo anunciou a Maria, e ela tornou-se mãe de Deus. Sendo mãe de Cristo, ela é a mãe celestial dos homens. Homens que, através do seu trabalho do campo, da indústria ou do comércio, extraem diariamente o seu sustento material. Agora pare para reverenciar a Virgem Santíssima e contemplar as suas virtudes. Pois ela que acompanhou seu filho Jesus desde o nascimento até a morte na cruz, nos legou um modelo de força, de bondade, de desprendimento e de amor entre os homens.
1: Louvado seja nosso Senhor Jesus Cristo, para sempre seja louvado. Eu sou o Padre João Mendes, pároco da paróquia Nossa Senhora de Fátima e Santuário Eucarístico Diocesano de Cianorte, e convido você a rezar junto comigo. Em nome do Pai, do Filho e do Espírito Santo. Amém. O anjo do Senhor anunciou a Maria, e ela concebeu do Espírito Santo. Ave Maria, cheia de graça, o Senhor é convosco. Bendita sois vós entre as mulheres, e bendito é o fruto do vosso ventre, Jesus. Santa Maria, Mãe de Deus, rogai por nós, pecadores, agora e na hora de nossa morte. Amém. Eis aqui a serva do Senhor, faça-se em mim segundo a vossa palavra. Ave Maria, cheia de graça, o Senhor é convosco, bendita sois vós entre as mulheres, e bendito é o fruto do vosso ventre, Jesus. Santa Maria, Mãe de Deus, rogai por nós, pecadores, agora e na hora de nossa morte. Amém. E o Verbo se fez carne e habitou entre nós. Ave Maria, cheia de graça, o Senhor é convosco, bendita sois vós entre as mulheres, e bendito é o fruto do vosso ventre, Jesus. Santa Maria, Mãe de Deus, rogai por nós, pecadores, agora e na hora de nossa morte. Amém. Rogai por nós, Santa Mãe de Deus, para que sejamos dignos das promessas de Cristo. Amém. Oremos. Infundi, Senhor, em nossas almas a vossa graça, a fim de que, conhecendo pela anunciação do anjo a encarnação de Jesus Cristo, vosso Filho, cheguemos, pelos merecimentos de sua paixão e morte na cruz, à glória da ressurreição. Pelo mesmo Cristo, Senhor nosso. Amém. Hoje, dia 10, segunda-feira, a Igreja faz memória festiva de São Lourenço, diácono e mártir. Aleluia, aleluia, aleluia. Aquele que me segue não caminha entre as trevas, mas terá a luz da vida. Aleluia. Proclamação do Evangelho de Jesus Cristo segundo João. Glória a vós, Senhor. Naquele tempo disse Jesus a seus discípulos: em verdade vos digo, se o grão de trigo que cai na terra não morre, ele continua só um grão de trigo. Mas se morre, então produz muito fruto. Quem se apega à sua vida, perde-a. Mas quem faz pouca conta de sua vida neste mundo, conservá-la-á para a vida eterna. Se alguém me quer seguir, siga-me. Se alguém me quer servir, siga-me. E onde eu estou, estará também o meu servo. Se alguém me serve, meu Pai o honrará. Palavra da salvação. Glória a vós, Senhor. Meditando a palavra de Deus para esta segunda-feira, dia de São Lourenço, mártir. Primeira leitura, Paulo afirma que Deus ama quem dá com alegria. Quem semeia com generosidade colherá frutos abundantes, não apenas para si, mas para todos. A generosidade nasce do coração decidido, sem peso nem obrigação, e transforma cada gesto em justiça que permanece para sempre. Jesus, no Evangelho, nos ensina que a entrega generosa de si é fonte de vida. Quem se apega apenas à própria vida, a perde. E quem se doa e conserva para a eternidade. Seguir Jesus é servir. E nesse serviço, nosso Pai nos honrará. Servir é plantar sementes de eternidade. Que nosso coração seja semente generosa, vivendo a alegria de servir e confiando que Deus multiplicará cada gesto de amor. São Lourenço entendeu o sentido do Evangelho, vivendo perfeitamente a verdadeira diaconia, deu a própria vida à semelhança de Jesus. Que o Senhor vos abençoe e vos guarde, volve o seu olhar sobre vós e vos conceda a sua paz. Em nome do Pai, do Filho e do Espírito Santo. Amém. Fique com Deus e tenha uma boa noite.
0: Encerramos esta nossa reflexão alimentados na fé e protegidos pelas bênçãos e graças celestiais. Voltamos às nossas atividades na família, no trabalho e na sociedade, conscientes de nossa responsabilidade por um mundo melhor, mais justo e mais humano. Uma boa noite a todos.
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13, minha amiga, estamos de volta agora, reforçados na fé e alimentados pela palavra, né? Bora juntinhos até às 7 por aqui, eu, você e a boa música. Hoje começando mais uma semana, a 33ª semana do ano, viu? É a 33ª. Estamos no inverno brasileiro, vai até o dia 22 de setembro. A lua está na fase minguante e hoje é o dia de número 222 do ano. Faltam 143 dias para a gente chegar em 2027, viu só? 143 dias. Hoje é Dia Internacional da Superdotação. Sabe o que é isso? Superdotação. Hoje é Dia da Solidariedade Cristã, Dia Internacional do Biodiesel, Dia Mundial do Leão, né? É o animal, é o leão. E dia também da preguiça hoje. Segunda-feira, toda segunda-feira eu acho que é dia da preguiça, né? Toda segunda-feira é dia da preguiça e a igreja celebra hoje a memória de São Lourenço, diácono amigo do Papa Sisto, Sisto II, né? São Lourenço, diácono amigo do Papa Sisto II, tá aí. Agora 6:15, 6:15, o WhatsApp da capital 998557007 para você deixar aqui o seu recadinho, né? 998557007, beleza? 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Eita, Biogar, bom demais, bom demais. 6:18, 18 minutos.
6:18, a hora certinha, minha amiga, boa noite.

0: Carlos Lima cantando pra você, Essência Matuta, viu só, companheiro, que tinidão de viola bonito. Agora 6:21.
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0: vizinho divino cantando pra você profecias. Agora 6h25.
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0: 6h27, minha amiga, boa noite. Segundona hoje, hein? Previsão de chuva mais pra tarde da noite, viu? Depois das 10 por aí pode vir um chuvisqueirão. Amanhã o céu fica parcialmente nublado, não tem previsão de chuva pra amanhã. A temperatura fica em média 25 graus, 23, tá bom? Amanhã pode chegar a 23, 22 graus, agora aqui na rua Florianópolis, marcando o termômetro. Existe ainda a previsão de pancadas de chuva daqui para as 10 da noite, viu? 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

0: Norte, olha aí, Dombar e Donzete cantando pra você na capital, só o tinidão da viola, pra você matar a saudade, 6:36.
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0: E o Praiano, final dos tempos. Você viu agora, 6h38.
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4: Balanço Sertanejo, 6:41. 6:41. Boa noite, minha amiga. Segundona começando aí mais uma semana, né? Bom demais, bom demais. E como é que foi o Dia dos Pais ontem? Foi beleza? Tudo certinho, né? Todo mundo em casa, fazendo a festa, o paizão aí ganhando um abraço, presente da meninada. Feliz daqueles que podem reunir a família, comemorar uma data dessa, Dia dos Pais, Dia das Mães, Dia de Natal. Feliz daqueles que podem, né, minha amiga? Porque quantas e quantas famílias, num dia que nem ontem, né, que é um dia de... É um dia de celebrar, né? Com a família, um dia especial. Quantas e quantas famílias destroçadas não podem fazer isso? Meu Deus do céu. E não é por causa, por exemplo, da morte do pai, essa coisa toda, não. É porque a família já não combina mais, né? É, a sogra brigada com o genro brigado com o sogro, aquela coisa toda, fique e não se dá com o pai. Meu Deus do céu, as famílias, cada dia que passa, estão estranguladas demais, né, minha amiga? É, cuide novo. 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

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Olha aí, 6:47 na capital do vestuário. Boa noite.

0: tá esse, hein? Luta não tem vitória. Luiz Ferreira e o Sérgio Viola cantando pra você. Agora, 6:50. Boa noite.
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0: Modão Bonito, Teodoro cantou também, ou gravou também. Batô e Fernando cantou pra você essa mentira, né? Agora, 6h53, minha amiga, boa noite, final do programa. Meu amigo Wilson Silva Júnior tá pintando por aí o grande Barbosinha, né? É, daqui a pouquinho vai com vocês até as 9 da noite, viu? E eu volto amanhã às 4 da tarde com mais música, hora certa pra você, amanhã terça-feira, semana que está começando apenas. É a 33ª semana do ano, você viu? É, tem 52, falta um pouco, né? 6h54.
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0: A mensagem de hoje: aprenda a não depender de ninguém, viu? Faça isso, olha. Você mesmo limpa suas lágrimas, você mesmo se cura e você mesmo segue em frente. Não podemos passar a vida esperando que alguém chegará para nos curar. Muitas pessoas virão e farão sim parte desse processo, né? Sempre haverá quem, de alguma forma, colabore com o nosso processo de transformação. Porém, não se pode transferir um trabalho que é exclusivamente nosso. No fim, somos nós que temos que pegar os nossos aprendizados, a nossa força interna e cuidar das nossas feridas. Quando menos esperamos que os outros façam isso e mais assumimos essa responsabilidade, mais rápida é a nossa cura. Esperar que os outros venham cuidar de nós, criar expectativas, desejar consideração ou afeto, pode vir a causar mais feridas e decepções. Porque cada pessoa também está em seu mundo, cuidando das suas próprias dores. Nem todos olharão para nós e ajudarão a cuidar das nossas também. Embora muitos façam isso, esperar por isso é se tornar dependente do outro. O que a gente precisa é, com paciência e carinho, se abraçar por dentro, ficar do próprio lado e dizer para si mesmo que vai ficar tudo bem. E aos poucos colocar ordem nos pensamentos, arrumar as emoções, remendar sentimentos, redefinir a rota, traçar novas prioridades e saber que, independente de que esteja conosco ou de quem esteja conosco ou não, a gente nunca vai se abandonar. Procure ser feliz, meu amigo, você, minha amiga, porque Deus continua gostando muito, muito de você, com certeza, viu? Amanhã, terça-feira, às 4 da tarde, a gente tem um encontro novamente por aqui, sabia disso? Olha, não importa o que a sua mãe fez ou que o seu pai não fez, você é o único responsável pela sua vida e pelo seu futuro. Beijos no coração, até amanhã. Tchau, feia.

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2: Conferindo pra você, hora certa na sua capital. Agora 8 horas, ou melhor, agora 19 horas, mais 2 minutos.

0: são 19 horas, mais 10 minutinhos, hein? 7 horas, 10 minutos, boa noite pra você. É o Boa Noite Capital. Até que hora a gente fica? Até as 9 da noite.
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0: 19 horas, mais 11 minutos agora.
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Amado Batista, princesa. É segunda-feira. Ixi, Maria. Já começou atropelando tudo, errando o nome das modas, hein? Chico Amado e Xodó, Mudança. Essa é pra Lu lá de Japurá. Teve Amado Batista cantando Princesa lá em cima. O Alexandre.

Esse longe que eu tô falando pra você é longe mesmo. É através da internet no www.capital91.com.br. Boa noite, frentistas. Boa noite pra vocês, meus amigos borracheiros. Carinho todo especial pra você que cuida a programação da 91,9 aí pelas estradas da vida, né? Boa noite pra você, meu amigo, que trabalha onde? Que tá. Que trabalha de padeiro, pizzaiolo, né, compadre? É, desse jeito, hein? Mecânico de automóvel, mecânico de motocicleta pra você que é bicicleteiro, pra você que trabalha nas fábricas de móveis, meus amigos moveleiros, né? Pra você que é latoeiro, pra você que é eletricista automotivo, uma bagunça de profissões. Tá tudo por aqui curtindo a programação da Rádio Capital. E ó, detalhe, hein? De vez em quando a gente esquece de uma aí. E o pessoal com abraço, manda abraço pra todo mundo, mas não manda abraço pro açougueiro, né? Pro leiteiro, ô, compadre. Tá, sinta-se abraçado também, né? Eu ia mandar um abraço pra aqueles padeiros que de antigamente, quando.

tá nos bares, lanchonetes, quitandas, mercearias. Pra você da construção civil, também curtindo a programação da 91,9. Boa noite pra você que é pedreiro, servente, eletricista, encanador, pintor, né, compadre? É, tá pintando quem? Tá pintando o set, né? Um abraço pra vocês aí, tá? Gente, amiga, quero mandar um abraço também pra quem? Pra você, minha comadre. Pra você que é secretária, secretária do Lara, você é diarista. Pra você que mora no sítio, na chácara, na fazenda, corpo docente e discente, ou seja, professores e alunos dos estabelecimentos de ensino da nossa querida capital do vestuário. E também, claro, né, pra aquele pessoal que mora aí nos municípios que fazem parte da nossa região e que curte a música, a verdadeira música nacional, a verdadeira música brasileira, que é a música sertaneja, né, compadre?

Cristóvão, seu protetor, te proteja. Que Nossa Senhora Aparecida, padroeira do Brasil, com o seu manto sagrado, cubra e livre-o de todos os perigos que a estrada possa lhe oferecer, hein? E olha, não se esqueça, lembre-se, devagar também se vai ao longe. E outra coisa, a mesma velocidade que emociona é a mesma velocidade que mata. Seja prudente, não

0: mandar um abraço aí pro pessoal do setor das confecções, né? A minha comadre que trabalha como modelista, estilista, pilotista, pra vocês aí dos lixados, dos cotados, das lavanderias, né? E pra você que é faccionista, tricotadeira, bordadeira, arrematadeira, costureira, né, compadre? Tá todo mundo trabalhando e com o radinho ligado, ouvido colado na programação da 91,9. Até as 21h, você pode participar comigo. Você pede no 998-55-7007 e a Capital toca pra você. 19h23 agora.
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0: conferido para você, hora certa na sua capital. Agora o quê? Agora são 19 horas e 24 minutos. Um abraço para a Geni do Partiu. Motoristas de aplicativo também curte a nossa programação.
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Pega o seu e leva embora, é, Zezão? Você vai ver só. Deixa, deixa com o Mário. Ela tá precisando de alguém, né? Mesmo pra limpar a casa, né, Sueli? Eita! Um abraço pro Zé Gomes, né? É, Zé Gomes, ele pediu Rick Renner. Homem carente, toma vergonha, cabra da peste. Brincadeira, um abraço pro Zé Gomes, né? E um abraço também pra Sueli, Sueli lá de Japurá. Só ela pra aguentar mesmo, né? Coitada, viu? Vou te contar uma coisa pra você. Edson e Hudson,

0: ótimo. Um abraço pra vocês aí de Araruna. Continue sempre ligadinhos aqui na 91,9. Ah, quer saber a hora, é? Compra um relógio, compadre. 19 horas e 41 minutos agora.
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0: Aqui na Capital, hora certa pra você, 19h43.
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1: Agora são 19h52.
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0: pra você, tá? Quem mais, hein? Rosângela Lima, ali da rodovia PR-082, acompanhando a capital também, a Cris lá da Operária, a Sandra da Vila 7, o Aparecido Bispo lá de Japurá, a Dani lá de Tupã, Creuza, um abraço pra você, Jacira de Vidigal e também pra Marlene Guidelli, acompanhando a capital, né? Aproveita a oportunidade, quero mandar um abraço pra quem? Quero mandar um abraço pra Jane, pra Maria e também pra Júlia, pessoal da Avenida Goiás, passeando, ligadinhas aqui na programação da capital. 8 em ponto agora.
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1: Hora certa, capital.
2: Agora são 20 horas mais 2 minutos.
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0: dos meninos, das meninas, já é um baita de um presente, né? É, rapaz, desse jeito. Fala nisso, ô Zilda, não esqueci do teu pedido, não. Daqui a pouquinho eu vou tocar uma música pra você aí, de quem mesmo? Não é? Ô, cumpade, você falou que não esqueceu, eu já esqueci, eu esqueci nada. É do Dudu que dá o van, qualquer uma deles, né? Vou ver se eu consigo encaixar aqui, deixa eu só dar uma bisoiada por aqui. É, eu vou ver se eu consigo tocar pra você agora. Um abraço pro pessoal lá do Aquiles Comar, ligadinhos onde? Aqui na capital. 8h15 agora.
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0: Hora Certa Capital.
1: Conferindo pra você, Hora Certa, 20 horas 18 minutos.
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3: Pra cantar comigo essa canção, Nicole Santos. Essa menina muito talentosa.

0: aí do Duque e Dalvan cantando Meus Pedaços pra Zilda, lá do conjunto Aquiles Comar, hein? Um abraço pra vocês aí do Aquiles Comar, acompanhando de pertinho a nossa programação. Deixa eu ver aqui, Tião Carreiro e Pardinho, cantou Pai João. Deixa eu só pegar o nome do compadre aqui, né? O Miguel, né? Miguel mandando pro papai aí, pro Tuta, lá da Venda Maringá. Um abraço pro Tuta. Eita, Tuta, um abraço pro você, viu, filho? É, começamos com quem? Começamos com o padre. Ué, mas qual o mouse aqui que é o danado que eu quero, né? Ah, o mouse que eu quero tá aqui, achei, me encontrei por aqui. Dilma, um abraço pra você, ela pediu música do padre Ezequiel, Dá-me Teus Olhos, participação de Nicole Santos. Aqui na capital é desse jeito, só se não tiver, mas se a gente tem, ha, é só você pedir 998-55-7007 e a capital toca pra você. 8h30 agora, minha amiga.
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8: Hora certa, capital.
0: Agora são 20 horas 32 minutos.
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0: Eita, barbaridade, hein? É que só modão aqui. O negócio é o seguinte aqui, a tristeza pula de alegria, né? João Novo, um abraço pro João Novo, ele lá de onde? Ele lá da Estrada Fubá, né? Pediu e ofereceu pra Maridona e também pra todo mundo que é fã do Gaúcho da Fronteira, né? Teve Chitão e Chororó, pedaço da minha vida. Aí vem o rei pra arrebentar com tudo, né, rapaz? Quero lhe falar do meu amor. Olha só. Que modão, hein? Essa aqui o José mandou pra alguém ali da Avenida Goiás. Diz que não pode falar o nome dela. Ah, é a princesa, né, rapaz? Eita barbaridade. Esses caras estão apaixonados demais, né? O outro Zé lá tá falando que ele é um homem carente. Esse Zé aqui, ele já manda logo uma música pra arrebentar o coração da amada, né? Quero lhe falar do meu amor, Roberto Carlos cantando. Ah, desse jeito, compadre. Vou te contar uma coisa pra você, né? Minha amiga, tem dia que parece noite, né? Vamos, barbaridade. Vamos que vamos. Daqui a pouquinho tem a Voz do Brasil. Na sequência, 9 meses com Maria e o musical gostoso até a 0 hora aqui na 91, tá? 20h45 agora.
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1: Um abraço pro Tuta da Venda Maringá e também pro Atílio Marcus, lá da cidade de Paissandu, Cotino 91.
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1: Faltando 13 minutinhos para as 9 da noite.
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Pinheiro Beltrão. Pra quem mais, hein? Pessoal ali de Peabiru, Araruna. É, Araruna também curte a nossa programação. Fala aí, Araruna. Deixa eu mandar mais um abraço uma vez aqui pra Cumade lá, né? Participou da nossa programação aí. Deixa eu ver o nome da Cumade aqui. É. Cadê? Maria de Fátima, né? Maria de Fátima ou Maria Fátima aqui da cidade de Araruna. Um abraço pra vocês aí de Araruna. Sempre ligadinhos aqui na nossa programação. Essa gostosa programação que é feita com um carinho todo especial pra você, tá? Não tenho tempo pra mais nada nessa segundona, né? O negócio é o seguinte, camarada. Tô indo embora. Tô deitando o cabelo e fazendo o vento no caramujo, né? Eita, nós. Que saudade daquele tempo, hein, compadre? Mas, gente, olha, fique com Deus, como ele eu tô indo. Agradecido mais uma vez pela vida, pelo ar, pelo alimento nosso de cada dia, pela nossa saúde, né? Que é o que a gente deve agradecer todos os dias quando levantamos, ou melhor, quando acordamos. Ao abrir os olhos, deveríamos rezar da seguinte maneira: não quero muito, o suficiente para que eu possa sobreviver, mas que seja feita a tua vontade e não a minha. Entrego em tuas mãos o meu dia. E a Deus eu entrego a minha noite, né? Gente, um abraço pra vocês. Faltando 5 minutos para as 9. Daqui a pouquinho tem o quê? Daqui a pouquinho tem a Voz do Brasil. Mas antes tem o Nando Reis e o Samuel Rosa cantando Sutilmente.

0: Está no ar a Voz do Brasil. As notícias do governo federal que movimentaram o país no dia de hoje.
1: Olá, boa noite.
2: Boa noite para você que nos acompanha em todo o país.
1: Segunda-feira, 10 de agosto de 2026.
2: Vamos aos destaques do dia.
1: Agosto Lilás, mês de conscientização pela prevenção e combate à violência contra a mulher.
2: Hoje vamos falar das principais formas de violência e como denunciar.
1: Atualmente existem em todo o país 495 delegacias especializadas de atendimento à mulher. Luana Karen.
3: Em 2025, as unidades realizaram mais de 782 mil atendimentos. Além disso, foram registrados 608 mil boletins de ocorrência.
2: Gás de cozinha já está disponível, vale para a nova recarga do botijão.
1: A recarga poderá ser realizada pelo responsável familiar diretamente em revendas credenciadas. Natália Koslick.
4: Podem participar as famílias com pelo menos duas pessoas em sua composição, renda per capita de até meio salário mínimo e cadastro único atualizado nos últimos 24 meses.
2: E vamos falar sobre o fenômeno climático El Niño que atinge o Brasil.
1: Ele provoca chuvas acima da média, ventanias e ciclones no sul e sudeste do país, além de estiagem no norte, nordeste e centro-oeste.
2: Quem conversa com a gente sobre o tema é Volney Wolff. Ele fala como a população pode buscar mais informações.
5: A primeira coisa é buscar as informações nas defesas civis municipais, ou seja, nos órgãos oficiais, nos órgãos do governo do estado e nos órgãos oficiais do governo federal.
1: Hoje, na apresentação da Voz do Brasil, Mariana Jungmann e Luciano Seixas.
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1: Famílias que têm direito a repor o gás de cozinha já têm acesso ao Vale Recarga.
2: Os beneficiários podem verificar o direito ao benefício no site do Ministério do Desenvolvimento e Assistência Social, Família e Combate à Fome ou no portal da Caixa Econômica Federal.
4: Para ter acesso à recarga do gás do povo, o responsável familiar deve procurar uma das revendedoras que participam do programa em todo o país. Quem explica é a Secretária Nacional de Integração e Articulação de Plataformas Sociais Eletrônicas, Ana Lúcia Alonso.
6: Se apresentando na loja ou ligando para ela, você tem o direito de fazer a recarga a cada 2 meses ou a cada 3 meses, de acordo com o tamanho da sua família. Se você encontrou a sua revenda, é só se apresentar e fazer o pagamento da recarga com o cartão da Caixa Econômica Federal com chip, que pode ser o cartão do Bolsa Família, ou então você pode usar o seu celular. Você não precisa de intermediário.